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1: O dia está chegando ao fim e mais uma vez estamos juntos na força da fé. Paz e luz, que o nosso Deus te abençoe rica e abundantemente, em nome de Jesus. Ainda cheio de força espiritual recebida no Monte Manaim. Que lugar, meu Deus! Que força espiritual recebemos deste lugar tão sagrado, cheio do poder de Deus. Manaim não tem nada igual. Passar pelo Vale de Elim, passar pelo Monumento à Bíblia Sagrada, por Gilgal, pelo Jardim das Flores, que é a primavera, vai se abrir com tanta alegria, a Fonte de Ana, o Rio Sagrado, monumento da revelação do Arcanjo Gabriel, onde uma porta apareceu numa fotografia onde não havia nada, e o Vale de Hebrom. O Vale de Hebrom, ele me traz tantas alegrias, receber as pessoas naquela praça, naquele lugar sagrado, onde o pessoal sente a serenidade que Abraão sentiu. Tudo muito forte. Tudo porque nós aprendemos. Aprendemos o caminho. Quando você aprende o caminho, é mais fácil chegar lá. E é importante entender isso. Hoje existe um grande problema com a maioria das pessoas. Cuidado para você não ser assim. Porque a maioria das pessoas possui uma trava na sua interpretação de tudo na vida. Por exemplo, tem pessoas que não conseguem interpretar o que é importante e o que não é. Vamos dar um exemplo? Chega um rapaz desesperado para comprar o carro. Ele quer um carro de todo jeito, mas ele nem sabe dirigir, nem tem carteira. Ou seja, ele não tem habilidade e não tem nem a certificação para poder dirigir. O que seria mais importante? O carro ou a habilidade para dirigir, saber dirigir e ter a carteira? Para que ele possa, sim, com isso, ter o carro. Tem muita gente que põe o carro, que realmente põe o carro na frente do boi. É aquele casal que prefere o sexo antes do casamento, porque prefere o prazer do que um relacionamento. É aquele adolescente que ele ainda está em formação, ainda não culpo tanto porque está em formação, mas o que eu tenho visto de adolescentes hoje, levando a sério, do Jaés, isso aí faz uma diferença muito grande. Mas tem adolescente que a prioridade deles é brincadeira. Tem jovem que está assim, infelizmente tem até adulto, que fica brincando na hora que é para levar a sério. Brinca com quem não deve brincar. Eu pude escrever uma matéria para o Jornal do Reino, que trata de uma mulher que ela recebeu uma sandália de uma amiga. E depois que ela recebeu a sandália dessa amiga, ela começou a passar mal e ela teve que amputar os pés. Olha que presente diabólico. Tem pessoas que elas não param para pensar nas consequências das coisas. Elas não interpretam a vida como tem que ser interpretada. Por isso Jesus nos deixou o Espírito Santo. E é isso que eu quero que você entenda. Ele diz que nos traria o Consolador, que nos lembraria e nos ensinaria todas as coisas. E graças a Deus, nossa, como eu tenho aprendido ultimamente, como eu tenho compreendido a minha missão como sócio de Deus, como eu tenho compreendido no que Deus tem feito na minha vida. É porque para eu falar da sua vida, primeiro eu tenho que falar da minha. Deus tem me abençoado de uma maneira grandiosa. Porque eu tenho aprendido a ser sócio de Deus e interpretei da maneira correta, valorizando primeiro a Deus, tendo Deus como meu sócio, acreditando no seu poder, na identidade de reino que eu tenho. E é por isso que eu quero que essa palavra, eu quero que você ouça quantas vezes for preciso. No meu grupo do WhatsApp, essa manhã, eu comecei a fazer umas declarações de fé. Cada declaração que eu fiz essa manhã no meu grupo do WhatsApp, Sala da Revelação, eu fiz com aquela certeza de que eu peguei lá no Monte Manaim. E cada pessoa que repetiu conforme estou orientando, está começando a entrar num novo nível. E sabe de onde eu recebo isso? Do conhecimento. É o conhecimento que amanhã vai ser dado no estudo de Vida Profunda com Deus, do livro Prospere Sendo Sócio de Deus. Se você não receber a aula amanhã, você vai perder um conhecimento tão forte e tão grande. Meu Deus do céu, tem que ter juízo. A gente precisa entender que certas coisas na vida a gente não pode deixar para depois. Por exemplo, a aula de amanhã, na minha interpretação, na revelação que Deus me deu, eu não fico sem a aula de amanhã de jeito nenhum, porque eu preciso desse conhecimento. Você entende isso? Sabe aquele alimento que você não pode ficar sem ele de jeito nenhum? Aquele momento que você fala assim, isso aqui é sagrado, eu não posso ficar sem esse momento. Pensa nisso. E aprenda a interpretar as coisas pela revelação do Espírito. E amanhã, na aula de amanhã, você vai ser revelado. E o que, em nome de Jesus, o conhecimento vai fazer diferença na sua vida. Feche seus olhos. Eu vou orar por você agora. Meu Deus e meu Pai Todo-Poderoso, em nome de Jesus, eu abençoo agora a vida e o caminho deste teu filho e desta tua filha, que está comigo nessa jornada. Abençoa a aula de amanhã, abençoa a nossa fé, abençoa, meu Deus, cada testemunho, como aquele homem que ele acreditou na palavra revelada de Deus para a mulher dele, que foi no Monte Manaim pedir a cura e pedir que ela pudesse dar à luz a uma criança saudável. E quando ela estava passando mal, ele disse assim: Deus está agindo na vida dela. Ela não está passando mal, não. E depois ficou sabendo da notícia do hospital onde que levou ela para poder verificações e tudo. Normal. E Deus abençoou de tal maneira que o médico falou: tá tudo bem com ela. Deus está agindo na vida dela. Deus é poderoso para agir e eu te abençoo agora para que você possa ter essa fé. Em nome de Jesus. Que assim seja. Amém. Amém? Que Deus abençoe seu caminho, Deus abençoe sua vida. Muito obrigado, missionário Ronan, pelas edições, das reflexões que você tem feito com tanto carinho. Você, curta, compartilhe, se inscreva no meu canal e entra no meu grupo do WhatsApp. O link para entrar está abaixo dessa publicação. Que Deus te abençoe e ilumine a sua vida. Forte abraço. Nos vemos amanhã em todos os santuários que serão celebrados o estudo de vida profunda com Deus. Paz e luz para você.

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1: Nós precisamos aprender com Deus, o autor da vida, e com Jesus, o autor e consumador da nossa fé, como nós viveremos uma vida de excelência aqui na Terra. E isso só é possível praticando a palavra de Deus. Jesus disse assim: sem mim, nada podeis fazer. Mas o apóstolo Paulo deixou claro: posso todas as coisas naquele que me fortalece.
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1: Meu jovem, minha jovem, meu irmão, minha irmã, adolescente e pessoas de todas as idades que curtem a intelectualidade da leitura. Eu quero agradecer a tantas pessoas que já leram pelo menos uma parte do meu novo livro, A Experiência que Faz a Diferença, e comentaram. Foram muitos os comentários do que aprenderam, daquilo que a minha experiência de vida passou. Porque tem isso. Tem coisas que nós aprendemos com a experiência das pessoas. E a experiência faz a diferença. Eu vou citar um exemplo. Eu recebi um comentário de um homem, um irmão, que brigava com a esposa. Depois que ele brigava, por alguma coisa que ela falou, ela achava ruim com ele e falava com ele: por que você brigou comigo por isso? Eu só falei. Acontece que para a mulher, só falar é só falar. Para o homem, só falar é um desafeto, é uma ofensa. Porque todo insulto para o homem começa com uma palavra. Eu não vou citar aqui em respeito a você, mas no momento que uma pessoa no mundo xinga a mãe da outra, ela só falou. E quantas mortes já ocorreram por causa disso? Mas a experiência mostra que se você levar a fala da pessoa só como fala, aquilo vai passar, a pessoa vai cair em si, a vida vai seguir e você vai ser feliz. São experiências que eu tive na minha vida que me evitaram ir para a cadeia, ir para inimizades. Por quê? Porque quando você leva a sério o que uma mulher te ofende, aquela ofensa vira um crime para você. Mas para ela só falou. É diferente. O homem é diferente da mulher em tudo, inclusive na dialética, na forma de pensar, no que diz respeito a ofender ou não ofender. Meu livro fala sobre jovem, a importância que tem o pai, a mãe, em orientar o filho, a filha, sobre aquilo que eles assistem ou deixam de assistir na internet. Parece tão simples para você. Parece tão simples para o jovem. Mas aquilo traz uma consequência terrível. Terrível. Porque acaba entrando para a cabeça do jovem. Acaba entrando para a cabeça do adolescente, e vira mágoa. Vira ofensa. Mas, apóstolo, o que fazer quando isso acontece? É simples. Não leve nada a ferro e fogo. Seu filho te ofendeu, abrace ele. Dissolva aquele ódio, aquela raiva momentânea em amor. Dissolva aquelas palavras agressivas em afeto. E depois, lá na frente, você diz para a pessoa, que pode ser sua mãe ou seu pai: "Ô mãe, eu te amo tanto, mãe. E a senhora me machucou aquele dia falando isso, isso, isso." Não se bate, não se agride, nem a mãe, nem o pai, nem o irmão, nem uma outra pessoa, por uma coisa que ela falou sem pensar. Ah, mas ela deveria pensar, apóstolo. Deveria, mas não pensou. E por causa disso você vai piorar a situação, levando a sério uma ofensa. O amor tem uma força violenta. Para cobrir todos os nossos erros e defeitos. Mais que isso, o amor tem um poder magnético de apagar o passado. Tem um provérbio que diz assim: quem bate esquece, quem apanha sempre lembra. Esse provérbio é do diabo. A Bíblia diz: esquecendo-me das coisas que para trás ficaram, prossigo meu alvo. O que ficou para trás eu esqueço. Ninguém nunca me ofendeu. Ninguém nunca me traiu. Ninguém nunca me machucou. Doeu na hora, doeu. Depois passou. Tem um livro muito antigo que eu li, que chama A Arte da Guerra. E nesse livro a gente aprende que a gente tem que sempre dar uma saída digna para os nossos inimigos, para que eles possam deixar de ser inimigos nossos, e se não tornarem nossos amigos, pelo menos nos respeitarem. Não tem essa de que ou você está do meu lado ou está contra mim. Não tem isso, não. Ou você está do meu lado, ou eu estou do seu lado. Porque eu quero é ser feliz. Eu quero te ver feliz. Eu quero te ajudar. Esse ano eu tive experiências impressionantes com pessoas que já me fizeram mal e eu ajudei. O fato de eu ter ajudado, ter me fez o mal, me prejudicou? Não. A pessoa ficou toda sem graça comigo. Mas você está me ajudando? Eu falei, estou. Mas eu te fiz mal? Não fez, não. Fiz sim, me perdoe. Não fez, não. Porque o que você me fez de mal não me atingiu. E eu te amo. Você é meu irmão. Criou-se uma dívida. Criou-se uma dívida daquela pessoa para comigo por causa do perdão que eu liberei. Meu livro fala tudo isso e mais alguma coisa. Aliás, corrigindo, ele não fala tudo isso, ele fala alguma coisa disso e muito mais coisa que eu não falei aqui. A experiência que faz a diferença. Tem que usar a experiência das pessoas para construir uma nova história, um novo caminho, uma nova estrada para a sua vida. Te amo, te amo, te amo. Deus te abençoe. Você é meu irmão, você é minha irmã. Se todo mundo apagasse da memória os sofrimentos do passado e construísse um novo caminho de amor, de paz, o mundo seria diferente. Construísse um novo caminho de amor, de paz,

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1: 10 e 6.
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3: Meu jovem, minha jovem, meu irmão, minha irmã, adolescente e pessoas de todas as idades que curtem a intelectualidade da leitura. Eu quero agradecer a tantas pessoas que já leram pelo menos uma parte do meu novo livro, A Experiência que Faz a Diferença, e comentaram. Foram muitos os comentários do que aprenderam, daquilo que a minha experiência de vida passou. Porque tem isso. Tem coisas que nós aprendemos com a experiência das pessoas. E a experiência faz a diferença. Eu vou citar um exemplo. Eu recebi um comentário de um homem, um irmão, que brigava com a esposa. Depois que ele brigava, por alguma coisa que ela falou, ela achava ruim com ele e falava com ele: por que você brigou comigo por isso? Eu só falei. Acontece que para a mulher, só falar é só falar. Para o homem, só falar é um desafeto, é uma ofensa. Porque todo insulto para o homem começa com uma palavra. Eu não vou citar aqui em respeito a você, mas no momento que uma pessoa no mundo xinga a mãe da outra, ela só falou. E quantas mortes já ocorreram por causa disso? Mas a experiência mostra que se você levar a fala da pessoa só como fala, aquilo vai passar, a pessoa vai cair em si, a vida vai seguir e você vai ser feliz. São experiências que eu tive na minha vida que me evitaram ir para a cadeia, ir para inimizades. Por quê? Porque quando você leva a sério o que uma mulher te ofende, aquela ofensa vira um crime para você. Mas para ela, ela só falou. É diferente. O homem é diferente da mulher em tudo, inclusive na dialética, na forma de pensar, no que diz respeito a ofender ou não ofender. Meu livro fala sobre jovem, a importância que tem o pai, a mãe, em orientar o filho, a filha, sobre aquilo que eles assistem ou deixam de assistir na internet. Parece tão simples para você. Parece tão simples para o jovem. Mas aquilo traz uma consequência terrível. Terrível. Porque acaba entrando para a cabeça do jovem. Acaba entrando para a cabeça do adolescente. E vira mágoa. Vira ofensa. Mas, apóstolo, o que fazer quando isso acontece? É simples. Não leve nada a ferro e fogo. Seu filho te ofendeu, abrace ele. Dissolva aquele ódio, aquela raiva momentânea em amor. Dissolva aquelas palavras agressivas em afeto. E depois, lá na frente, você diz para a pessoa, que pode ser sua mãe ou seu pai: mãe, eu te amo tanto, mãe. E a senhora me machucou aquele dia falando isso, isso, isso, isso. Não se bate. Não se agride. Nem a mãe, nem o pai, nem o irmão, nem uma outra pessoa, por uma coisa que ela falou, sem pensar. Ah, mas ela deveria pensar, apóstolo. Deveria, mas não pensou. E por causa disso você vai piorar a situação, levando a sério uma ofensa. O amor tem uma força violenta. Para cobrir todos os nossos erros e defeitos. Mais que isso, o amor tem um poder magnético de apagar o passado. Tem um provérbio que diz assim: quem bate esquece, quem apanha sempre lembra. Esse provérbio é do diabo. A Bíblia diz: esquecendo-me das coisas que para trás ficaram, prossigo meu alvo. O que ficou para trás eu esqueço. Ninguém nunca me ofendeu. Ninguém nunca me traiu. Ninguém nunca me machucou. Doeu na hora, doeu. Depois passou. Tem um livro muito antigo que eu li, que chama A Arte da Guerra. E nesse livro a gente aprende que a gente tem que sempre dar uma saída digna para os nossos inimigos, para que eles possam deixar de ser inimigos nossos, e se não tornarem nossos amigos, pelo menos nos respeitarem. Não tem essa de que ou você está do meu lado ou está contra mim. Não tem isso, não. Ou você está do meu lado, ou eu estou do seu lado. Porque eu quero é ser feliz. Eu quero te ver feliz. Eu quero te ajudar. Esse ano eu tive experiências impressionantes com pessoas que já me fizeram mal, e eu ajudei. O fato de eu ter ajudado quem me fez o mal, me prejudicou? Não. A pessoa ficou toda sem graça comigo. Mas você está me ajudando? Eu falei, estou. Mas eu te fiz mal? Não fez, não. Fiz sim, me perdoe. Não fez, não. Porque o que você me fez de mal não me atingiu. E eu te amo. Você é meu irmão. Criou-se uma dívida. Criou-se uma dívida daquela pessoa para comigo, por causa do perdão que eu liberei. Meu livro fala tudo isso e mais alguma coisa. Aliás, corrigindo, ele não fala tudo isso. Ele fala, ó, alguma coisa disso e muito mais coisa que eu não falei aqui. A experiência que faz a diferença. Tem que usar a experiência das pessoas para construir uma nova história, um novo caminho, uma nova estrada para a sua vida. Te amo, te amo, te amo. Deus te abençoe. Você é meu irmão, você é minha irmã. Se todo mundo apagasse da memória os sofrimentos do passado e construísse um novo caminho de amor, de paz, o mundo seria diferente.

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momento na sua vida que você estava rodeado de inimigos, num beco sem saída. Mas aquele momento que

0: Espada de Fogo. O primeiro a usar a Espada de Fogo para proteger o caminho da Árvore da Vida foi o próprio Deus.
1: Diz a palavra de Deus em Gênesis 3:24 que Deus, no princípio, quando o homem caiu, derrubado pelo príncipe das trevas, o próprio Deus, para guardar o caminho do homem e proteger a árvore da vida, ele colocou uma espada de fogo que se revolvia em defesa do paraíso.
0: Deus quer transformar o seu lar em um paraíso de paz, amor, compaixão e harmonia, onde as pessoas têm prazer em conviver umas com as outras.
1: Diz a palavra de Deus em Provérbios 14:30. A inveja entra na vida da pessoa e atinge a área sentimental, familiar, profissional e financeira. A inveja atinge até os ossos.
0: Não permita que a inveja dos parentes e vizinhos invejosos, o feitiço dos inimigos ocultos, o desejo de vingança dos rancorosos e de quem não gosta de você, venha entrar para dentro da sua casa e destruir sua família. Coloque na sala de sua casa uma espada de fogo. Fisicamente, ela parece uma obra de arte. Espiritualmente, ela faz uma blindagem na sua casa para o inimigo não entrar.
2: Aqui não!
0: Espada de fogo! Espada de fogo! Até Deus Todo-Poderoso usou para proteger o caminho da Árvore da Vida. Espada de fogo.
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4: Jesus disse: pedi e não recebeis, porque não sabeis pedir. Até para orar é preciso saber. Até para pedir a Deus é preciso saber orar. Há um velho provérbio no interior que diz: quem não sabe rezar xinga a Deus. É engraçado, né? Mas verdadeiro. O conhecimento espiritual faz com que você tenha na sua vida o caminho de luz, o caminho de paz, o caminho da oração. A oração traz a força espiritual, mas o conhecimento traz a luz. Há muitas pessoas que não recebem porque oram errado. E oram de forma errada por falta de conhecimento espiritual. Dentro do nosso programa, vamos agora a mais um quadro importante, trazendo para você a luz do conhecimento espiritual através da participação de companheiros e companheiras que enriquecem profundamente o nosso programa.
5: Paz e luz para você, que o nosso bom Deus te abençoe rica e abundantemente. Aqui quem vos fala é o Bispo Dom Luiz de Carvalho, e eu quero pedir ao nosso Deus que produza sobre a sua vida paz, força, e que você venha prosperar em tudo que você colocar as mãos para fazer. E hoje eu quero falar com você sobre o perigo de você afastar de Deus, mesmo estando dentro da igreja. Olha, existem pessoas que elas não entendem a importância de você entender sobre a autoridade espiritual. Só tem autoridade quem está debaixo de autoridade. Os filhos de Seva eram os principais dos sacerdotes, né, do templo. O regente, o maioral daquele templo, os filhos dele foi invocar o nome de Jesus em cima de um jovem que estava endemoniado, possesso de espíritos malignos. A entidade apossou daqueles homens de tal modo que assenhorou-se de dois, feriu, bateu, agrediu, e outros saíram nus e feridos, saíram correndo. E a entidade falou assim: eu conheço a Jesus e sei quem é Paulo, mas e vocês, quem sois? Quem é você? Entenda, você já viu que existem pessoas que ela busca por Deus quando a situação aperta, quando ela entra em dificuldade, quando ela entra em aperto? Se for preciso, ela vai na igreja segunda, terça, quarta, quinta, sexta, sábado, domingo. Aí ela acha que o fato dela é ir todos os dias na igreja, que no outro dia Deus vai mudar a vida dela. Preste bem atenção no que eu vou te falar. Quando você entende a importância da autoridade, nunca perder o temor, nunca perder a simplicidade da fé. Eu aprendo isso com o apóstolo. Quando você olha para o nosso apóstolo, você vê o quanto ele é amável com as pessoas. A apóstola Sol, observa lá no monte, ela cumprimenta as pessoas, ela está lá vendo as Marias. De repente chega um irmão, pega na mão dela e ela tira a foto. O apóstolo faz isso, ela aprendeu com ele. É uma referência, né? Então a gente vê que quando uma pessoa, ela passa a entender que ela não pode perder a simplicidade da fé, perder o primeiro amor, perder o temor, porque não é que você vai sacrificar hoje e amanhã já está tudo bem, eu vou dar o dízimo hoje e amanhã vai estar cheio de dinheiro na minha conta. Escuta, existem pessoas que elas não querem frequentar uma obra forte igual o Reino dos Céus. Ela quer frequentar um estalar de dedo, a lâmpada do Aladim, aonde ela vai querer realizar todos os seus desejos da noite para o dia, sem entender que é necessário a pessoa se aproximar de Deus. Aliás, a Bíblia diz que aqueles que se aproximam de Deus, que crer que Ele existe e é galardoador daqueles que o busca e que obedece. Tem outro texto que diz assim: e depois de haver feito tudo, permaneceis firmes. Entende? Quando eu passo a entender que se eu vou à igreja só por obrigação, tem que fazer a corrente, Ah, hoje é domingo, tem que tomar ceia. Ah, meu Deus, ô Jesus, o pastor me chamou para uma reunião. O que que ele quer, gente? Meu Pai do céu. Quando a pessoa começa a esquecer da simplicidade da fé, a esquecer da bondade, quando chega alguém no santuário, e agora vai chegar muita gente nova por causa dos provedores, né? Nossos irmãos que foram no Monte Manaim pegar o seu carnê e outros que estão pegando o santuário, a gente começa a observar e ver a importância da pessoa não esquecer o seu primeiro amor. Às vezes a pessoa não entende que se aproximar-se de Deus é justamente fazer a tua vontade, ganhar almas. Mas quando a pessoa ela perde a simplicidade da fé, ela não abaixa mais a cabeça para ninguém. Ela se torna a dona da verdade. Existem pessoas no reino, a gente não vê isso, mas eu já atendi pessoas de outras situações que é lamentável. Pessoas que nunca firmaram, nunca venceram, porque elas vieram de igreja fraca e estão acostumadas com elogios, estão acostumadas de ser citada nas mensagens. Se o pastor não falar o nome dela, ela se sente ofendida. Deixa eu te falar uma coisa. Todo mundo gosta do apóstolo, da apóstola, nossos líderes espirituais que conduzem essa obra forte, por causa da honestidade e a sinceridade de dizer: você não é visto dentro da igreja pelo carro que você para na porta, mas pelo seu sofrimento, pela sua dor. Nós não estamos preocupados com a sua vida econômica, se você tem dinheiro ou deixa de ter. Nós estamos preocupados com a sua família. Como é que está você dentro de casa? Como é que está a sua saúde? Entende? A revelação do reino, ela nos mostra a importância de não perder o primeiro amor e de tomar muito cuidado para você não se desviar dentro da igreja, de estar numa obra forte e não conseguir fazer nada, de estar numa obra forte e não conseguir ir para frente, de estar numa obra forte e não ser feliz, porque você pode estar dentro da igreja e longe de Jesus. Você pode estar dentro da igreja e longe da fidelidade. Eu orientei em São Paulo os irmãos não mexer com o telefone no momento que eles pisaram para dentro do templo. A Bíblia fala: calai-vos perante o templo, porque o Senhor está nele. Eu orientei os irmãos: trate o santuário com reverência. Você viu como que o Monte Manaim as pessoas têm todo um respeito, toda uma reverência? Assim também é no santuário. Quando a pessoa ela esfria na fé e passa a viver no automático, passa a viver de glória em glória, mas não é a glória de Deus, a glória de si próprio, ela acaba perdendo a referência da fé e colocando os pés pelas mãos. Que o nosso bom Deus te abençoe, que você possa refletir nesta palavra e tomar muito cuidado para que você não venha desviar dentro da igreja. O diabo não quer te tirar da igreja. Ele quer que você fique dentro da igreja relaxado, achando que está servindo a Deus, com a vida toda errada, bagunçada, infiel, fazendo o que é errado e achando que vai dar tudo certo. Tome cuidado. Pense nisso antes que seja tarde demais. Que Deus abençoe. Pense nisso
6: antes que seja tarde demais.

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1: Diz a palavra de Deus: "Sê fiel no pouco, e sobre o muito te colocarei."
0: A bênção do dízimo e o mistério da prosperidade de Deus nos vasos de ouro da casa do Pai.
1: Diz a palavra de Deus que Abraão recebeu pão e vinho através do sacerdote Melquisedeque e entregou o dízimo de tudo ao Deus Todo-Poderoso.
0: Você é fiel a Deus no dízimo? Só existem dois tipos de pessoas: quem é fiel e quem não é fiel. 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
1: Diz a palavra de Deus: "Trazei todos os dízimos à casa do tesouro, para que seja mantida a minha casa, e fazei prova de mim. Por causa da tua fidelidade, repreenderei o espírito devorador."
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Senhor meu Deus, meu Pai Todo-Poderoso, e nós estamos de joelhos aqui para pedir em favor dos nossos irmãos que nós amamos tanto, Pai. Irmãos que ofertam para manter esta obra, que sacrificam no altar e buscam uma resposta do Senhor. Irmãos que são nossos companheiros, Pai, aonde quer que eles estejam, estenda as tuas mãos. Dê saúde, cura, libertação, vitória. Ó Pai, dê resposta. Dê, Senhor, o que eles precisam na vida deles. Meu Deus, todos nós passamos por momentos difíceis na vida. Todos nós, Pai, choramos sem querer, choramos de dor, choramos por perdas de pessoas que amamos. Mas hoje eu quero te pedir, Pai, que o Senhor venha enxugar as lágrimas daqueles que choram, reanimar aqueles que estão doentes e fazer com que eles participem desse grande avivamento que está acontecendo na igreja. Esse ânimo, essa coisa maravilhosa que a gente não tem prazer de ir para casa ou fazer outra coisa a não ser cantar, louvar, evangelizar e participar dos louvores e do alimento da tua palavra. Pai, está nas tuas mãos a nossa vida. E estar na tua casa para nós é tudo de bom e de importante que a gente pode ter. Abençoe, Senhor, cada irmã, cada irmão. Ó Pai, aqueles que não tiveram a sorte de subir a escada de Jacó, porque estavam doentes, como aconteceu com Lucas, Efraim, nosso filho, que por causa de um furúnculo não podia sequer subir um degrau. Mas nós estamos aguardando ele ficar completamente são, curado, para subir com ele, porque ele não pode ficar sem aliança com o Senhor. E nem nós. Pai, nossa família é linda, Pai. E nossa família só é linda porque tem o Senhor que cuida de nós, que é o arrimo da nossa família, que levanta a nossa família
o humor da nossa família, a união, o vigor e a vontade de cada vez mais servir ao Senhor com alegria. Obrigado, Senhor, pela saúde, pela paz e por tudo que o Senhor tem feito por nós. Em nome de Jesus. Muito obrigado, Pai. E que assim seja.

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1: 115.

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1: Foi Deus quem me colocou no seu caminho e nós estamos para todo o Brasil levando uma mensagem inteligente para que você possa entender, através da fé racional, o que Deus pode e quer fazer por você. Os dois pilares da nossa salvação, os dois, estão no poder de Deus e no amor de Deus. No amor de Deus e no poder de Deus. Deus tem poder para resolver o seu problema, para curar a sua enfermidade, para libertar você da escravidão do vício, da amarração, da depressão, da tristeza, do vazio da alma. Deus tem poder para libertar seu filho do vício das drogas, a pessoa que você ama, mudar a história da sua casa. Mas Deus só vai fazer isso se Ele te amar. E Deus é amor. Segundo pilar, que seria o primeiro, Deus é amor. Deus te ama. Nada para Deus é mais importante do que você, do que sua vida, porque você é filho de Deus. Quando nós entendemos quem somos diante de Deus e o que Deus representa para nós e o poder infinito que Ele tem, e a liberdade que Deus nos dá para decidir o que queremos e o que não queremos para a nossa vida, nós damos o primeiro passo rumo ao milagre de Deus. O milagre de Deus. O nosso Deus, nosso Pai, a glória do nosso Pai, a glória do nosso Deus está em realizar o impossível por você, para que todos possam enxergar que a sua fé, ela vence o mundo. Então, aquilo que eu acho impossível acontecer, aquilo que você acha impossível de acontecer, para Deus tudo é possível. Você sabia que nós pecamos quando nós imaginamos como Deus vai fazer? Como será que Deus vai fazer para me curar? Como será que Deus vai fazer para me tirar dessa situação? Como será que Deus vai fazer para abrir a porta para o meu emprego, para minha empresa? Como será que Deus vai fazer para salvar meu casamento? Como será que Deus vai fazer para mudar minha situação? Eu não sei. Você não sabe. Ser humano nenhum sabe, porque os caminhos de Deus são infinitos. Agora, eu sei que Ele vai fazer. Eu sei que Ele vai operar. Eu sei que Ele vai agir, porque diz a Bíblia que todas as coisas podem acontecer, menos Deus decepcionar a sua fé. Nosso Deus, Ele navega no mar da nossa fé. Ele não pode decepcionar a nossa fé. E se você tem fé, eu sei que você tem fé. Deus tem poder. Deus é todo poderoso. Ele é teu Pai. E pode ter certeza que Ele vai agir na sua vida. Vai. Teus inimigos vão ver o que Deus vai fazer na tua vida. Teus seus inimigos serão envergonhados diante do que Deus vai fazer na tua vida. Esta obra é forte. É a obra da revelação do Espírito. E ela chega até você para dar a você uma direção, uma saída, um grito de liberdade, um brado de vitória.

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1: Por quê? Que tudo quanto é coisa ruim e amarração na vida busca entrar pelos pés. Será que é porque a serpente, ela rasteja no chão? Será que é porque a terra de cemitério é colocada no chão na porta da casa da pessoa, para a pessoa pisar? E a própria pessoa entrar para dentro de casa, levando a morte, a doença, o sofrimento, a desdita para dentro de casa.
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0: Espada de Fogo. O primeiro a usar a Espada de Fogo para proteger o caminho da Árvore da Vida foi o próprio Deus.
1: Diz a palavra de Deus em Gênesis 3:24 que Deus, no princípio, quando o homem caiu, derrubado pelo príncipe das trevas, o próprio Deus, para guardar o caminho do homem e proteger a árvore da vida, ele colocou uma espada de fogo que se revolvia em defesa do paraíso.
0: Deus quer transformar o seu lar em um paraíso de paz, amor, compaixão e harmonia, onde as pessoas têm prazer em conviver umas com as outras.
1: Diz a palavra de Deus em Provérbios 14:30. A inveja entra na vida da pessoa e atinge a área sentimental, familiar, profissional e financeira. A inveja atinge até os ossos.
0: Não permita que a inveja dos parentes e vizinhos invejosos, o feitiço dos inimigos ocultos, o desejo de vingança dos rancorosos e de quem não gosta de você, venha entrar para dentro da sua casa e destruir sua família. Coloque na sala de sua casa uma espada de fogo. Fisicamente, ela parece uma obra de arte. Espiritualmente, ela faz uma blindagem na sua casa para o inimigo não entrar.
2: Aqui não!
0: 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Até Deus Todo-Poderoso usou para proteger o caminho da Árvore da Vida. 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
3: É, meu irmão, minha irmã, entender o mistério da fé é muito simples. É só você se lançar na fé e acreditar no poder de Deus, na força de Deus, na operação de Deus. Você tem fé, Deus tem o poder. É uma química completa. Porque a fé nos conduz ao triunfo, nos conduz à região espiritual do milagre. A fé nos conduz à vitória, à libertação. Então, quando nós nos lançamos na fé, nós cremos. Quando nós exercemos a nossa fé não pode ser apenas de palavras. Porque uma ação, uma atitude, uma ação de fé vale mais que mil palavras. Uma ação de fé vale mais que mil orações. E sem fé, É impossível você conseguir qualquer coisa de Deus. Deus abençoe você, que carrega no peito um coração cheio de fé.

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Senhor meu Deus, meu Pai Todo-Poderoso, e nós estamos de joelhos aqui para pedir em favor dos nossos irmãos que nós amamos tanto, Pai. Irmãos que ofertam para manter esta obra, que sacrificam no altar e buscam uma resposta do Senhor. Irmãos que são nossos companheiros, Pai, aonde quer que eles estejam, estenda as tuas mãos. Dê saúde, cura, libertação, vitória. Ó Pai, dê resposta. Dê, Senhor, o que eles precisam na vida deles. Meu Deus, todos nós passamos por momentos difíceis na vida. Todos nós, Pai, choramos sem querer, choramos de dor, choramos por perdas de pessoas que amamos. Mas hoje eu quero te pedir, Pai, que o Senhor venha enxugar as lágrimas daqueles que choram, reanimar aqueles que estão doentes e fazer com que eles participem desse grande avivamento que está acontecendo na igreja. Esse ânimo, essa coisa maravilhosa que a gente não tem prazer de ir para casa ou fazer outra coisa a não ser cantar, louvar, evangelizar,

e participar dos louvores e do alimento da tua palavra. Pai, está nas tuas mãos a nossa vida. E estar na tua casa para nós é tudo de bom e de importante que a gente pode ter. Abençoe, Senhor, cada irmã, cada irmão. Ó Pai, aqueles que não tiveram a sorte de subir a escada de Jacó, porque estavam doentes, como aconteceu com Lucas, Efraim, nosso filho, que por causa de um furúnculo não podia sequer subir um degrau, mas nós estamos aguardando ele ficar completamente são, curado, para subir com ele, porque ele não pode ficar sem aliança com o Senhor. E nem nós. Pai, nossa família é linda, Pai. E nossa família só é linda porque tem o Senhor que cuida de nós, que é o arrimo da nossa família, que levanta a nossa família, o humor da nossa família, a união, o vigor e a vontade de cada vez mais servir ao Senhor com alegria. Obrigado, Senhor, pela saúde, pela paz e por tudo que o Senhor tem feito por nós. Em nome de Jesus. Muito obrigado, Pai. E que assim seja.

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Santuário Jardim Cristalino, Avenida Independência, quadra C1, lote 14, setor Jardim Cristalino, em frente ao Autopeças Fabrini, em Aparecida de Goiânia. Avenida Independência, quadra C1, lote 14, setor Jardim Cristalino, em frente ao Autopeças Fabrini, em Aparecida de Goiânia. Santuário da Graça do Jardim Novo Mundo, Rua Santiago, com a Avenida Buenos Aires, ao lado do terminal do Jardim Novo Mundo, em frente à Escola Joaquim Edson de Camargo, na quadra 232, lote 20. 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
1: 11:56.
0: Um homem com uma força sobrenatural. No Monte Manaim, todos viram ele orar no altar do castiçal e a chuva de milagres descer. Muita gente foi curada na hora com a chuva sobrenatural. Ele sempre foi chamado de o homem dos milagres.

0: Ele viaja pelo Brasil recolhendo cadeira de rodas, muletas e aparelhos de pessoas curadas através da sua oração. Impressionante o poder sobrenatural que Deus lhe concedeu. Uma certa vez, ele mandou as pessoas comprarem nas lojas da cidade um lenço branco comum, que nunca tivesse sido usado. Mandou as pessoas colocarem o lenço no local da enfermidade. E orou pedindo a Jesus que curasse as pessoas e tocasse no lenço com suas mãos ensanguentadas. Quando terminou a oração, ele mandou as pessoas olharem para o lenço e lá estava a marca do sangue, como sinal do toque das mãos ensanguentadas de Jesus. No Monte Manaim, onde esse homem ora, os anjos aparecem de forma sobrenatural. As pessoas veem a olhos nus os anjos de Deus que moram ali, na montanha sagrada de Manaim. Lá também foi fotografada uma porta misteriosa, junto ao rio sagrado, num lugar onde não há construção. Que mistério há nesse homem? Como explicar a oração que ele fez pelo rádio, mandando os espíritos que se escondem dentro das casas se manifestarem nas garrafas d'água? E sem tocar em nenhuma garrafa, apenas orando pelo rádio, muitas garrafas estouraram. Outras entortaram como se tivessem sido levadas ao fogo. E em outras apareceram terra de cemitério e bichos. Como explicar esses fenômenos sobrenaturais realizados através da simplicidade desse homem de Deus? A oração que ele faz para quem está com feitiçaria nas mãos, fazendo travar as mãos das pessoas de tal forma que elas não conseguem separar uma mão da outra. A oração de Manassés, que faz a pessoa esquecer completamente o passado de sofrimento dela. E mesmo que ela tente lembrar, ela não consegue mais. As pessoas que vão ao Monte Manaim perguntam: como pode um homem ter tanto poder assim? E as vezes que vimos ele tirar dores com a mão e ainda mostrar para as pessoas ao dizer: a dor dela está aqui na minha mão. E perguntar à pessoa: parou de doer? E a pessoa responder: sumiu a dor. Ele mostra na mão dele: a sua dor está aqui. Que mistério há nesse homem? Quem é ele para fazer isso? Por que ele é tão simples? A resposta é uma só. Estamos diante de um verdadeiro apóstolo de Cristo. O apóstolo Davi, missionário Adelino de Carvalho.
1: 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Prepare o seu coração, porque a oração que você vai receber agora foi feita no alto do Monte Manaim.

lugar dos grandes milagres de Deus. Onde milhares de pessoas já foram curadas, tiveram visões de anjos, um lugar sagrado, onde o apóstolo sempre ora pelo povo.

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1: Esta é a prece da meia-noite. Quando os dois ponteiros do relógio apontam para os céus, milhares e milhares de católicos, espíritas, protestantes e evangélicos formam comigo a grande força espiritual, a prece da meia-noite. Pelos que choram, pelos carentes de amor e de afeto, pelos injustiçados e encarcerados, e por todos aqueles que, irmanados numa grande força do pensamento positivo, fazem comigo a poderosa oração da proteção.

Arca da Aliança. Da estrela reveladora dos mistérios espirituais, do castiçal sagrado e da força espiritual, da espada do Arcanjo Miguel, invoco o poder mais alto.

chagas abertas, sagrado coração, todo amor e bondade, o sangue de nosso Senhor Jesus Cristo no meu corpo se derrame hoje e sempre. E eu andarei vestido e armado com as armas espirituais de Deus, para que meus inimigos, tendo pés, não me alcancem, tendo mãos, não me peguem, tendo olhos, não me enxerguem, e nem pensamentos eles possam ter para me fazer mal. Armas de fogo o meu corpo não alcançarão, facas e lanças se quebrem sem ao meu corpo chegar, cordas e correntes se arrebentem sem o meu corpo amarrar. O arcanjo Miguel derrube meus inimigos com o poder de sua espada de fogo. Jesus Cristo me proteja e me defenda com o poder de sua santa e divina graça. O Espírito Santo me cubra de luz e me guie na verdade. E Deus, com sua infinita misericórdia e grande poder, seja meu defensor contra as maldades e perseguições de meus inimigos. E eu, para sempre, saberei dizer graças a Deus.

0: de Deus, Isaías 53:1. Quem deu crédito à nossa pregação? E a quem foi revelado o braço do Senhor? As promessas de Deus não são para todos, mas somente para quem acredita nelas.
1: Abraão creu na mensagem do sacrifício e Deus deu a ele o poder de dominar a cidade onde morava.
2: Isaac creu na mensagem do sacrifício e Deus deu a ele o poder de herança.
1: Moisés creu na mensagem do sacrifício e Deus deu a ele o poder de dominar Satanás.
2: Ana creu na mensagem do sacrifício e Deus deu a ela o direito de gerar filhos.
1: Gideão creu na mensagem do sacrifício e Deus tirou a força do inimigo e deu a ele a força de 1000 homens.
2: Salomão creu na mensagem do sacrifício e Deus disse a ele: "O que você me pedir, eu vou te dar."
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1: Meia-noite 16.
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2: É, meu irmão, minha irmã, eu tenho sido procurado por pessoas de todas as igrejas, de todas as denominações, de todas as religiões. Deus é um só. E o que eu observo é que o povo está sofrendo muito. O povo está sofrendo muito. Cada pessoa tem um drama, um sofrimento dentro de casa, um sofrimento na vida dela. Quando não é com ela, é com o filho. Quando não é com o filho, é com o marido, é com a esposa, é com o pai, com a mãe. É preciso buscar a Deus, sabe? A solução para a vida das pessoas é Deus. A fé é tão violenta quando canalizada de forma certa, que ela levanta o doente, levanta o desanimado, levanta o depressivo, levanta o falido, levanta aquele que não vê perspectiva alguma na vida e conduz esta pessoa ao triunfo. Ao triunfo, à vitória. Porque a fé, ela não é outra coisa a não ser uma força interior violenta. E ela vem pelo conhecimento. O ignorante não tem fé. O ignorante no mundo espiritual, ele não sabe canalizar a fé dele. Quando ele tem, é uma fé inútil, porque é uma fé sem conhecimento espiritual. Mas Deus nos chama e nos tira do tempo da ignorância para nos dar o seu conhecimento, nos fazer conhecer a grandeza e a profundidade de suas palavras. Nós vamos agora a mais um quadro do nosso programa, trazendo para você a luz do conhecimento espiritual.
0: Diz a palavra de Deus:
3: a sabedoria edificou sua casa e lavrou suas sete colunas. Provérbios 9:1.
0: Quando Salomão, filho de Davi, assumiu o reino de Israel, ele pegou um reino falido, empobrecido pelas derrotas sofridas por inimigos que tomaram do povo de Deus suas riquezas. Diante das dificuldades e sem ver a saída, Salomão convocou todo o povo a fazer um grande sacrifício a Deus. Ao ver o sacrifício perfeito no altar, Deus viu a fé de Salomão no sacrifício oferecido no altar. E aquele sacrifício tocou no coração do Pai, que desceu do céu e disse a Salomão para lhe fazer um pedido. Salomão então pediu a Deus sabedoria e conhecimento. Mas Deus lhe deu mais. Deus deu a Salomão muito mais do que ele pediu: saúde, riqueza, longevidade e vitória sobre todos os inimigos.
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6: A lágrima. Encontraram-se um dia uma lágrima, uma estrela, uma pérola e uma gota de orvalho. A primeira a começar a falar foi a estrela. E assim, vaidosa, ela dizia: quem diria que eu haveria de ter o trabalho de descer das alturas luminosas para vir conversar com vocês três? Não sabem que eu sou a mais alta, estou além das nuvens e que a minha altivez fulgura entre mil chamas radiosas na infinita amplidão? Respondeu então a pérola, cheia de vaidade também: quem lhe dará valor entre milhões de lâmpadas no espaço? Você não passa de um grão de esplendor metido na poeira do infinito. Ninguém se lembra de abraçá-la, enquanto que eu, lá no fundo dos oceanos, sou buscada e vendida aos soberanos para enfeitar. Com a minha limpidez, eu enfeito as coroas dos reis. Vivo no colo esplêndido dos nobres e nos ricos seios das rainhas. Não sou como você, que sob o olhar dos pobres poetas e vagabundos encaminha. Valho muito mais que você, e ainda valho mais que um orvalho e que uma lágrima, pois ambos são apenas gotas d'água, sem o mínimo valor. Então o orvalho respondeu com uma certa mágoa, mas com altivez na voz, dizendo: qual de vocês três tem o encanto de transformar em gozo a boca imaculada de uma flor? Eu venho lá de cima, radiante, nos braços da alvorada, venho cobrir de beijos uma rosa que se sente tão doce nesse instante que vale a pena vê-la tão ditosa. E trago o riso ao coração da terra que engolfada em pranto me espera. Eis que sou feliz. Na campina ou no cimo da serra, sou sempre uma esperança cristalina nos lábios sorridentes de uma flor. E a lágrima? A lágrima, coitada, essa nada dizia. Mas perguntaram para ela: não tens nada a dizer? E a lágrima, então, rolada na terra úmida e fria, nada ousava dizer. Porém, sublime e calma, respondeu: eu sou o perdão. Sou o perdão no crime e a vibração no amor. Bailo no olhar risonho da alegria. Moro no olhar tristíssimo da dor. Sou a alma da saudade e da harmonia. Sou o estrilo na lira soluçante dos poetas. Sou oração no peito dos cristãos. Sou relíquia da mãe em coração de um filho. Sou lembrança de um filho no coração de uma mãe. Não vivo nos seios perfumosos e nem nos colos orgulhosos ou na ostentação efêmera do luxo. Porém, penetro no espírito do mundo, seja do rei, seja do sábio, seja do rústico, seja do vil, seja do pecador, seja do santo, que até na face do Senhor um dia eu rolei. Eu, lágrima, pequena, penetrei no coração de Deus durante a oração do aflito e fiz estremecer os céus. Não sei nem quantos pecados eu já lavei. A lágrima humildemente se calou e em silêncio tudo ela contemplou serenamente na vastidão vazia, pois a estrela se ocultou atrás de uma nuvem e chorou. A pérola desceu às profundezas do mar e chorou também. O orvalho, tremulando sobre a relva, também chorou. E a lágrima sorriu. Deus abençoe a sua vida, paz e luz.

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1: Meu jovem, minha jovem, meu irmão, minha irmã, adolescente e pessoas de todas as idades que curtem a intelectualidade da leitura. Eu quero agradecer a tantas pessoas que já leram pelo menos uma parte do meu novo livro, A Experiência que Faz a Diferença, e comentaram. Foram muitos os comentários do que aprenderam, daquilo que a minha experiência de vida passou. Porque tem isso. Tem coisas que nós aprendemos com a experiência das pessoas. E a experiência faz a diferença. Eu vou citar um exemplo. Eu recebi um comentário de um homem, um irmão, que brigava com a esposa. Depois que ele brigava, por alguma coisa que ela falou, ela achava ruim com ele e falava com ele: por que você brigou comigo por isso? Eu só falei. Acontece que para a mulher, só falar é só falar. Para o homem, só falar é um desafeto, é uma ofensa. Porque todo insulto para o homem começa com uma palavra. Eu não vou citar aqui em respeito a você, mas no momento que uma pessoa no mundo xinga a mãe da outra, ela só falou. E quantas mortes já ocorreram por causa disso? Mas a experiência mostra que se você levar a fala da pessoa só como fala, aquilo vai passar, a pessoa vai cair em si, a vida vai seguir e você vai ser feliz. São experiências que eu tive na minha vida que me evitaram ir para a cadeia, ir para inimizades. Por quê? Porque quando você leva a sério o que uma mulher te ofende, aquela ofensa vira um crime para você. Mas para ela, ela só falou. É diferente. O homem é diferente da mulher em tudo, inclusive na dialética, na forma de pensar, no que diz respeito a ofender ou não ofender. Meu livro fala sobre jovem, a importância que tem o pai, a mãe, em orientar o filho, a filha, sobre aquilo que eles assistem ou deixam de assistir na internet. Parece tão simples para você, parece tão simples para o jovem, mas aquilo traz uma consequência terrível. Terrível. Porque acaba entrando para a cabeça do jovem, acaba entrando para a cabeça do adolescente,

Ira, mágoa. Ira, ofensa. Mas, apóstolo, o que fazer quando isso acontece? É simples. Não leve nada a ferro e fogo. Seu filho te ofendeu, abrace ele. Dissolva aquele ódio, aquela raiva momentânea em amor. Dissolva aquelas palavras agressivas em afeto. E depois, lá na frente, você diz para a pessoa, que pode ser sua mãe ou seu pai: oh, mãe, eu te amo tanto, mãe. E a senhora me machucou aquele dia falando isso, isso, isso. Não se bate, não se agride, nem a mãe, nem o pai, nem o irmão, nem uma outra pessoa, por uma coisa que ela falou sem pensar. Ah, mas ela deveria pensar, apóstolo. Deveria, mas não pensou. E por causa disso você vai piorar a situação, levando a sério uma ofensa. O amor tem uma força violenta. Para cobrir todos os nossos erros e defeitos. Mais que isso, o amor tem um poder magnético de apagar o passado. Tem um provérbio que diz assim: quem bate esquece, quem apanha sempre lembra. Esse provérbio é do diabo. A Bíblia diz: esquecendo-me das coisas que para trás ficaram, prossigo meu alvo. O que ficou para trás eu esqueço. Ninguém nunca me ofendeu. Ninguém nunca me traiu. Ninguém nunca me machucou. Doeu na hora, doeu. Depois passou. Tem um livro muito antigo que eu li, que chama A Arte da Guerra. E nesse livro a gente aprende que a gente tem que sempre dar uma saída digna para os nossos inimigos, para que eles possam deixar de ser inimigos nossos. E se não tornarem nossos amigos, pelo menos nos respeitarem. Não tem essa de que ou você está do meu lado ou está contra mim. Não tem isso, não. Ou você está do meu lado, ou eu estou do seu lado. Porque eu quero é ser feliz. Eu quero te ver feliz. Eu quero te ajudar.
Esse ano eu tive experiências impressionantes com pessoas que já me fizeram mal e eu ajudei. O fato de eu ter ajudado quem me fez o mal me prejudicou? Não. A pessoa ficou toda sem graça comigo. Mas você está me ajudando? Eu falei, estou. Mas eu te fiz mal? Não fez, não. Fiz sim, me perdoe. Não fez, não. Porque o que você me fez de mal não me atingiu. E eu te amo. Você é meu irmão. Criou-se uma dívida. Criou-se uma dívida daquela pessoa para comigo por causa do perdão que eu liberei. Meu livro fala tudo isso e mais alguma coisa. Aliás, corrigindo, ele não fala tudo isso, ele fala alguma coisa disso e muito mais coisa que eu não falei aqui. A experiência que faz a diferença. Tem que usar a experiência das pessoas para construir uma nova história, um novo caminho, uma nova estrada para a sua vida. Te amo, te amo, te amo. Deus te abençoe. Você é meu irmão, você é minha irmã. Se todo mundo apagasse da memória os sofrimentos do passado e construísse um novo caminho de amor, de paz, o mundo seria diferente.

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1: Na minha Bíblia tem uma palavra que diz: tudo eu posso naquele que me fortalece. Eu sei que você já ouviu muita gente pregar sobre isso. Nós vivemos num país cheio de grandes pregadores. E durante mais de 40 anos, eu tenho abraçado esse texto da palavra de Deus com uma fé violenta, com um poder violento de enxergar o impossível, de partir para cima do inimigo, de ter foco, força e fé naquilo que eu quero e onde eu quero chegar, onde eu quero chegar, onde eu quero chegar. Tudo eu posso naquele que me fortalece. Tudo. O que é tudo? Tudo não tem limites. Tudo não tem limites. Quando eu falo tudo, eu estou incluindo a cura, a libertação, eu estou incluindo a vitória sobre os seus inimigos espirituais, sobre quem tenta destruir você por causa da inveja, a vitória sobre quem se levanta contra a sua vida, no seu trabalho, que faz feitiço contra você, a vitória contra as pessoas que querem ver a sua ruína e fazem um feitiço chamado oração do contra, ora contra e determina que você vai cair. Isso é feitiçaria que tem muitas igrejas. Tudo eu posso naquele que me fortalece. Eu posso realizar meus sonhos. Você pode realizar seus sonhos. Você pode conquistar o que você quer. Você pode se levantar e se colocar numa posição de grandeza, porque Deus levanta o homem, Ele tira o homem do pó e o coloca assentado com príncipes. Você pode pagar as suas dívidas e prosperar. Você pode ver a sua empresa crescer. Você pode enxergar a porta que estava fechada se abrindo. Você pode encontrar o grande amor de sua vida. Você pode reabilitar seu casamento, resgatar o verdadeiro amor de sua vida. Você pode estender a mão para o seu filho e ajudá-lo e enxergar nele uma nova criatura. Tudo você pode. Deus, Ele nos dá as chaves do reino dos céus, que é a fé. Nos revela o tempo que nós estamos vivendo da segunda glória. Este tempo que nós estamos vivendo, o tempo do fim, é o tempo da segunda glória da igreja. A primeira glória foi a igreja primitiva. A segunda glória, segundo castiçal, a dupla honra no lugar da vergonha, o poder dobrado de Deus que Elias deu a Eliseu quando foi arrebatado no carro de fogo. Deus prometeu dar a você, a mim, a nós, o poder para dizer: tudo eu posso naquele que me fortalece. Pare de queixar, pare de reclamar, pare de olhar para baixo, pare de olhar para os lados, pare de olhar para trás, olhe para cima, olhe para frente. Deus me colocou no seu caminho para mostrar a você o tempo de Deus que chegou na sua vida.

Se você quer que tudo dê certo na sua vida, faça certo, que vai dar certo. Faça errado e vai dar errado. Se você quer ser feliz no amor e prosperar nos negócios, faça certo, que vai dar certo. Se você fizer errado, vai dar errado. Se você quer receber a cura, um milagre, uma libertação, sacrifique um sacrifício verdadeiro, porque o sacrifício gera milagres. Faça certo, que vai dar certo. Faça sua corrente de maneira certa, às 13 sextas-feiras. Faça certo, que vai dar certo. Vá ao Monte Manaim com fé, com sacrifício, com determinação. E lá em cima do monte, Deus vai contemplar a sua fé. Vai te dar o que você precisa e o que só Ele pode fazer por você. Faça certo, que vai dar certo.

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passamos por aflições, sofrimentos, dores, tribulações. E tem pessoas que não têm mais lágrimas para chorar, porque já choraram muito. Mas ainda assim, resta-lhes uma esperança. E a esperança é a chama viva da nossa fé, que nos impulsiona a enxergar no amanhã a conquista do que desejamos através da fé que remove montanhas. É muito bom acreditar em Deus e saber que Ele é o nosso Pai bondoso, piedoso e misericordioso, que não nos abandona em tempo algum. A fé, minha irmã, a fé, meu irmão, é o motor da nossa vida. Perdeu a fé, perdeu a vida. Perdeu a fé, perdeu a promessa. Eu já estive um tempo na minha vida longe da casa do Pai e sofri muito. Bati muito com a cabeça na parede. Encontrei muitos bloqueios, muitas dores e dificuldades, e um sofrimento muito grande, até que cheguei à conclusão que não tem outro caminho. Bendita a hora que voltei para os braços do Pai, para a casa do Pai, para a casa de Deus, e reencontrei a alegria perdida, a força de fé que me sustenta de pé e que me faz um homem alegre, vibrante, vitorioso. Deus escolheu você. Não adianta fugir daquilo que Deus traçou para você. Seu lugar é no santuário, é na casa de Deus, e não tem outro lugar para você. Foi no santuário que Deus te abençoou. É no santuário que Ele vai abençoar a sua vida, abençoar sua família, abençoar os seus filhos. Alguém, em algum lugar, precisava ouvir esta palavra. E esse alguém é você.

0: Se você quer que tudo dê certo na sua vida, faça certo, que vai dar certo. Faça errado e vai dar errado. Se você quer ser feliz no amor e prosperar nos negócios, faça certo, que vai dar certo. Se você fizer errado, vai dar errado. Se você quer receber a cura, um milagre, uma libertação, sacrifique um sacrifício verdadeiro, porque o sacrifício gera milagres. Faça certo, que vai dar certo. Faça sua corrente de maneira certa, às 13 sextas-feiras. Faça certo, que vai dar certo. Vá ao Monte Manaim com fé, com sacrifício, com determinação. E lá em cima do monte, Deus vai contemplar a sua fé, vai te dar o que você precisa e o que só Ele pode fazer por você. Faça certo, que vai dar certo.
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2: Estamos juntos aqui com a graça de Deus e é muito bom poder ser um instrumento de Deus para poder ajudar você que neste momento parou para me ouvir. Você é um homem de fé, uma mulher de fé, e eu quero falar com você. Olha para a sua vida, olha para dentro da sua casa, olha para a sua caminhada. Eu estou lendo o livro do apóstolo Adelino de Carvalho e conselho a todas as pessoas adquirir esse livro. E nesse livro ele conta, cada capítulo ele conta uma experiência que ele teve ao longo de 50 anos de ministério. Não adianta só falar de Deus. Falar de Deus até os nossos adversários falam. Uma coisa é você ter uma experiência com Deus. Experiência. Esse longo de 50 anos, o apóstolo Adelino de Carvalho tem muitos testemunhos para contar. Às vezes pessoas que, da própria família, pessoas que estão caminhando junto com você, que às vezes incentiva a pessoa a desistir. Porque a luta é muito grande, o desafio é muito grande, mas a promessa de Deus é muito maior. E cada testemunho que você ouve é um troféu, sabe? Cada pessoa que chega no santuário e ela entrega a vida dela para Jesus, pessoas participam da corrente da cura, a corrente da libertação, na sexta-feira, a Santa Ceia no domingo, o curso bíblico nas quartas-feiras e o movimento de evangelismo. Esse livro, ele vai trazer para você uma experiência profunda. Eu estou lendo e já li 3 capítulos. Já li 3 capítulos. Na introdução, o apóstolo conta a experiência de um testemunho maravilhoso, maravilhoso. E depois ele traz uma palavra para aquela pessoa que tem essa vontade de vencer. E eu estava em uma dessas madrugadas, depois da oração da madrugada, Deus falava comigo sobre a vida de um homem chamado Samar. Samar. E ele cansou de ver a família dele sendo roubada. Porque tem pessoas que abrem mão do que Deus dá para ela, né? Abre mão da família, abre mão do casamento, abre mão da prosperidade, abre mão daquilo que Deus deu, se é um ministério para ganhar almas de missionário, profeta, ser um presbítero, um diácono, uma diaconisa. Tem pessoas que às vezes abrem mão da aliança dela com Deus. Passou. Tem pessoas que abrem mão daquilo que Deus dá para ela. O inimigo vem com toda a força e domina. E esse jovem, ele fez um ato profético usando a espada. Espada. Quando ele disse: eu não abro mão do que Deus me deu. Eu não vou ser covarde. Eu não vou fugir da luta. Eu não posso abrir mão daquilo que Deus me deu. E ali, quando ele declarou, fez aquela declaração no mundo espiritual, segurando nas mãos a espada, Deus fez com que os inimigos abrissem os olhos para enxergar o grande exército que estava em volta dele, que era um exército numeroso de anjos, dizendo: ele não está só. Ele não está só. Precisou da reação daquele rapaz. Porque enquanto o povo era covarde, o inimigo dominava. O povo abria mão do que era deles e o inimigo dominava. Só que aquele jovem chamado Samar, ele falou: chega. Tem um momento na sua vida que você tem que colocar um basta. E fala: eu não aceito essa doença, eu não aceito esse sofrimento, eu não aceito meu filho nas drogas, eu não aceito a minha vida ficar do jeito que está. Se eu colocar um basta, porque a luta é espiritual. Se o inimigo conseguir dominar sua mente, ele domina o seu corpo. Por isso que o campo de batalha é a mente da pessoa. Precisa estar com a mente fortalecida, abençoada por Deus, recebendo força, conhecimento, para que você possa vencer os seus adversários. Esse livro vai ser uma bênção na sua vida. Agora, vamos multiplicar, fazer novos discípulos. Vamos fazer com que este livro venha chegar nas mãos de muitas pessoas, pessoas que você ama, pessoas que você quer ganhá-las para Jesus, porque na verdade vai ajudar muitos casais, vai ajudar muitos jovens, vai ajudar muitas pessoas a realmente ter uma experiência com Deus muito forte. Que Deus seja louvado pela vida do apóstolo Adelino de Carvalho. Nós estamos aí caminhando para o mês de agosto, já finalizando o mês de julho, e depois da aliança renovada, já preparando para o ano que vem. Vou falar muito sobre esse assunto, porque eu vejo que 2026 tem sido um ano de muitas lutas, desafios, mas Deus tem nos sustentado de pé. 2027 começa um novo tempo. Grava essa palavra: um novo tempo. Um novo setênio. Eu vou falar sobre isso aqui. Prepare-se, porque o melhor da sua vida você ainda não viveu. O melhor da sua vida você ainda vai viver, em nome de Jesus. Sexta-feira é dia da corrente forte em todos os santuários. Última sexta-feira de julho. Não deixe de estar dentro do santuário. Oração forte de desafio espiritual. E nos preparando para entrar aí o mês de agosto, que para muitos aí fora é o mês de desgosto, né? Eu não creio assim, não. Quem acredita assim se torna um mês de desgosto. E é onde muitos praticantes do mal usam esse mês para fazer maldade, para destruir vidas. E que Deus possa te livrar, guardar você e sua casa da maldade que está nesse mundo.

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1: 1h46.
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Eu quero agradecer a tantas pessoas que já leram pelo menos uma parte do meu novo livro, A Experiência que Faz a Diferença, e comentaram. Foram muitos os comentários do que aprenderam, daquilo que a minha experiência de vida passou, porque tem isso. Tem coisas que nós aprendemos com a experiência das pessoas. E a experiência faz a diferença. Eu vou citar um exemplo. Eu recebi um comentário de um homem, um irmão, que brigava com a esposa. Depois que ele brigava, por alguma coisa que ela falou, ela achava ruim com ele e falava com ele: por que você brigou comigo por isso? Eu só falei. Acontece que para a mulher, só falar é só falar. Para o homem, só falar é um desafeto, é uma ofensa. Porque todo insulto para o homem começa com uma palavra. Eu não vou citar aqui em respeito a você, mas no momento que uma pessoa no mundo xinga a mãe da outra, ela só falou. E quantas mortes já ocorreram por causa disso. Mas a experiência mostra que se você levar a fala da pessoa só como fala, aquilo vai passar, a pessoa vai cair em si, a vida vai seguir e você vai ser feliz. São experiências que eu tive na minha vida que me evitaram ir para a cadeia, ir para inimizades. Por quê? Porque quando você leva a sério o que uma mulher te ofende, aquela ofensa vira um crime para você, mas para ela só falou. É diferente, o homem é diferente da mulher em tudo, inclusive na dialética, na forma de pensar, no que diz respeito a ofender ou não ofender. Meu livro fala sobre jovem. A importância que tem o pai, a mãe, em orientar o filho, a filha, sobre aquilo que eles assistem ou deixam de assistir na internet. Parece tão simples para você. Parece tão simples para o jovem, mas aquilo traz uma consequência terrível. Terrível. Porque acaba entrando para a cabeça do jovem, acaba entrando para a cabeça do adolescente. E vira mágoa, vira ofensa. Mas, apóstolo, o que fazer quando isso acontece? É simples.

nada, ferro e fogo. Seu filho se ofendeu, abrace ele. Dissolva aquele ódio, aquela raiva momentânea em amor. Dissolva aquelas palavras agressivas em afeto. E depois, lá na frente, você diz para a pessoa, que pode ser sua mãe ou seu pai: "Ô mãe, eu te amo tanto, mãe. E a senhora me machucou aquele dia falando isso, isso, isso, isso." Não se bate. Não se agride. Nem a mãe, nem o pai, nem o irmão, nem uma outra pessoa, por uma coisa que ela falou sem pensar. Ah, mas ela deveria pensar, apóstolo. Deveria, mas não pensou. E por causa disso você vai piorar a situação, levando a sério uma ofensa. O amor tem uma força violenta. Para cobrir todos os nossos erros e defeitos. Mais que isso, o amor tem um poder magnético de apagar o passado. Tem um provérbio que diz assim: quem bate esquece, quem apanha sempre lembra. Esse provérbio é do diabo. A Bíblia diz: esquecendo-me das coisas que para trás ficaram, prossigo meu alvo. O que ficou para trás eu esqueço. Ninguém nunca me ofendeu. Ninguém nunca me traiu. Ninguém nunca me machucou. Doeu na hora, doeu. Depois passou. Tem um livro muito antigo que eu li, que chama A Arte da Guerra. E nesse livro a gente aprende que a gente tem que sempre dar uma saída digna para os nossos inimigos, para que eles possam deixar de ser inimigos nossos. E se não tornarem nossos amigos, pelo menos nos respeitarem. Não tem essa de que ou você está do meu lado ou está contra mim. Não tem isso, não. Ou você está do meu lado, ou eu estou do seu lado. Porque eu quero é ser feliz. Eu quero te ver feliz. Eu quero te ajudar. Esse ano eu tive experiências impressionantes com pessoas que já me fizeram mal, e eu ajudei. O fato de eu ter ajudado quem me fez o mal, me prejudicou? Não. A pessoa ficou toda sem graça comigo. Mas você está me ajudando? Eu falei: estou. Mas eu te fiz mal? Não fez, não.
Fiz sim, me perdoe. Não fez não. Porque o que você me fez de mal não me atingiu. E eu te amo. Você é meu irmão. Criou-se uma dívida. Criou-se uma dívida daquela pessoa para comigo por causa do perdão que eu liberei. Meu livro fala tudo isso e mais alguma coisa. Aliás, corrigindo, ele não fala tudo isso, ele fala alguma coisa disso e muito mais coisa que eu não falei aqui. A experiência que faz a diferença. Tem que usar a experiência das pessoas para construir uma nova história, um novo caminho, uma nova estrada para a sua vida. Te amo, te amo, te amo. Deus te abençoe. Você é meu irmão, você é minha irmã. Se todo mundo apagasse da memória os sofrimentos do passado e construísse um novo caminho de amor, de paz, o mundo seria diferente.

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1: A grandeza de Deus é para aqueles que acreditam. As coisas de Deus é para quem tem fé. Os milagres de Deus é para quem sacrifica, porque o sacrifício gera milagres. Nós vamos agora à participação de mais um companheiro, uma companheira nossa, mais um quadro do nosso programa. Esses quadros são muito importantes, porque eles trazem para cada pessoa que ouve a luz do conhecimento espiritual. O conhecimento nos leva à luz. O conhecimento fortalece a nossa fé. Nada nos prejudica tanto quanto a ignorância espiritual, a cegueira espiritual. O apóstolo Paulo disse: eu sei em quem tenho crido e sei que ele é poderoso. Vamos agora a mais um quadro do nosso programa.
2: Paz e luz para você, que o nosso bom Deus te abençoe rica e abundantemente. Aqui quem vos fala é o Bispo Dom Luiz de Carvalho, e eu quero pedir ao nosso Deus que produza sobre a sua vida paz, força, e que você venha prosperar em tudo que você colocar as mãos para fazer. E hoje eu quero falar com você sobre o perigo de você afastar de Deus, mesmo estando dentro da igreja. Olha, existem pessoas que elas não entendem a importância de você entender sobre a autoridade espiritual. Só tem autoridade quem está debaixo de autoridade. Os filhos de Seva eram os principais dos sacerdotes, né, do tempo. O regente, o maioral daquele tempo, e os filhos dele foi invocar o nome de Jesus em cima de um jovem que estava endemoniado, possesso de espíritos malignos. A entidade apossou daqueles homens de tal modo que assenhorou-se de dois, feriu, bateu, agrediu, e outros saíram nus e feridos, saíram correndo. E a entidade falou assim: eu conheço a Jesus e sei quem é Paulo. Mas e vocês, quem sois? Quem é você? Entenda. Você já viu que existem pessoas que ela busca por Deus quando a situação aperta, quando ela entra em dificuldade, quando ela entra em aperto? Se for preciso, ela vai na igreja segunda, terça, quarta, quinta, sexta, sábado, domingo. Aí ela acha que o fato dela é ir todos os dias na igreja, que no outro dia Deus vai mudar a vida dela. Preste bem atenção no que eu vou te falar. Quando você entende a importância da autoridade, nunca perder o temor, nunca perder a simplicidade da fé. Eu aprendo isso como apóstolo. Quando você olha para o nosso apóstolo, você vê o quanto ele é amável com as pessoas. A apóstola Sol, observa lá no monte, ela cumprimenta as pessoas, ela está lá vendo as Marias. De repente chega um irmão, pega na mão dela e ela tira a foto. O apóstolo faz isso, ela aprendeu com ele. É uma referência, né? Então a gente vê que quando uma pessoa ela passa a entender que ela não pode perder a simplicidade da fé, perder o primeiro amor, perder o temor, porque não é que você vai sacrificar hoje e amanhã já está tudo bem, eu vou dar o dízimo hoje e amanhã vai estar cheio de dinheiro na minha conta. Escuta, existem pessoas que elas não querem frequentar uma obra forte igual o reino dos céus. Ela quer frequentar um estalar de dedo, a lâmpada do Aladim, aonde ela vai querer realizar todos os seus desejos da noite para o dia, sem entender que é necessário a pessoa se aproximar de Deus. Aliás, a Bíblia diz que aqueles que se aproximam de Deus, que crer que Ele existe e é galardoador daqueles que o busca e que obedece. Tem outro texto que diz assim: e depois de haver feito tudo, permaneceis firmes. Entende? Quando eu passo a entender que se eu vou à igreja só por obrigação, tenho que fazer a corrente, hoje é domingo, tenho que tomar ceia, meu Deus, Jesus, o pastor me chamou para uma reunião, o que ele quer, gente? Meu Pai do céu. Quando a pessoa começa a esquecer da simplicidade da fé, a esquecer da bondade, quando chega alguém no santuário, e agora vai chegar muita gente nova por causa dos provedores, né? Nossos irmãos que foram no Monte Manaim pegar o seu carnê e outros que estão pegando o santuário, a gente começa a observar e ver a importância da pessoa não esquecer o seu primeiro amor. Às vezes a pessoa não entende que se aproximar-se de Deus é justamente fazer a tua vontade, ganhar almas. Mas quando a pessoa ela perde a simplicidade da fé, ela não abaixa mais a cabeça para ninguém, ela se torna a dona da verdade. Existem pessoas, no reino a gente não vê isso, mas eu já atendi pessoas de outras situações que é lamentável, pessoas que nunca firmaram, nunca venceram, porque elas vieram de igreja fraca e estão acostumadas com elogios, estão acostumadas de ser citada nas mensagens. Se o pastor não falar o nome dela, ela se sente ofendida. Deixa eu te falar uma coisa. Todo mundo gosta do apóstolo, da apóstola, nossos líderes espirituais que conduz essa obra forte, por causa da honestidade e a sinceridade de dizer: você não é visto dentro da igreja pelo carro que você para na porta, mas pelo seu sofrimento, pela sua dor. Nós não estamos preocupados com a sua vida econômica, se você tem dinheiro ou deixa de ter. Nós estamos preocupados com a sua família. Como é que está você dentro de casa? Como é que está a sua saúde? Entende? A revelação do reino, ela nos mostra a importância de não perder o primeiro amor e de tomar muito cuidado para você não se desviar dentro da igreja, de estar numa obra forte e não conseguir fazer nada, de estar numa obra forte e não conseguir ir para frente, de estar numa obra forte e não ser feliz, porque você pode estar dentro da igreja e longe de Jesus. Você pode estar dentro da igreja e longe da fidelidade. Eu orientei em São Paulo a os irmãos não mexer com o telefone no momento que eles pisaram para dentro do templo. A Bíblia fala: calai-vos perante o templo, porque o Senhor está nele. Eu orientei os irmãos: trate o santuário com reverência. Você viu como que o Monte Manaim, as pessoas têm todo um respeito, toda uma reverência. Assim também no santuário. Quando a pessoa ela esfria na fé e passa a viver no automático, passa a viver de glória em glória, mas não é a glória de Deus, a glória de si próprio, ela acaba perdendo a referência da fé e colocando os pés pelas mãos. Que o nosso bom Deus te abençoe, que você possa refletir nesta palavra e tomar muito cuidado para que você não venha desviar dentro da igreja. O diabo não quer te tirar da igreja. Ele quer que você fique dentro da igreja relaxado, achando que está servindo a Deus, com a vida toda errada, bagunçada, infiel, fazendo o que é errado e achando que vai dar tudo certo. Tome cuidado. Pense nisso antes que seja tarde demais. Que Deus abençoe você, que o Espírito dele seja na sua vida.

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1: Deus abençoe você, onde quer que você esteja. Receba as rosas, os lírios, as flores espirituais de amor, de paz, de longevidade, vida longa, Raí, vida longa, longevidade, porque a vida é muito linda, a vida é muito linda. As decepções que você passou por elas não roubaram de você o ser humano lindo que existe em você, o coração lindo que existe dentro do seu peito, essa alma sua que já sofreu tanto, mas que é uma alma linda, branca como a neve, lavada pelo sangue de Nosso Senhor derramado na cruz. Que bom estar aqui com você, passando forças, levando você novamente a ter esperança, a sonhar, porque a vida continua. Não é verdade? E se você já criou seus filhos, parabéns! Deus tem mais para você. Deus tem uma missão para você. E esta missão de ajudar há tanta gente que precisa, tanta gente, não é esmola que ajuda ninguém não, é uma palavra, um apoio, sabe, quando a gente vai para o santuário, e as pessoas vão para o santuário para serem curadas, para serem libertadas de macumba, feitiço, doença mandada, vício, vai para lá pedir pelos filhos. A vida é uma guerra contra o mal. É uma guerra contra o mal. Se você parar de guerrear, parar de lutar, é porque o inimigo venceu você, os seus inimigos venceram. Enquanto você está lutando, você está de pé. Mas é tão lindo quando a gente vai para o santuário, porque a gente encontra uma família. Uma família linda. Uma família de amor. Pessoas que a gente pensa que tem obrigação de amar a gente, que são pessoas da nossa família de sangue, e às vezes não nos dão o amor que nós esperávamos. Nós temos que ter paciência e dizer: olha, eu fiz a minha parte na minha família. Eu dei amor, eu fiz a minha parte, agora eu quero servir a Deus. Agora eu quero servir a Deus. O santuário é a casa de Deus, e é maravilhoso. As pessoas vão para o santuário, termina a celebração e não vão embora. Ó, olha só. Termina a celebração e elas não vão embora. Vão abraçar os guardiões, os companheiros, as companheiras, o missionário, a missionária. E isso é tudo muito lindo, maravilhoso. É muito bom pertencer à sua família e saber que Deus nos colocou juntos nesta obra linda, linda, esta obra linda. E eu estou aqui, ó, aqui eu, do seu lado, passando forças para você, passando fé para você. Deus abençoe, onde quer que você esteja, receba o meu abraço abençoador.

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1: 2h45.
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2: Nós vamos agora a mais um quadro do nosso programa e tem sido um sucesso a participação desses companheiros, dessas companheiras, que enriquecem muito o nosso programa. Eu tenho observado que quanto mais a pessoa cresce espiritualmente, mais ela cresce em humildade, mais ela cresce em oração, mais ela cresce na fé, mais ela cresce na espiritualidade dela, mais ela cresce na fé, mais ela cresce na espiritualidade.

0: A fraqueza espiritual. Esses quadros trazem o conhecimento espiritual para aqueles que querem galgar degraus na sua vida, melhorar a qualidade de vida, ter paz, ter alegria, ser feliz. Vamos à participação de mais companheiros nossos dentro do nosso programa.
1: Diz a palavra de Deus.
2: A sabedoria edificou sua casa e lavrou suas sete colunas. Provérbios 9:1.
1: Quando Salomão, filho de Davi, assumiu o reino de Israel, ele pegou um reino falido, empobrecido pelas derrotas sofridas por inimigos que tomaram do povo de Deus suas riquezas. Diante das dificuldades e sem ver a saída, Salomão convocou todo o povo a fazer um grande sacrifício a Deus. Ao ver o sacrifício perfeito no altar, Deus viu a fé de Salomão no sacrifício oferecido no altar. E aquele sacrifício tocou no coração do Pai, que desceu do céu e disse a Salomão para lhe fazer um pedido. Salomão então pediu a Deus sabedoria e conhecimento. Mas Deus lhe deu mais. Deus deu a Salomão muito mais do que ele pediu: saúde, riqueza, longevidade e vitória sobre todos os inimigos. Bárbara Barcelos agora traz para você as sete colunas da sabedoria.
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4: A lágrima. Encontraram-se um dia uma lágrima, uma estrela, uma pérola e uma gota de orvalho. A primeira a começar a falar foi a estrela. E assim, vaidosa, ela dizia: quem diria que eu haveria de ter o trabalho de descer das alturas luminosas para vir conversar com vocês três? Não sabem que eu sou a mais alta, estou além das nuvens e que a minha altivez fulgura entre mil chamas radiosas na infinita amplidão? Respondeu então a pérola, cheia de vaidade também: quem lhe dará valor entre milhões de lâmpadas no espaço? Você não passa de um grão de esplendor metido na poeira do infinito. Ninguém se lembra de abraçá-la, enquanto que eu, lá no fundo dos oceanos, sou buscada e vendida aos soberanos para enfeitar. Com a minha limpidez, eu enfeito as coroas dos reis. Vivo no colo esplêndido dos nobres e nos ricos seios das rainhas. Não sou como você, que sob o olhar dos pobres poetas e vagabundos encaminha. Valho muito mais que você, e ainda valho mais que um orvalho e que uma lágrima, pois ambos são apenas gotas d'água, sem o mínimo valor. Então o orvalho respondeu com uma certa mágoa, mas com altivez na voz, dizendo: qual de vocês três tem o encanto de transformar em gozo a boca imaculada de uma flor? Eu venho lá de cima, radiante, nos braços da alvorada. Venho cobrir de beijos uma rosa que se sente tão doce nesse instante que vale a pena vê-la tão ditosa. E trago o riso ao coração da terra, que engolfada em pranto me espera.

eis que sou feliz. Na campina ou no cimo da serra, sou sempre uma esperança cristalina nos lábios sorridentes de uma flor. E a lágrima? A lágrima, coitada, essa nada dizia. Mas perguntaram para ela: não tens nada a dizer? E a lágrima, então, rolada na terra úmida e fria, nada ousava dizer. Porém, sublime e calma, respondeu: eu sou o perdão. Sou o perdão no crime e a vibração no amor. Bailo no olhar risonho da alegria. Moro no olhar tristíssimo da dor. Sou a alma da saudade e da harmonia. Sou o estrilo na lira soluçante dos poetas. Sou oração no peito dos cristãos. Sou relíquia da mãe em coração de um filho. Sou lembrança de um filho no coração de uma mãe. Não vivo nos seios perfumosos e nem nos colos orgulhosos ou na ostentação efêmera do luxo. Porém, penetro no espírito do mundo, seja do rei, seja do sábio, seja do rústico, seja do vil, seja do pecador, seja do santo, que até na face do Senhor um dia eu rolei. Eu, lágrima pequena, penetrei no coração de Deus durante a oração do aflito e fiz estremecer os céus. Não sei nem quantos pecados eu já lavei. A lágrima humildemente se calou e em silêncio tudo ela contemplou serenamente na vastidão vazia, pois a estrela se ocultou atrás de uma nuvem e chorou. A pérola desceu às profundezas do mar e chorou também. O orvalho, tremulando sobre a relva, também chorou. E a lágrima sorriu. Deus abençoe a sua vida, paz e luz para você.

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1: Estamos juntos aqui com a graça de Deus e é muito bom poder ser um instrumento de Deus para poder ajudar você que neste momento parou para me ouvir. Você é um homem de fé, uma mulher de fé e eu quero falar com você. Olha para a sua vida, olha para dentro da sua casa, olha para a sua caminhada. Eu estou lendo o livro do apóstolo Adelino de Carvalho e conselho a todas as pessoas a adquirir esse livro. E nesse livro ele conta, cada capítulo ele conta uma experiência que ele teve ao longo de 50 anos de ministério. Não adianta só falar de Deus. Falar de Deus até os nossos adversários falam. Uma coisa é você ter uma experiência com Deus. Experiência. Esse longo de 50 anos, o apóstolo Adelino de Carvalho tem muitos testemunhos para contar. Às vezes pessoas que, da própria família, pessoas que estão caminhando junto com você, que às vezes incentiva a pessoa a desistir, porque a luta é muito grande, o desafio é muito grande, mas a promessa de Deus é muito maior. E cada testemunho que você ouve é um troféu, sabe? Cada pessoa que chega no santuário e ela entrega a vida dela para Jesus, pessoas participam da corrente, corrente da cura, a corrente da libertação na sexta-feira, a Santa Ceia no domingo, o curso bíblico nas quartas-feiras e o movimento de evangelismo. Esse livro, ele vai trazer para você uma experiência profunda. Eu estou lendo e já li 3 capítulos. Já li 3 capítulos. Na introdução, o apóstolo conta a experiência de um testemunho maravilhoso, maravilhoso. E depois ele traz uma palavra para aquela pessoa que tem essa vontade de vencer. Eu estava em uma dessas madrugadas, depois da oração da madrugada, Deus falava comigo sobre a vida de um homem chamado Samar. Samar. E ele cansou de ver a família dele sendo roubada. Porque tem pessoas que abrem mão do que Deus dá para ela, né? Abre mão da família, abre mão do casamento, abre mão da prosperidade, abre mão daquilo que Deus deu, se é um ministério para ganhar almas de missionário, profeta, ser um presbítero, um diácono, uma diaconisa. Tem pessoas que às vezes abrem mão da aliança dela com Deus. Passou. Tem pessoas que abrem mão daquilo que Deus dá para ela. O inimigo vem com toda a força e domina. E esse jovem, ele fez um ato profético usando a espada. Espada. Quando ele disse: eu não abro mão do que Deus me deu. Eu não vou ser covarde. Eu não vou fugir da luta. Eu não posso abrir mão daquilo que Deus me deu. E ali, quando ele declarou, fez aquela declaração no mundo espiritual, segurando nas mãos a espada, Deus fez com que os inimigos abrissem os olhos para enxergar o grande exército que estava em volta dele, que era um exército numeroso de anjos, dizendo: ele não está só. Ele não está só. Precisou da reação daquele rapaz. Porque enquanto o povo era covarde, o inimigo dominava. O povo abria mão do que era deles e o inimigo dominava. Só que aquele jovem chamado Samar, ele falou: chega. Tem um momento na sua vida que você tem que colocar um basta e falar: eu não aceito essa doença, eu não aceito esse sofrimento, eu não aceito meu filho nas drogas, eu não aceito a minha vida ficar do jeito que está. Você colocar um basta, porque a luta é espiritual. Se o inimigo conseguir dominar sua mente, ele domina o seu corpo. Por isso que o campo de batalha é a mente da pessoa. Precisa estar com a mente fortalecida, abençoada por Deus, recebendo força, conhecimento, para que você possa vencer os seus adversários. Esse livro vai ser uma bênção na sua vida. Agora, vamos multiplicar, fazer novos discípulos. Vamos fazer com que este livro venha chegar nas mãos de muitas pessoas, pessoas que você ama, pessoas que você quer ganhá-las para Jesus. Porque, na verdade, vai ajudar muitos casais, vai ajudar muitos jovens, vai ajudar muitas pessoas a realmente ter uma experiência com Deus muito forte. Que Deus seja louvado pela vida do apóstolo Adelino de Carvalho. Nós estamos aí caminhando para o mês de agosto, já finalizando o mês de julho, e depois da aliança renovada, já preparando para o ano que vem. Vou falar muito sobre esse assunto, porque eu vejo que 2026 tem sido um ano de muitas lutas, desafios, mas Deus tem nos sustentado de pé. 2027 começa um novo tempo. Grava essa palavra: um novo tempo, um novo setênio, um novo setênio. Eu vou falar sobre isso aqui. Prepare-se, porque o melhor da sua vida você ainda não viveu. O melhor da sua vida você ainda vai viver, em nome de Jesus. Sexta-feira é dia da corrente forte em todos os santuários. Última sexta-feira de julho. Não deixe de estar dentro do santuário. Oração forte de desafio espiritual. E nos preparando para entrar aí o mês de agosto, que para muitos aí fora é um mês de desgosto, né? Eu não creio assim, não. Quem acredita assim se torna um mês de desgosto. E é onde muitos praticantes do mal usam esse mês para fazer maldade, para destruir vidas. E que Deus possa te livrar, guardar você e sua casa da maldade que está nesse mundo.

Você que está sofrendo com problemas espirituais, amarração, perturbação, você que ouve vozes, vê vultos, ouve vozes chamar pelo seu nome, sente que sua vida está embaraçada, foi vítima da inveja, trabalhos de esquerda, feitiçaria e bruxaria. 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
1: 3:18.
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2: Meu jovem, minha jovem, meu irmão, minha irmã, adolescente e pessoas de todas as idades que curtem a intelectualidade da leitura. Eu quero agradecer a tantas pessoas que já leram pelo menos uma parte do meu novo livro, A Experiência que Faz a Diferença, e comentaram. Foram muitos os comentários do que aprenderam, daquilo que a minha experiência de vida passou. Porque tem isso. Tem coisas que nós aprendemos com a experiência das pessoas. E a experiência faz a diferença. Eu vou citar um exemplo. Eu recebi um comentário de um homem, um irmão, que brigava com a esposa. Depois que ele brigava, por alguma coisa que ela falou, ela achava ruim com ele e falava com ele: por que você brigou comigo por isso? Eu só falei. Acontece que para a mulher, só falar é só falar. Para o homem, só falar é um desafeto, é uma ofensa. Porque todo insulto para o homem começa com uma palavra. Eu não vou citar aqui em respeito a você, mas no momento que uma pessoa no mundo xinga a mãe da outra, ela só falou. E quantas mortes já ocorreram por causa disso? Mas a experiência mostra que se você levar a fala da pessoa só como fala, aquilo vai passar, a pessoa vai cair em si, a vida vai seguir e você vai ser feliz. São experiências que eu tive na minha vida que me evitaram ir para a cadeia, ir para inimizades. Por quê? Porque quando você leva a sério o que uma mulher te ofende, aquela ofensa vira um crime para você. Mas para ela só falou. É diferente. O homem é diferente da mulher em tudo, inclusive na dialética, na forma de pensar, no que diz respeito a ofender ou não ofender. Meu livro fala sobre jovem, a importância que tem o pai, a mãe, em orientar o filho, a filha, sobre aquilo que eles assistem ou deixam de assistir na internet. Parece tão simples para você, parece tão simples para o jovem, mas aquilo traz uma consequência terrível. Terrível. porque acaba entrando para a cabeça do jovem, acaba entrando para a cabeça do adolescente e vira mágoa, vira ofensa. Mas, apóstolo, o que fazer quando isso acontece? É simples. Não leve nada a ferro e fogo. Seu filho te ofendeu, abrace ele. Dissolva aquele ódio, aquela raiva momentânea em amor. Dissolva aquelas palavras agressivas em afeto. E depois, lá na frente, você diz para a pessoa, que pode ser sua mãe ou seu pai: "Ô mãe, eu te amo tanto, mãe. E a senhora me machucou aquele dia falando isso, isso, isso, isso." Não se bate, não se agride, nem a mãe, nem o pai, nem o irmão, nem uma outra pessoa, por uma coisa que ela falou sem pensar. Ah, mas ela deveria pensar, apóstolo. Deveria, mas não pensou. E por causa disso você vai piorar a situação, levando a sério uma ofensa. O amor tem uma força violenta. Para cobrir todos os nossos erros e defeitos. Mais que isso, o amor tem um poder magnético de apagar o passado. Tem um provérbio que diz assim: quem bate esquece, quem apanha sempre lembra. Esse provérbio é do diabo. A Bíblia diz: esquecendo-me das coisas que para trás ficaram, prossigo meu alvo. O que ficou para trás eu esqueço. Ninguém nunca me ofendeu. Ninguém nunca me traiu. Ninguém nunca me machucou. Doeu na hora, doeu. Depois passou. Tem um livro muito antigo que eu li, que chama A Arte da Guerra. E nesse livro a gente aprende que a gente tem que sempre dar uma saída digna para os nossos inimigos, para que eles possam deixar de ser inimigos nossos, e se não tornarem nossos amigos, pelo menos nos respeitarem. Não tem essa de que ou você está do meu lado ou está contra mim. Não tem isso, não. Ou você está do meu lado ou eu estou do seu lado. porque eu quero é ser feliz. Eu quero te ver feliz. Eu quero te ajudar. Esse ano eu tive experiências impressionantes com pessoas que já me fizeram mal e eu ajudei. O fato de eu ter ajudado quem me fez o mal me prejudicou? Não. A pessoa ficou toda sem graça comigo. Mas você está me ajudando? Eu falei, estou. Mas eu te fiz mal? Não fez, não. Fiz sim, me perdoe. Não fez, não. Porque o que você me fez de mal não me atingiu. E eu te amo. Você é meu irmão. Criou-se uma dívida. Criou-se uma dívida daquela pessoa para comigo por causa do perdão que eu liberei. Meu livro fala tudo isso e mais alguma coisa. Aliás, corrigindo, ele não fala tudo isso, ele fala alguma coisa disso e muito mais coisa que eu não falei aqui. A experiência que faz a diferença. Tem que usar a experiência das pessoas para construir uma nova história, um novo caminho, uma nova estrada para a sua vida. Te amo, te amo, te amo. Deus te abençoe. Você é meu irmão, você é minha irmã. Se todo mundo apagasse da memória os sofrimentos do passado e construísse um novo caminho de amor, de paz, o mundo seria diferente.

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1: Quando uma pessoa foge de Deus, ela entra num navio e esse navio afunda. Quando uma pessoa foge da presença de Deus, tudo o que ela faz dá errado. Quando uma pessoa foge da presença de Deus, ela dá um passo para frente e dois para trás. A vida dela só anda para trás. Por quê? Porque se Deus é por nós, quem será contra nós? Mas se Deus não é por nós, então o barco vai afundar.
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Senhor meu Deus, meu Pai Todo-Poderoso, e nós estamos de joelhos aqui para pedir em favor dos nossos irmãos que nós amamos tanto, Pai. Irmãos que ofertam para manter esta obra, que sacrificam no altar e buscam uma resposta do Senhor. Irmãos que são nossos companheiros, Pai, aonde quer que eles estejam, estenda as tuas mãos. Dê saúde, cura, libertação, vitória. Ó Pai, dê resposta. Dê, Senhor, o que eles precisam na vida deles. Meu Deus, todos nós passamos por momentos difíceis na vida. Todos nós, Pai, choramos sem querer, choramos de dor, choramos por perdas de pessoas que amamos. Mas hoje eu quero te pedir, Pai, que o Senhor venha enxugar as lágrimas daqueles que choram, reanimar aqueles que estão doentes e fazer com que eles participem desse grande avivamento que está acontecendo na igreja. Esse ânimo, essa coisa maravilhosa que a gente não tem prazer de ir para casa ou fazer outra coisa a não ser cantar, louvar, evangelizar e participar dos louvores e do alimento da tua palavra. Pai, está nas tuas mãos a nossa vida. E estar na tua casa para nós é tudo de bom e de importante que a gente pode ter. Abençoe, Senhor, cada irmã, cada irmão. Ó Pai, aqueles que não tiveram a sorte de subir a escada de Jacó, porque estavam doentes, como aconteceu com Lucas, Efraim, nosso filho, que por causa de um furúnculo não podia sequer subir um degrau. Mas nós estamos aguardando ele ficar completamente são, curado, para subir com ele, porque ele não pode ficar sem aliança com o Senhor. E nem nós. Pai, nossa família é linda, Pai. E nossa família só é linda porque tem o Senhor que cuida de nós, que é o arrimo da nossa família, que levanta a nossa família.
o humor da nossa família, a união, o vigor e a vontade de cada vez mais servir ao Senhor com alegria. Obrigado, Senhor, pela saúde, pela paz e por tudo que o Senhor tem feito por nós. Em nome de Jesus. Muito obrigado, Pai. E que assim seja.

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1: 4 e 12.

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1: Como é que a senhora chama?
2: Madalena Maria.
1: Madalena, o que que você estava sentindo? Você estava contando para mim que você foi curada, curada. Você estava com pedra nos rins e foi curada.
2: Foi, foi isso mesmo. Em 2019, eu fui constatada com 3 pedras nos rins. E fiz o diagnóstico, aí deu. E 2 estavam localizadas e 1 não sabia onde estava. Aí, eu fazendo os exames, aí eu vim para o Monte Manaim. Sempre eu tô aqui no Monte Manaim. Aí eu falei, quando eu fiz o ato profético no Rio Sagrado, eu falei com Deus, Deus, aqui vai ficar minhas 3 pedras no rins.
1: Que fé, hein? Só procurou o profeta, procurou o profeta. A senhora fez o sacrifício, veio para o Monte Manaim, numa fé muito grande, para deixar aqui a enfermidade.
2: Deixou, e ficou aí mesmo. Depois que eu saí do Rio Sagrado, nunca mais eu senti dor.
1: A senhora entrou no Rio Sagrado, fez o ato profético, ali ficou a enfermidade.
2: Ficou, ficou.
1: Só sentiu ali?
2: Senti ali. Depois disso eu não senti mais nada.
1: Nunca mais sentiu a dor?
2: Nunca mais senti a dor.
1: Sumiu a pedra no rins?
2: Sumiu as 3 pedras no rins.
1: Ei, maravilha, hein?
2: Sagrado.
1: Ei, maravilha! Levanta o braço da selva assim, maravilha!
2: Maravilha!
1: Glória a Deus, tá aí, ó, tá aí. Tá aí pra você que tá sofrendo. Você que tá assistindo agora, que tá ouvindo o testemunho aqui da Madalena, o seu problema tem solução. É você fazer o que ela fez. Ela creu. Ela deu crédito à pregação. Há uma resposta de Deus para você, minha irmã, para você, meu irmão. Assim como ela recebeu, você também vai receber. Tá curada?
2: Tá curada.
1: Tá curada.
2: Isso gera milagre.
1: Gera milagre.

0: Por que no monte? Foi no monte que Abraão ofereceu seu filho Isaque como sacrifício, conforme Deus ordenara.
1: Assim diz a palavra de Deus, no livro de Gênesis, capítulo 22, versículos de 3 a 13.
0: Então se levantou Abraão pela manhã de madrugada, e albardou o seu jumento, e tomou consigo dois de seus moços, e Isaque seu filho, e cortou lenha para o holocausto, e levantou-se, e foi ao lugar que Deus lhe dissera. Ao terceiro dia levantou Abraão os seus olhos, e viu o lugar de longe, e disse Abraão a seus moços: Ficai-vos aqui com o jumento, e eu e o moço iremos até ali, e havendo adorado, tornaremos a vós. E tomou Abraão a lenha do holocausto, e pôs-la sobre Isaque seu filho, e ele tomou o fogo e o cutelo na sua mão, e foram ambos juntos. Então falou Isaque a Abraão seu pai, e disse: Meu pai. E ele disse: Eis-me aqui, meu filho. E ele disse: Eis aqui o fogo e a lenha, mas onde está o cordeiro para o holocausto? E disse Abraão: Deus proverá para si o cordeiro para o holocausto, meu filho. Assim caminharam ambos juntos. E chegaram ao lugar que Deus lhe dissera. E edificou Abraão ali um altar, e pôs em ordem a lenha, e amarrou a Isaque seu filho, e deitou-o sobre o altar, em cima da lenha. E estendeu Abraão a sua mão, e tomou o cutelo para imolar o seu filho. Mas o anjo do Senhor lhe bradou desde os céus e disse: Abraão, Abraão. E ele disse: Eis-me aqui. Então disse: Não estendas a tua mão sobre o moço e não lhe faças nada, porquanto agora sei que temes a Deus. E não me negaste o teu filho, o teu único filho. Então levantou Abraão os seus olhos e olhou, e eis um carneiro de trás dele, travado pelos seus chifres num mato. E foi Abraão e tomou o carneiro e ofereceu-o em holocausto em lugar de seu filho. 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
1: Se vestir da armadura de Deus e ficar firme. É tudo uma decisão e uma ação. Decisão e ação. Você decide o que você quer fazer e o que você vai fazer. E faz. Efésios 6:10 diz assim: finalmente, fortaleçam-se no Senhor e no seu forte poder. 11. Vistam toda a armadura de Deus. Tem que fazer tudo o que tiver que fazer. Para quê? Para poderem ficar firmes contra as ciladas do diabo.
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O Senhor é a nossa vida. Que força grandiosa estar aqui, cercados pelos anjos de Manaíma. Poder te louvar, declarar a tua bondade e misericórdia por todos os dias de nossas vidas. Para sempre eu cantarei o reino dos céus.

0: Em Isaías 53 está escrito:
1: quem creu na mensagem do sacrifício?
0: Abraão creu na mensagem do sacrifício e Deus deu a ele o poder de dominar a cidade onde morava.
1: Isaac creu na mensagem do sacrifício e Deus deu a ele o poder de herança.
0: Moisés creu na mensagem do sacrifício e Deus deu a ele o poder de dominar Satanás.
1: Ana creu na mensagem do sacrifício e Deus deu a ela o direito de gerar filhos.
0: Gideão creu na mensagem do sacrifício e Deus tirou a força do inimigo e deu a ele a força de 1000 homens.
1: Salomão creu na mensagem do sacrifício e Deus disse a ele: o que você me pedir, eu vou te dar.
0: Elias creu na mensagem do sacrifício e Deus derramou chuva abundante.
1: Quem creu em nossa pregação? E a quem foi revelado o braço do Senhor?

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1: 5 e 7.
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2: Meu jovem, minha jovem, meu irmão, minha irmã, adolescente e pessoas de todas as idades que curtem a intelectualidade da leitura. Eu quero agradecer a tantas pessoas que já leram pelo menos uma parte do meu novo livro, A Experiência que Faz a Diferença, e comentaram. Foram muitos os comentários do que aprenderam, daquilo que a minha experiência de vida passou. Porque tem isso. Tem coisas que nós aprendemos com a experiência das pessoas. E a experiência faz a diferença. Eu vou citar um exemplo. Eu recebi um comentário de um homem, um irmão, que brigava com a esposa. Depois que ele brigava, por alguma coisa que ela falou, ela achava ruim com ele e falava com ele: por que você brigou comigo por isso? Eu só falei. Acontece que para a mulher, só falar é só falar. Para o homem, só falar é um desafeto, é uma ofensa. Porque todo insulto para o homem começa com uma palavra. Eu não vou citar aqui em respeito a você, mas no momento que uma pessoa no mundo xinga a mãe da outra, ela só falou. E quantas mortes já ocorreram por causa disso. Mas a experiência mostra que se você levar a fala da pessoa só como fala, aquilo vai passar, a pessoa vai cair em si, a vida vai seguir e você vai ser feliz. São experiências que eu tive na minha vida que me evitaram ir para a cadeia, ir para inimizades. Por quê? Porque quando você leva a sério o que uma mulher te ofende, aquela ofensa vira um crime para você. Mas para ela, ela só falou. É diferente. O homem é diferente da mulher em tudo, inclusive na dialética, na forma de pensar, no que diz respeito a ofender ou não ofender. Meu livro fala sobre jovem, a importância que tem o pai, a mãe, em orientar o filho, a filha, sobre aquilo que eles assistem ou deixam de assistir na internet. Parece tão simples para você. Parece tão simples para o jovem, mas aquilo traz uma consequência terrível. Terrível. Porque acaba entrando para a cabeça do jovem, acaba entrando para a cabeça do adolescente. E vira mágoa, vira ofensa. Mas, apóstolo, o que fazer quando isso acontece? É simples. Não leve nada a ferro e fogo. Seu filho te ofendeu, abrace ele. Dissolva aquele ódio, aquela raiva momentânea em amor. dissolva aquelas palavras agressivas em afeto. E depois, lá na frente, você diz para a pessoa, que pode ser sua mãe ou seu pai: "Ô mãe, eu te amo tanto, mãe. E a senhora me machucou aquele dia falando isso, isso, isso, isso." Não se bate. Não se agride. Nem a mãe, nem o pai, nem o irmão, nem uma outra pessoa, por uma coisa que ela falou sem pensar. Ah, mas ela deveria pensar, apóstolo. Deveria, mas não pensou. E por causa disso você vai piorar a situação, levando a sério uma ofensa. O amor tem uma força violenta. Para cobrir todos os nossos erros e defeitos. Mais que isso, o amor tem um poder magnético de apagar o passado. Tem um provérbio que diz assim: quem bate esquece, quem apanha sempre lembra. Esse provérbio é do diabo. A Bíblia diz: esquecendo-me das coisas que para trás ficaram, prossigo o meu alvo. O que ficou para trás eu esqueço. Ninguém nunca me ofendeu. Ninguém nunca me traiu. Ninguém nunca me machucou. Doeu na hora, doeu. Depois passou. Tem um livro muito antigo que eu li, que chama A Arte da Guerra. E nesse livro a gente aprende que a gente tem que sempre dar uma saída digna para os nossos inimigos, para que eles possam deixar de ser inimigos nossos. E se não tornarem nossos amigos, pelo menos nos respeitarem. Não tem essa de que ou você está do meu lado ou está contra mim. Não tem isso, não. Ou você está do meu lado, ou eu estou do seu lado. Porque eu quero é ser feliz. Eu quero te ver feliz. Eu quero te ajudar. Esse ano eu tive experiências impressionantes com pessoas que já me fizeram mal, e eu ajudei. O fato de eu ter ajudado quem me fez o mal, me prejudicou? Não. A pessoa ficou toda sem graça comigo. "Mas você está me ajudando?" Eu falei: "Estou. Mas eu te fiz mal?" "Não fez, não." "Fiz sim, me perdoe." "Não fez, não. Porque o que você me fez de mal não me atingiu. E eu te amo. Você é meu irmão." Criou-se uma dívida. criou-se uma dívida daquela pessoa para comigo por causa do perdão que eu liberei. Meu livro fala tudo isso e mais alguma coisa. Aliás, corrigindo, ele não fala tudo isso, ele fala alguma coisa disso e muito mais coisa que eu não falei aqui. A experiência que faz a diferença. Tem que usar a experiência das pessoas para construir uma nova história, um novo caminho, uma nova estrada para a sua vida. Te amo, te amo, te amo. Deus te abençoe. Você é meu irmão, você é minha irmã. Se todo mundo apagasse da memória os sofrimentos do passado e construísse um novo caminho de amor, de paz, o mundo seria diferente.

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1: Deixa eu falar uma coisa com você. As pessoas me ouvem. É impressionante isso. As pessoas me ouvem e elas dizem assim: nossa, eu estava me sentindo só, ouvi o programa do Adelino de Carvalho e preencheu minha vida, preencheu minha noite, preencheu minha solidão. E eu vou falar uma coisa para você com toda a inteireza do meu coração. Cada pessoa na vida, preste atenção, cada pessoa na vida tem uma missão. Cada pessoa na vida tem uma missão. E é minha missão estar aqui do seu lado, estar aqui com você. É minha missão apoiar você e passar força para você. Alegre seu coração. Você não está só nesta sua luta. Você não está só neste seu caminho. Tô aqui, ó, firme e forte, do seu lado. E vamos juntos até o fim.

0: 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Vamos agora acompanhar mais um resultado de quem usou a fé e recebeu o seu milagre.
1: Como é que é seu nome?
2: Meu nome é Arminda Maria Gonçalves da Rocha.
1: Dona Arminda, fala para quem está nos assistindo como que a senhora estava antes de chegar no santuário.
2: Eu estava sofrendo de dores e fez um exame, falta de cartilagem, né? E essa cartilagem me tomou todo o meu corpo, tá? Eu já não aguentava mais. Eu pensava só na morte.
1: Um ano sofrendo e pensando só que ia morrer.
2: É, mais ou menos isso, tá? E esperando a morte chegar, porque eu não encontrava mais ninguém.
1: Não conseguia andar?
2: Não estava conseguindo andar. Muito difícil, mas, meu Deus.
1: Consegui andar na ajuda de um andador.
2: Isso, muito, né? Eu ia de um andador até lá, voltava e deitava.
1: Não conseguia ficar em pé do jeito que a senhora está hoje?
2: Não consegui.
1: Para ficar em pé tinha que usar um andador?
2: Precisava. E eu usei muito esse andador. E depois, sabe, eu não aguentei mais. Eu fui para a cama, fiquei na cama.
1: E agora, como que a senhora tá?
2: Eu estou bem, bem mesmo, porque olha, a irmã Dayana, sabe, me tirou daquela vida que eu tava levando, sabe? Ela levou e eu levo pra igreja. Glória
1: a senhora veio pro santuário.
2: Vim pro santuário.
1: A senhora veio pro santuário e recebeu a revelação, né?
2: Recebi, né? E estou hoje muito bem, sabe?
1: Fez o ato profético.
2: Isso.
1: Porque era uma maldição que a senhora estava levando, né?
2: Era.
1: Uma maldição que a senhora tinha sofrido na infância.
2: Isso.
1: Um trabalho que fizeram contra a senhora, te levando a ficar em cima de uma cama, até mesmo andar só com um andador.
2: Foi, minha irmã. E eu fui. Eu fui para Manaim, mas fui com muita fé, sabe? Desci nas águas. E o Senhor me libertou, sabe? Eu não esperava.
1: E a senhora fez um ato profético muito forte, que foi do altar de Elias,
2: foi,
1: né?
2: Foi.
1: Como é que foi essa experiência lá?
2: Ah, foi muito bom. Eu fui lá na
1: Berenice Costa.
2: Olha, o que ela fez por mim lá, orou por mim, o que ela fez, sabe? Eu saí de lá andando normalmente.
1: Quando a senhora chegou lá no altar de Elias?
2: Oh, glórias!
1: A senhora passou naquele altar poderoso nas mãos da bispa Berenice Costa.
2: Passei.
1: E o andador?
2: Deixei lá.
1: O andador a senhora deixou lá?
2: Deixei lá.
1: No altar de Elias?
2: No altar de Elias.
1: Uai, mulher de Deus! E a senhora foi curada?
2: Eu fui curada.
1: E cadê o andador?
2: Não uso mais.
1: E cadê a enfermidade?
2: Olha, não sinto mais.
1: Então anda aí, faz o que a senhora não podia fazer.
2: Eu ando.
1: Aleluia!
3: Glória de Deus!
1: Glória a Deus!
2: Aleluia!
1: Olha só o milagre de Deus!
2: Glória a Deus!
1: Aleluia!
2: Aleluia!
1: Um ano sofrendo, hein? A maldição foi quebrada.
2: Foi.
1: Pra glória de Deus!
2: Glória de Deus!
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Senhor meu Deus, meu Pai Todo-Poderoso, e nós estamos de joelhos aqui para pedir em favor dos nossos irmãos que nós amamos tanto, Pai. Irmãos que ofertam para manter esta obra, que sacrificam no altar e buscam uma resposta do Senhor. Irmãos que são nossos companheiros, Pai. Aonde quer que eles estejam, estenda as tuas mãos. Dê saúde, cura, libertação, vitória. Ó Pai, dê resposta. Dê, Senhor, o que eles precisam na vida deles. Meu Deus, todos nós passamos por momentos difíceis na vida. Todos nós, Pai, choramos sem querer, choramos de dor, choramos por perdas de pessoas que amamos. Mas hoje eu quero te pedir, Pai, que o Senhor venha enxugar as lágrimas daqueles que choram, reanimar aqueles que estão doentes e fazer com que eles participem desse grande avivamento que está acontecendo na igreja. Esse ânimo, essa coisa maravilhosa que a gente não tem prazer de ir para casa ou fazer outra coisa a não ser cantar, louvar, evangelizar e participar dos louvores e do alimento da tua palavra. Pai, está nas tuas mãos a nossa vida, e estar na tua casa para nós é tudo de bom e de importante que a gente pode ter. Abençoe, Senhor, cada irmã, cada irmão. Ó Pai, aqueles que não tiveram a sorte de subir a escada de Jacó, porque estavam doentes, como aconteceu com Lucas, Efraim, nosso filho, que por causa de um furúnculo não podia sequer subir um degrau, mas nós estamos aguardando ele ficar completamente são, curado, para subir com ele, porque ele não pode ficar sem aliança com o Senhor. E nem nós. Pai, nossa família é linda, Pai. E nossa família só é linda porque tem o Senhor que cuida de nós, que é o arrimo da nossa família, que levanta a nossa família.
o humor da nossa família, a união, o vigor e a vontade de cada vez mais servir ao Senhor com alegria. Obrigado, Senhor, pela saúde, pela paz e por tudo que o Senhor tem feito por nós. Em nome de Jesus. Muito obrigado, Pai. E que assim seja.

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1: 5:47.
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2: Nós vamos agora a mais um quadro do nosso programa, e tem sido um sucesso a participação desses companheiros, dessas companheiras, que enriquecem muito o nosso programa. Eu tenho observado que quanto mais a pessoa cresce espiritualmente, mais ela cresce em humildade, mais ela cresce em oração, mais ela cresce na fé, mais ela cresce na espiritualidade dela, na força espiritual dela. Porque o que nos impulsiona a sonhar é a força espiritual dentro de nós. O que leva você a enxergar para frente na sua vida e não para trás é a força. O que leva você a enxergar para frente na sua vida e não para trás?

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1: A sabedoria edificou sua casa e lavrou suas sete colunas. Provérbios 9:1.
0: Quando Salomão, filho de Davi, assumiu o reino de Israel, ele pegou um reino falido, empobrecido pelas derrotas sofridas por inimigos que tomaram do povo de Deus suas riquezas. Diante das dificuldades e sem ver a saída, Salomão convocou todo o povo a fazer um grande sacrifício a Deus. Ao ver o sacrifício perfeito no altar, Deus viu a fé de Salomão no sacrifício oferecido no altar. E aquele sacrifício tocou no coração do Pai, que desceu do céu e disse a Salomão para lhe fazer um pedido. Salomão então pediu a Deus sabedoria e conhecimento. Mas Deus lhe deu mais. Deus deu a Salomão muito mais do que ele pediu: saúde, riqueza, longevidade e vitória sobre todos os inimigos. Bárbara Barcelos agora traz para você as sete colunas da sabedoria.
2: O temor do Senhor é o princípio da sabedoria.
3: A lágrima. Encontraram-se um dia uma lágrima, uma estrela, uma pérola e uma gota de orvalho. A primeira a começar a falar foi a estrela. E assim, vaidosa, ela dizia: quem diria que eu haveria de ter o trabalho de descer das alturas luminosas para vir conversar com vocês três? Não sabem que eu sou a mais alta, estou além das nuvens e que a minha altivez fulgura entre mil chamas radiosas na infinita amplidão? Respondeu então a pérola, cheia de vaidade também: quem lhe dará valor entre milhões de lâmpadas no espaço? Você não passa de um grão de esplendor metido na poeira do infinito. Ninguém se lembra de abraçá-la, enquanto que eu, lá no fundo dos oceanos, sou buscada e vendida aos soberanos para enfeitar. Com a minha limpidez, eu enfeito as coroas dos reis. Vivo no colo esplêndido dos nobres e nos ricos seios das rainhas. Não sou como você, que sob o olhar dos pobres poetas e vagabundos encaminha. Valho muito mais que você, e ainda valho mais que um orvalho e que uma lágrima, pois ambos são apenas gotas d'água, sem o mínimo valor. Então o orvalho respondeu com uma certa mágoa, mas com altivez na voz, dizendo: qual de vocês três tem o encanto de transformar em gozo a boca imaculada de uma flor? Eu venho lá de cima, radiante, nos braços da alvorada, venho cobrir de beijos uma rosa que se sente tão doce nesse instante que vale a pena vê-la tão ditosa. E trago o riso ao coração da terra, que engolfada em pranto me espera. Eis que sou feliz, na campina ou no cimo da serra, sou sempre uma esperança cristalina, nos lábios sorridentes de uma flor. E a lágrima? A lágrima, coitada, essa nada de

dizia. Mas perguntaram para ela: não tens nada a dizer? E a lágrima então, rolada na terra úmida e fria, nada ousava dizer. Porém, sublime e calma, respondeu: eu sou o perdão. Sou o perdão no crime e a vibração no amor. Bailo no olhar risonho da alegria. Moro no olhar tristíssimo da dor. Sou a alma da saudade e da harmonia. Sou o estrilo na lira soluçante dos poetas. Sou oração no peito dos cristãos. Sou relíquia da mãe em coração de um filho. Sou lembrança de um filho no coração de uma mãe. Não vivo nos seios perfumosos e nem nos colos orgulhosos ou na ostentação efêmera do luxo. Porém, penetro no espírito do mundo, seja do rei, seja do sábio, seja do rústico, seja do vil, seja do pecador, seja do santo, que até na face do Senhor um dia eu rolei. Eu, lágrima pequena, penetrei no coração de Deus durante a oração do aflito e fiz estremecer os céus. Não sei nem quantos pecados eu já lavei. A lágrima humildemente se calou e em silêncio tudo ela contemplou serenamente na vastidão vazia, pois a estrela se ocultou atrás de uma nuvem e chorou. A pérola desceu às profundezas do mar e chorou também. O orvalho, tremulando sobre a relva, também chorou. E a lágrima sorriu. Deus abençoe a sua vida. Paz e luz para você.

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1: Estamos juntos aqui com a graça de Deus e é muito bom poder ser um instrumento de Deus para poder ajudar você que neste momento parou para me ouvir. Você é um homem de fé, uma mulher de fé e eu quero falar com você. Olha para a sua vida, olha para dentro da sua casa, olha para a sua caminhada. Eu estou lendo o livro do apóstolo Adelino de Carvalho e conselho a todas as pessoas adquirir esse livro. E nesse livro ele conta, cada capítulo ele conta uma experiência que ele teve ao longo de 50 anos de ministério. Não adianta só falar de Deus. Falar de Deus até os nossos adversários falam. Uma coisa é você ter uma experiência com Deus. Experiência. Esse longo de 50 anos, o apóstolo Adelino de Carvalho tem muitos testemunhos para contar. Às vezes pessoas que, da própria família, pessoas que está caminhando junto com você, que às vezes incentiva a pessoa a desistir, porque a luta é muito grande, o desafio é muito grande, mas a promessa de Deus é muito maior. E cada testemunho que você ouve é um troféu, sabe? Cada pessoa que chega no santuário e ela entrega a vida dela para Jesus, pessoas participam da corrente, corrente da cura, a corrente da libertação na sexta-feira, a Santa Ceia no domingo, o curso bíblico nas quartas-feiras e o movimento de evangelismo. Esse livro, ele vai trazer para você uma experiência profunda. Eu estou lendo e já li três capítulos. Na introdução, o apóstolo conta a experiência de um testemunho maravilhoso, maravilhoso. E depois ele traz uma palavra para aquela pessoa que tem essa vontade de vencer. Eu estava em uma dessas madrugadas, depois da oração da madrugada, Deus falava comigo sobre a vida de um homem chamado Samar. E ele cansou de ver a família dele sendo roubada. Porque tem pessoas que abrem mão do que Deus dá para ela, né? Abre mão da família, abre mão do casamento, abre mão da prosperidade, abre mão daquilo que Deus deu, se é um ministério para ganhar almas de missionário, profeta, ser um presbítero, um diácono, uma diaconisa. Tem pessoas que às vezes abrem mão da aliança dela com Deus. Passou. Passou. Tem pessoas que abrem mão daquilo que Deus dá para ela. O inimigo vem com toda a força e domina. E esse jovem, ele fez um ato profético usando a espada. Espada. Quando ele disse: eu não abro mão do que Deus me deu. Eu não vou ser covarde. Eu não vou fugir da luta. Eu não posso abrir mão daquilo que Deus me deu. E ali, quando ele declarou, fez aquela declaração no mundo espiritual, segurando nas mãos a espada, Deus fez com que os inimigos abrissem os olhos para enxergar o grande exército que estava em volta dele, que era um exército numeroso de anjos, dizendo: ele não está só. Ele não está só. Precisou da reação daquele rapaz. Porque enquanto o povo era covarde, o inimigo dominava. O povo abria mão do que era deles e o inimigo dominava. Só que aquele jovem chamado Samar, ele falou: chega. Tem um momento na sua vida que você tem que colocar um basta. E falar: eu não aceito essa doença. Eu não aceito esse sofrimento, eu não aceito meu filho nas drogas, eu não aceito a minha vida ficar do jeito que está. Você colocar um basta, porque a luta é espiritual. Se o inimigo conseguir dominar sua mente, ele domina o seu corpo. Por isso que o campo de batalha é a mente da pessoa. Precisa estar com a mente fortalecida, abençoada por Deus, recebendo força, conhecimento, para que você possa vencer os seus adversários. Esse livro vai ser uma bênção na sua vida. Agora, vamos multiplicar, fazer novos discípulos. Vamos fazer com que este livro venha chegar nas mãos de muitas pessoas, pessoas que você ama, pessoas que você quer ganhá-las para Jesus. Porque, na verdade, vai ajudar muitos casais, vai ajudar muitos jovens, vai ajudar muitas pessoas a realmente ter uma experiência com Deus muito forte. Que Deus seja louvado pela vida do apóstolo Adelino de Carvalho. Nós estamos aí caminhando para o mês de agosto, já finalizando o mês de julho, e depois da aliança renovada, já preparando para o ano que vem. Vou falar muito sobre esse assunto, porque eu vejo que 2026 tem sido um ano de muitas lutas, desafios, mas Deus tem nos sustentado de pé. 2027 começa um novo tempo. Grava essa palavra: um novo tempo, um novo setênio, um novo setênio. Eu vou falar sobre isso aqui. Prepare-se, porque o melhor da sua vida você ainda não viveu. O melhor da sua vida você ainda vai viver, em nome de Jesus. Sexta-feira é dia da corrente forte em todos os santuários. Última sexta-feira de julho. Não deixe de estar dentro do santuário. Oração forte de desafio espiritual. E nos preparando para entrar aí o mês de agosto, que para muitos aí fora é o mês de desgosto, né? Eu não creio assim, não. Quem acredita assim se torna um mês de desgosto. E é onde muitos praticantes do mal usam esse mês para fazer maldade, para destruir vidas. E que Deus possa te livrar, guardar você e sua casa da maldade que está nesse mundo.

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1: 6:20.

Se você quer que tudo dê certo na sua vida, faça certo, que vai dar certo. 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Vai te dar o que você precisa e o que só Ele pode fazer por você. 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
1: Foi Deus quem me colocou no seu caminho e nós estamos para todo o Brasil levando uma mensagem inteligente para que você possa entender, através da fé racional, o que Deus pode e quer fazer por você. Os dois pilares da nossa salvação, os dois, estão no poder de Deus e no amor de Deus. No amor de Deus e no poder de Deus. Deus tem poder para resolver o seu problema, para curar a sua enfermidade, para libertar você da escravidão do vício, da amarração, da depressão, da tristeza, do vazio da alma. Deus tem poder para libertar seu filho do vício das drogas, a pessoa que você ama, mudar a história da sua casa. Mas Deus só vai fazer isso se Ele te amar. E Deus é amor. O segundo pilar, que seria o primeiro, Deus é amor. Deus te ama. Nada para Deus é mais importante do que você, do que sua vida, porque você é filho de Deus. Quando nós entendemos quem somos diante de Deus e o que Deus representa para nós e o poder infinito que Ele tem e a liberdade que Deus nos dá para decidir o que queremos e o que não queremos para a nossa vida, nós damos o primeiro passo rumo ao milagre de Deus. O milagre de Deus. O nosso Deus, nosso Pai, a glória do nosso Pai, a glória do nosso Deus está em realizar o impossível por você, para que todos possam enxergar que a sua fé, ela vence o mundo. Então, aquilo que eu acho impossível acontecer, aquilo que você acha impossível de acontecer, para Deus tudo é possível. Você sabia que nós pecamos quando nós imaginamos como Deus vai fazer? Como será que Deus vai fazer para me curar? Como será que Deus vai fazer para me tirar dessa situação? Como será que Deus vai fazer para abrir a porta para o meu emprego, para minha empresa? Como será que Deus vai fazer para salvar meu casamento? Como será que Deus vai fazer para mudar minha situação? Eu não sei. Você não sabe. Ser humano nenhum sabe, porque os caminhos de Deus são infinitos. Agora, eu sei que Ele vai fazer. Eu sei que Ele vai operar. Eu sei que Ele vai agir. Porque diz a Bíblia que todas as coisas podem acontecer, menos Deus decepcionar a sua fé. Nosso Deus, Ele navega no mar da nossa fé. Ele não pode decepcionar a nossa fé. E se você tem fé, eu sei que você tem fé, Deus tem poder. Deus é todo poderoso. Ele é teu Pai. E pode ter certeza que Ele vai agir na sua vida. Vai. Teus inimigos vão ver o que Deus vai fazer na tua vida. Teus seus inimigos serão envergonhados diante do que Deus vai fazer na tua vida. Esta obra é forte. É a obra da revelação do Espírito. E ela chega até você para dar a você uma direção, uma saída, um grito de liberdade, um brado de vitória.

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1: Por quê? Que tudo quanto é coisa ruim e amarração na vida busca entrar pelos pés. Será que é porque a serpente, ela rasteja no chão? Será que é porque a terra de cemitério é colocada no chão, na porta da casa da pessoa, para a pessoa pisar? E a própria pessoa entrar para dentro de casa, levando a morte, a doença, o sofrimento, a desdita para dentro de casa.
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0: espada de fogo. O primeiro a usar a espada de fogo para proteger o caminho da árvore da vida foi o próprio Deus.
1: Diz a palavra de Deus em Gênesis 3:24 que Deus, no princípio, quando o homem caiu, derrubado pelo príncipe das trevas, o próprio Deus, para guardar o caminho do homem e proteger a árvore da vida, ele colocou uma espada de fogo que se revolvia em defesa do paraíso.
0: Deus quer transformar o seu lar em um paraíso de paz, amor, compaixão e harmonia, onde as pessoas têm prazer em conviver umas com as outras.
1: Diz a palavra de Deus em Provérbios 14:30. A inveja entra na vida da pessoa e atinge a área sentimental, familiar, profissional e financeira. A inveja atinge até os ossos.
0: Não permita que a inveja dos parentes e vizinhos invejosos, o feitiço dos inimigos ocultos, o desejo de vingança dos rancorosos e de quem não gosta de você, venha entrar para dentro da sua casa e destruir sua família. Coloque na sala de sua casa uma espada de fogo. Fisicamente, ela parece uma obra de arte. Espiritualmente, ela faz uma blindagem na sua casa para o inimigo não entrar.
2: Aqui não!
0: Espada de fogo! Espada de fogo! Até Deus Todo-Poderoso usou para proteger o caminho da árvore da vida. Espada de fogo.
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4: É, meu irmão, minha irmã, entender o mistério da fé é muito simples. É só você se lançar na fé e acreditar no poder de Deus, na força de Deus, na operação de Deus. Você tem fé, Deus tem o poder. É uma química completa. Porque a fé nos conduz ao triunfo, nos conduz à região espiritual do milagre. A fé nos conduz à vitória, à libertação. Então, quando nós nos lançamos...

descansamos na fé, nós cremos. Quando nós exercemos a nossa fé não pode ser apenas de palavras. Porque uma ação, uma atitude, uma ação de fé vale mais que mil palavras. Uma ação de fé vale mais que mil orações. E sem fé é impossível você conseguir qualquer coisa de Deus. Deus abençoe você, que carrega no peito um coração cheio de fé.

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Senhor meu Deus, meu Pai Todo-Poderoso, e nós estamos de joelhos aqui para pedir em favor dos nossos irmãos que nós amamos tanto, Pai. Irmãos que ofertam para manter esta obra, que sacrificam no altar, que buscam uma resposta do Senhor. Irmãos que são nossos companheiros, Pai. Aonde quer que eles estejam, estenda as tuas mãos. Dê saúde, cura, libertação, vitória. Ó Pai, dê resposta. Dê, Senhor, o que eles precisam na vida deles. Meu Deus, todos nós passamos por momentos difíceis na vida. Todos nós, Pai, choramos sem querer, choramos de dor, choramos por perdas de pessoas que amamos. Mas hoje eu quero te pedir, Pai, que o Senhor venha enxugar as lágrimas daqueles que choram, reanimar aqueles que estão doentes e fazer com que eles participem desse grande avivamento que está acontecendo na igreja. Esse ânimo, essa coisa maravilhosa que a gente não tem prazer de ir para casa ou fazer outra coisa a não ser cantar, louvar, evangelizar e participar dos louvores e do alimento da tua palavra. Pai, está nas tuas mãos a nossa vida. E estar na tua casa para nós é tudo de bom e de importante que a gente pode ter. Abençoe, Senhor, cada irmã, cada irmão. Ó Pai, aqueles que não tiveram a sorte de subir a escada de Jacó, porque estavam doentes, como aconteceu com Lucas, Efraim, nosso filho, que por causa de um furúnculo não podia sequer subir um degrau. Mas nós estamos aguardando ele ficar completamente são, curado, para subir com ele, porque ele não pode ficar sem aliança com o Senhor. E nem nós. Pai, nossa família é linda, Pai. E nossa família só é linda porque tem o Senhor que cuida de nós, que é o arrimo da nossa família, que levanta a nossa família
o humor da nossa família, a união, o vigor e a vontade de cada vez mais servir ao Senhor com alegria. Obrigado, Senhor, pela saúde, pela paz e por tudo que o Senhor tem feito por nós. Em nome de Jesus. Muito obrigado, Pai. E que assim seja.

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1: 79.
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2: É, meu irmão, minha irmã, eu tenho sido procurado por pessoas de todas as igrejas, de todas as denominações, de todas as religiões. Deus é um só. E o que eu observo é que o povo está sofrendo muito. O povo está sofrendo muito. Cada pessoa tem um drama, um sofrimento dentro de casa, um sofrimento na vida dela. Quando não é com ela, é com o filho. Quando não é com o filho, é com o marido, é com a esposa, é com o pai, com a mãe. É preciso buscar a Deus, sabe? A solução para a vida das pessoas é Deus. A fé é tão violenta quando canalizada de forma certa, que ela levanta o doente, levanta o desanimado, levanta o depressivo, levanta o falido, levanta aquele que não vê perspectiva alguma na vida e conduz esta pessoa ao triunfo. Ao triunfo, à vitória. Porque a fé, ela não é outra coisa a não ser uma força interior violenta. E ela vem pelo conhecimento. O ignorante não tem fé. O ignorante no mundo espiritual, ele não sabe canalizar a fé dele. Quando ele tem, é uma fé inútil. Porque é uma fé sem conhecimento espiritual. Mas Deus nos chama e nos tira do tempo da ignorância para nos dar o seu conhecimento, nos fazer conhecer a grandeza e a profundidade de suas palavras. Nós vamos agora a mais um quadro do nosso programa, trazendo para você a luz do conhecimento espiritual.
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3: a sabedoria edificou sua casa e lavrou suas sete colunas. Provérbios 9:1.
0: Quando Salomão, filho de Davi, assumiu o reino de Israel, ele pegou um reino falido, empobrecido pelas derrotas sofridas por inimigos que tomaram do povo de Deus suas riquezas.
4: De
0: diante das dificuldades e sem ver a saída, Salomão convocou todo o povo a fazer um grande sacrifício a Deus. Ao ver o sacrifício perfeito no altar, Deus viu a fé de Salomão no sacrifício oferecido no altar. E aquele sacrifício tocou no coração do Pai, que desceu do céu e disse a Salomão para lhe fazer um pedido. Salomão então pediu a Deus sabedoria e conhecimento. Mas Deus lhe deu mais. Deus deu a Salomão muito mais do que ele pediu: saúde, riqueza, longevidade e vitória sobre todos os inimigos. Bárbara Barcelos agora traz para você as sete colunas da sabedoria.
1: O temor do Senhor é o princípio da sabedoria.
4: A lágrima. Encontraram-se um dia uma lágrima, uma estrela, uma pérola e uma gota de orvalho. A primeira a começar a falar foi a estrela. E assim, vaidosa, ela dizia: quem diria que eu haveria de ter o trabalho de descer das alturas luminosas para vir conversar com vocês três? Não sabem que eu sou a mais alta, estou além das nuvens e que a minha altivez fulgura entre mil chamas radiosas na infinita amplidão? Respondeu então a pérola, cheia de vaidade também: quem lhe dará valor entre milhões de lâmpadas no espaço? Você não passa de um grão de esplendor metido na poeira do infinito. Ninguém se lembra de abraçá-la, enquanto que eu, lá no fundo dos oceanos, sou buscada e vendida aos soberanos para enfeitar. Com a minha limpidez, eu enfeito as coroas dos reis. Vivo no colo esplêndido dos nobres e nos ricos seios das rainhas. Não sou como você, que sob o olhar dos pobres poetas e vagabundos encaminha. Valho muito mais que você, e ainda valho mais que um orvalho e que uma lágrima, pois ambos são apenas gotas d'água, sem o mínimo valor. Então o orvalho respondeu com uma certa mágoa, mas com altivez na voz, dizendo: qual de vocês três tem o encanto de transformar em gozo a boca imaculada de uma flor? Eu venho lá de cima, radiante, nos braços da alvorada. Venho cobrir de beijos uma rosa que se sente tão doce nesse instante que vale a pena vê-la tão ditosa. E trago o riso ao coração da terra, que engolfada em pranto me espera. Eis que sou feliz, na campina ou no cimo da serra, sou sempre uma esperança cristalina nos lábios sorridentes de uma flor. E a lágrima? A lágrima, coitada, essa nada dizia. Mas perguntaram para ela: não tens nada a dizer? E a lágrima então, rolada na terra úmida e fria, nada ousava dizer. Porém, sublime e calma, respondeu: eu sou o perdão. Sou o perdão no crime e a vibração no amor. Bailo no olhar risonho da alegria. Moro no olhar tristíssimo da dor. Sou a alma da saudade e da harmonia. sou o estrilo na lira soluçante dos poetas. Sou oração no peito dos cristãos. Sou relíquia da mãe em coração de um filho. Sou lembrança de um filho no coração de uma mãe. Não vivo nos seios perfumosos e nem nos colos orgulhosos ou na ostentação efêmera do luxo. Porém, penetro no espírito do mundo, seja do rei, seja do sábio, seja do rústico, seja do vil, seja do pecador, seja do santo, que até na face do Senhor um dia eu rolei. Eu, lágrima pequena, penetrei no coração de Deus durante a oração do aflito e fiz estremecer os céus. Não sei nem quantos pecados eu já lavei. A lágrima humildemente se calou e em silêncio tudo ela contemplou serenamente na vastidão vazia, pois a estrela se ocultou atrás de uma nuvem e chorou. A pérola desceu às profundezas do mar e chorou também. O orvalho, tremulando sobre a relva, também chorou. E a lágrima sorriu. Deus abençoe a sua vida. Paz e luz.

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1: 7:39.
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2: Meu jovem, minha jovem, meu irmão, minha irmã, adolescente e pessoas de todas as idades que curtem a intelectualidade da leitura. Eu quero agradecer a tantas pessoas que já leram pelo menos uma parte do meu novo livro, A Experiência que Faz a Diferença, e comentaram. Foram muitos os comentários do que aprenderam, daquilo que a minha experiência de vida passou. Porque tem isso. Tem coisas que nós aprendemos com a experiência das pessoas. E a experiência faz a diferença. Eu vou citar um exemplo. Eu recebi um comentário de um homem, um irmão, que brigava com a esposa. Depois que ele brigava, por alguma coisa que ela falou, ela achava ruim com ele e falava com ele: por que você brigou comigo por isso? Eu só falei. Acontece que para a mulher só falar é só falar. Para o homem, só falar é um desafeto, é uma ofensa. Porque todo insulto para o homem começa com uma palavra. Eu não vou citar aqui em respeito a você, mas no momento que uma pessoa no mundo xinga a mãe da outra, ela só falou. E quantas mortes já ocorreram por causa disso? Mas a experiência mostra que se você levar a fala da pessoa só como fala, aquilo vai passar, a pessoa vai cair em si, a vida vai seguir e você vai ser feliz. São experiências que eu tive na minha vida que me evitaram ir para a cadeia, ir para inimizades. Por quê? Porque quando você leva a sério o que uma mulher te ofende, aquela ofensa vira um crime para você. Mas para ela, ela só falou. É diferente. O homem é diferente da mulher em tudo, inclusive na dialética, na forma de pensar, no que diz respeito a ofender ou não ofender. Meu livro fala sobre jovem, a importância que tem o pai, a mãe, em orientar o filho, a filha, sobre aquilo que eles assistem ou deixam de assistir na internet. Parece tão simples para você, parece tão simples para o jovem, mas aquilo traz uma consequência terrível. Terrível. Porque acaba entrando para a cabeça do jovem, acaba entrando para a cabeça do adolescente e vira mágoa, vira ofensa. Mas, apóstolo, o que fazer quando isso acontece? É simples. Não leve nada a ferro e fogo. Seu filho te ofendeu, abrace ele. Dissolva aquele ódio, aquela raiva momentânea em amor. Dissolva aquelas palavras agressivas em afeto. E depois, lá na frente, você diz para a pessoa, que pode ser sua mãe ou seu pai: "Ô mãe, eu te amo tanto, mãe. E a senhora me machucou aquele dia falando isso, isso, isso, isso." Não se bate, não se agride, nem a mãe, nem o pai, nem o irmão, nem uma outra pessoa, por uma coisa que ela falou, sem pensar. Ah, mas ela deveria pensar, apóstolo. Deveria, mas não pensou. E por causa disso você vai piorar a situação, levando a sério uma ofensa. O amor tem uma força violenta. Para cobrir todos os nossos erros e defeitos. Mais que isso, o amor tem um poder magnético de apagar o passado. Tem um provérbio que diz assim: quem bate esquece, quem apanha sempre lembra. Esse provérbio é do diabo. A Bíblia diz: esquecendo-me das coisas que para trás ficaram, prossigo meu alvo. O que ficou para trás eu esqueço. Ninguém nunca me ofendeu. Ninguém nunca me traiu. Ninguém nunca me machucou. Doeu na hora, doeu. Depois passou. Tem um livro muito antigo que eu li, que chama A Arte da Guerra. E nesse livro a gente aprende que a gente tem que sempre dar uma saída digna para os nossos inimigos, para que eles possam deixar de ser inimigos nossos, e se não tornarem nossos amigos, pelo menos nos respeitarem. Não tem essa de que ou você está do meu lado ou está contra mim. Não tem isso, não. Ou você está do meu lado, ou eu estou do seu lado. Porque eu quero é ser feliz. Ou eu estou do seu lado. Porque eu quero é ser feliz.

está me ajudando? Eu falei, estou. Mas eu te fiz mal? Não fez, não. Fiz sim, me perdoe. Não fez, não. Porque o que você me fez de mal não me atingiu. E eu te amo. Você é meu irmão. Criou-se uma dívida. Criou-se uma dívida daquela pessoa para comigo por causa do perdão que eu liberei. Meu livro fala tudo isso e mais alguma coisa. Aliás, corrigindo, ele não fala tudo isso, ele fala alguma coisa disso e muito mais coisa que eu não falei aqui. A experiência que faz a diferença. Tem que usar a experiência das pessoas para construir uma nova história, um novo caminho, uma nova estrada para a sua vida. Te amo, te amo, te amo. Deus te abençoe. Você é meu irmão, você é minha irmã. Se todo mundo apagasse da memória os sofrimentos do passado e construísse um novo caminho de amor, de paz, o mundo seria diferente.

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1: Na minha Bíblia tem uma palavra que diz: tudo eu posso naquele que me fortalece. Eu sei que você já ouviu muita gente pregar sobre isso. Nós vivemos num país cheio de grandes pregadores. E durante mais de 40 anos, eu tenho abraçado esse texto da palavra de Deus com uma fé violenta, com um poder violento de enxergar o impossível, de partir para cima do inimigo, de ter foco, força e fé naquilo que eu quero e onde eu quero chegar, onde eu quero chegar, onde eu quero chegar. Tudo eu posso naquele que me fortalece. Tudo. O que é tudo? Tudo não tem limites. Tudo não tem limites. Quando eu falo tudo, eu estou incluindo a cura, a libertação, eu estou incluindo a vitória sobre os seus inimigos espirituais, sobre quem tenta destruir você por causa da inveja, a vitória sobre quem se levanta contra a sua vida, no seu trabalho, que faz feitiço contra você, a vitória contra as pessoas que querem ver a sua ruína e fazem um feitiço chamado oração do contra, ora contra e determina que você vai cair. Isso é feitiçaria que tem muitas igrejas. Tudo eu posso naquele que me fortalece. Eu posso realizar meus sonhos. Você pode realizar seus sonhos. Você pode conquistar o que você quer. Você pode se levantar e se colocar numa posição de grandeza, porque Deus levanta o homem, Ele tira o homem do pó e o coloca assentado com príncipes. Você pode pagar as suas dívidas e prosperar. Você pode ver a sua empresa crescer. Você pode enxergar a porta que estava fechada se abrindo. Você pode encontrar o grande amor de sua vida. Você pode reabilitar seu casamento, resgatar o verdadeiro amor de sua vida. Você pode estender a mão para o seu filho e ajudá-lo e enxergar nele uma nova criatura. Tudo você pode. Deus, Ele nos dá as chaves do reino dos céus, que é a fé. Nos revela o tempo que nós estamos vivendo da segunda glória. Este tempo que nós estamos vivendo, o tempo do fim, é o tempo da segunda glória da igreja. A primeira glória foi a igreja primitiva. A segunda glória, segundo castiçal, a dupla honra no lugar da vergonha, o poder dobrado de Deus que Elias deu a Eliseu quando foi arrebatado no carro de fogo. Deus prometeu dar a você, a mim, a nós, o poder para dizer: tudo eu posso naquele que me fortalece. Pare de queixar, pare de reclamar, pare de olhar para baixo, pare de olhar para os lados, pare de olhar para trás, olhe para cima, olhe para frente. Deus me colocou no seu caminho para mostrar a você o tempo de Deus que chegou na sua vida.

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Faça sua corrente de maneira certa, às 13 sextas-feiras. Faça certo, que vai dar certo. Vá ao Monte Manaim com fé, com sacrifício, com determinação. E lá em cima do monte, Deus vai contemplar a sua fé, vai te dar o que você precisa e o que só Ele pode fazer por você. Faça certo, que vai dar certo.

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passamos por aflições, sofrimentos, dores, tribulações. E tem pessoas que não têm mais lágrimas para chorar, porque já choraram muito. Mas ainda assim, resta-lhes uma esperança. E a esperança é a chama viva da nossa fé, que nos impulsiona a enxergar no amanhã a conquista do que desejamos através da fé que remove montanhas. É muito bom acreditar em Deus e saber que Ele é o nosso Pai bondoso, piedoso e misericordioso, que não nos abandona em tempo algum. A fé, minha irmã, a fé, meu irmão, é o motor da nossa vida. Perdeu a fé, perdeu a vida. Perdeu a fé, perdeu a promessa. Eu já estive um tempo na minha vida longe da casa do Pai e sofri muito. Bati muito com a cabeça na parede. Encontrei muitos bloqueios, muitas dores e dificuldades, e um sofrimento muito grande, até que cheguei à conclusão que não tem outro caminho. Bendita a hora que voltei para os braços do Pai, para a casa do Pai, para a casa de Deus, e reencontrei a alegria perdida, a força de fé que me sustenta de pé e que me faz um homem alegre, vibrante, vitorioso. Deus escolheu você. Não adianta fugir daquilo que Deus traçou para você. Seu lugar é no santuário, é na casa de Deus, e não tem outro lugar para você. Foi no santuário que Deus te abençoou. É no santuário que Ele vai abençoar a sua vida, abençoar sua família, abençoar os seus filhos. Alguém, em algum lugar, precisava ouvir esta palavra. E esse alguém é você.

0: 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E lá em cima do monte, Deus vai contemplar a sua fé, vai te dar o que você precisa e o que só Ele pode fazer por você. Faça certo, que vai dar certo.
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2: Estamos juntos aqui com a graça de Deus e é muito bom poder ser um instrumento de Deus para poder ajudar você que neste momento parou para me ouvir. Você é um homem de fé, uma mulher de fé. Eu quero falar com você. Olha para a sua vida, olha para dentro da sua casa, olha para a sua caminhada. Eu estou lendo o livro do apóstolo Adelino de Carvalho e conselho a todas as pessoas a adquirir esse livro. E nesse livro ele conta, cada capítulo ele conta uma experiência que ele teve ao longo de 50 anos de ministério. Não adianta só falar de Deus. Falar de Deus até os nossos adversários falam. Uma coisa é você ter uma experiência com Deus. Experiência. Esse longo de 50 anos, o apóstolo Adelino de Carvalho tem muitos testemunhos para contar. Às vezes pessoas que, da própria família, pessoas que está caminhando junto com você, que às vezes incentiva a pessoa a desistir, porque a luta é muito grande, o desafio é muito grande, mas a promessa de Deus é muito maior. E cada testemunho que você ouve é um troféu, sabe? Cada pessoa que chega no santuário e ela entrega a vida dela para Jesus, pessoas participam da corrente da cura, a corrente da libertação na sexta-feira, a Santa Ceia no domingo, o curso bíblico nas quartas-feiras e o movimento de evangelismo. Esse livro, ele vai trazer para você uma experiência profunda. Eu estou lendo e já li 3 capítulos. Já li 3 capítulos. Na introdução, o apóstolo conta a experiência de um testemunho maravilhoso. Maravilhoso. E depois ele traz uma palavra para aquela pessoa que tem essa vontade de vencer. Eu estava em uma dessas madrugadas, depois da oração da madrugada, Deus falava comigo sobre a vida de um homem chamado Samar. E ele cansou de ver a família dele sendo roubada. Porque tem pessoas que abrem mão do que Deus dá para ela, né? Abre mão da família, abre mão do casamento, abre mão da prosperidade, abre mão daquilo que Deus deu, se é um ministério para ganhar almas de missionário, profeta, ser um presbítero, um diácono, uma diaconisa. Tem pessoas que às vezes abrem mão da aliança dela com Deus. Passou. Tem pessoas que abrem mão daquilo que Deus dá para ela. O inimigo vem com toda a força e domina. E esse jovem, ele fez um ato profético usando a espada. Espada. Quando ele disse: eu não abro mão do que Deus me deu. Eu não vou ser covarde. Eu não vou fugir da luta. Eu não posso abrir mão daquilo que Deus me deu. E ali, quando ele declarou, fez aquela declaração no mundo espiritual, segurando nas mãos a espada, Deus fez com que os inimigos abrissem os olhos para enxergar o grande exército que estava em volta dele, que era um exército numeroso de anjos, dizendo: ele não está só. Ele não está só. Precisou da reação daquele rapaz, porque enquanto o povo era covarde, o inimigo dominava. O povo abria mão do que era deles, o inimigo dominava. Só que aquele jovem chamado Samar, ele falou: chega, tem um momento na sua vida que você tem que colocar um basta e falar: eu não aceito essa doença, eu não aceito esse sofrimento, eu não aceito meu filho nas drogas, eu não aceito a minha vida ficar do jeito que está. Você colocar um basta, porque a luta é espiritual. Se o inimigo conseguir dominar sua mente, ele domina o seu corpo. Por isso que o campo de batalha é a mente da pessoa. Precisa estar com a mente fortalecida, abençoada por Deus, recebendo força, conhecimento, para que você possa vencer os seus adversários. Esse livro vai ser uma bênção na sua vida. Agora, vamos multiplicar, fazer novos discípulos. Vamos fazer com que este livro venha chegar nas mãos de muitas pessoas, pessoas que você ama, pessoas que você quer ganhá-las para Jesus. Porque, na verdade, vai ajudar muitos casais, vai ajudar muitos jovens, vai ajudar muitas pessoas a realmente ter uma experiência com Deus muito forte. Que Deus seja louvado pela vida do apóstolo Adelino de Carvalho. Nós estamos aí caminhando para o mês de agosto, já finalizando o mês de julho, e depois da aliança renovada, já preparando para o ano que vem. Vou falar muito sobre esse assunto, porque eu vejo que 2026 tem sido um ano de muitas lutas, desafios, mas Deus tem nos sustentado de pé. 2027 começa um novo tempo. Grava essa palavra: um novo tempo, um novo setênio, um novo setênio. Eu vou falar sobre isso aqui. Prepare-se, porque o melhor da sua vida você ainda não viveu. O melhor da sua vida você ainda vai viver, em nome de Jesus. Sexta-feira é dia da corrente forte em todos os santuários. Última sexta-feira de julho. Não deixe de estar dentro do santuário. Oração forte de desafio espiritual. E nos preparando para entrar aí o mês de agosto, que para muitos aí fora é o mês de desgosto, né? Eu não creio assim, não. Quem acredita assim se torna um mês de desgosto. E é onde muitos praticantes do mal usam esse mês para fazer maldade, para destruir vidas. E que Deus possa te livrar, guardar você e sua casa da maldade que está nesse mundo.

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1: 8:39.
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2: Meu jovem, minha jovem, meu irmão, minha irmã, adolescente e pessoas de todas as idades que curtem a intelectualidade da leitura. Eu quero agradecer a tantas pessoas que já leram pelo menos uma parte do meu novo livro, A Experiência que Faz a Diferença, e comentaram. Foram muitos os comentários do que aprenderam, daquilo que a minha experiência de vida passou. Porque tem isso. Tem coisas que nós aprendemos com a experiência das pessoas. E a experiência faz a diferença. Eu vou citar um exemplo. Eu recebi um comentário de um homem, um irmão, que brigava com a esposa. Depois que ele brigava, por alguma coisa que ela falou, ela achava ruim com ele e falava com ele: por que você brigou comigo por isso? Eu só falei Acontece que para a mulher, só falar é só falar. Para o homem, só falar é um desafeto, é uma ofensa. Porque todo insulto para o homem começa com uma palavra. Eu não vou citar aqui em respeito a você, mas no momento que uma pessoa no mundo xinga a mãe da outra, ela só falou. E quantas mortes já ocorreram por causa disso? Mas a experiência mostra que se você levar a fala da pessoa só como fala, aquilo vai passar, a pessoa vai cair em si, a vida vai seguir e você vai ser feliz. São experiências que eu tive na minha vida que me evitaram ir para a cadeia, ir para inimizades. Por quê? Porque quando você leva a sério o que uma mulher te ofende, aquela ofensa vira um crime para você. Mas para ela, ela só falou. É diferente. O homem é diferente da mulher em tudo, inclusive na dialética, na forma de pensar. No que diz respeito a ofender ou não ofender. Meu livro fala sobre jovem, a importância que tem o pai, a mãe, em orientar o filho, a filha, sobre aquilo que eles assistem ou deixam de assistir na internet. Parece tão simples para você, parece tão simples para o jovem, mas aquilo traz uma consequência terrível. Terrível. Porque acaba entrando para a cabeça do jovem, acaba entrando para a cabeça do adolescente e vira mágoa, vira ofensa. Mas apóstolo, o que fazer quando isso acontece? É simples. Não leve nada a ferro e fogo. Seu filho te ofendeu, abrace ele. Dissolva aquele ódio, aquela raiva momentânea em amor. Dissolva aquelas palavras agressivas em afeto. E depois, lá na frente, você diz para a pessoa, que pode ser sua mãe ou seu pai: "Ô mãe, eu te amo tanto, mãe. E a senhora me machucou aquele dia falando isso, isso, isso." Não se bate, não se agride, nem a mãe, nem o pai, nem o irmão, nem uma outra pessoa, por uma coisa que ela falou, sem pensar. Ah, mas ela deveria pensar, apóstolo. Deveria, mas não pensou. e por causa disso você vai piorar a situação, levando a sério uma ofensa. O amor tem uma força violenta. Para cobrir todos os nossos erros e defeitos. Mais que isso, o amor tem um poder magnético de apagar o passado. Tem um provérbio que diz assim: quem bate esquece, quem apanha sempre lembra. Esse provérbio é do diabo. A Bíblia diz: esquecendo-me das coisas que para trás ficaram, prossigo meu alvo. O que ficou para trás eu esqueço. Ninguém nunca me ofendeu. Ninguém nunca me traiu. Ninguém nunca me machucou. Doeu na hora, doeu. Depois passou. Tem um livro muito antigo que eu li, que chama A Arte da Guerra. E nesse livro a gente aprende que a gente tem que sempre dar uma saída digna para os nossos inimigos, para que eles possam deixar de ser inimigos nossos, e se não tornarem nossos amigos, pelo menos nos respeitarem. Não tem essa de que ou você está do meu lado ou está contra mim. Não tem isso, não. Ou você está do meu lado, ou eu estou do seu lado. Porque eu quero é ser feliz. Eu quero te ver feliz. Eu quero te ajudar. Esse ano eu tive experiências impressionantes com pessoas que já me fizeram mal, e eu ajudei. O fato de eu ter ajudado quem me fez o mal me prejudicou? Não. A pessoa dado quem me fez o mal me prejudicou? Não.

Você é meu irmão. Criou-se uma dívida. Criou-se uma dívida daquela pessoa para comigo por causa do perdão que eu liberei. Meu livro fala tudo isso e mais alguma coisa. Aliás, corrigindo, ele não fala tudo isso, ele fala alguma coisa disso e muito mais coisa que eu não falei aqui. A experiência que faz a diferença. Tem que usar a experiência das pessoas para construir uma nova história, um novo caminho, uma nova estrada para a sua vida. Te amo, te amo, te amo. Deus te abençoe. Você é meu irmão, você é minha irmã. Se todo mundo apagasse da memória os sofrimentos do passado e construísse um novo caminho de amor, de paz, o mundo seria diferente.

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1: A grandeza de Deus é para aqueles que acreditam. As coisas de Deus é para quem tem fé. Os milagres de Deus é para quem sacrifica, porque o sacrifício gera milagres. Nós vamos agora à participação de mais um companheiro, uma companheira nossa, mais um quadro do nosso programa. Esses quadros são muito importantes, porque eles trazem para cada pessoa que ouve a luz do conhecimento espiritual. O conhecimento nos leva à luz. O conhecimento fortalece a nossa fé. Nada nos prejudica tanto quanto a ignorância espiritual, a cegueira espiritual. O apóstolo Paulo disse: eu sei em quem tenho crido e sei que ele é poderoso. Vamos agora a mais um quadro do nosso programa.
2: Paz e luz para você, que o nosso bom Deus te abençoe rica e abundantemente. Aqui quem vos fala é o Bispo Dom Luiz de Carvalho, e eu quero pedir ao nosso Deus que produza sobre a sua vida paz, força, e que você venha prosperar em tudo que você colocar as mãos para fazer. E hoje eu quero falar com você sobre o perigo de você afastar de Deus, mesmo estando dentro da igreja. Olha, existem pessoas que elas não entendem a importância de você entender sobre a autoridade espiritual. Só tem autoridade quem está debaixo de autoridade. Os filhos de Seva eram os principais dos sacerdotes, né, do tempo. O regente, o maioral daquele tempo, os filhos dele foi invocar o nome de Jesus em cima de um jovem que estava endemoniado, possesso de espíritos malignos. A entidade apossou daqueles homens de tal modo que assenhorou-se de dois, feriu, bateu, agrediu, e outros saíram nus e feridos, saíram correndo. E a entidade falou assim: eu conheço a Jesus e sei quem é Paulo. Mas e vocês, quem sois? Quem é você? Entenda. Você já viu que existem pessoas que ela busca por Deus quando a situação aperta, quando ela entra em dificuldade, quando ela entra em aperto? Se for preciso, ela vai na igreja segunda, terça, quarta, quinta, sexta, sábado, domingo. Aí ela acha que o fato dela é ir todos os dias na igreja, que no outro dia Deus vai mudar a vida dela. Preste bem atenção no que eu vou te falar. Quando você entende a importância da autoridade, nunca perder o temor, nunca perder a simplicidade da fé. Eu aprendo isso como apóstolo. Quando você olha para o nosso apóstolo, você vê o quanto ele é amável com as pessoas. A apóstola Sol, observa lá no monte, ela cumprimenta as pessoas, ela está lá vendo as Marias. De repente chega um irmão, pega na mão dela e ela tira foto. O apóstolo faz isso, ela aprendeu com ele. É uma referência, né? Então a gente vê que quando uma pessoa ela passa a entender que ela não pode perder a simplicidade da fé, perder o primeiro amor, perder o temor, porque não é que você vai sacrificar hoje e amanhã já está tudo bem, eu vou dar o dízimo hoje e amanhã vai estar cheio de dinheiro na minha conta. Escuta, existem pessoas que elas não querem frequentar uma obra forte igual o reino dos céus. Ela quer frequentar um estalar de dedo, a lâmpada do Aladim, aonde ela vai querer realizar todos os seus desejos da noite para o dia, sem entender que é necessário a pessoa se aproximar de Deus. Aliás, a Bíblia diz que aqueles que se aproximam de Deus, que crer que Ele existe e é galardoador daqueles que o busca e que obedece. Tem outro texto que diz assim: e depois de haver feito tudo,
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4: 9:02.
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Deus maravilhoso, bom dia! Estamos chegando nessa sexta-feira maravilhosa, 31 de julho, último dia do mês, última sexta-feira do mês, maravilhoso estarmos juntos pela 94.1. O meu abraço, o meu carinho para você, esteja você onde estiver, em casa, com a sua família, ou no seu trabalho já, o meu abraço, o meu carinho, pelas ruas, indo, ouvindo, o meu abraço e o meu carinho, bom dia, está começando, entrando no ar a festa. Bom dia, Ale!

Que começou em ritmo sertanejo. Eita, hein? 9:09. Bom dia, Sueli, na central de atendimento. Meu abraço, meu carinho pra você e pra essa equipe preparada pra atender os nossos ouvintes, os nossos amigos e me passar os recadinhos e também informar o endereço do santuário mais perto da casa desses nossos amados ouvintes. O meu abraço e o meu carinho pra você. Um abraço e o carinho também da Suzana de Paiva e toda a equipe da Rede do Coração. Pra Diana, o meu abraço, Diana, obrigada pelo carinho, Deus te abençoe. Ed Matos, o meu abraço, o meu carinho pra você. Também lá em Campinas, o meu abraço pro João Vitor, obrigada pelo carinho. Bom dia, João Vitor. Lá em Goiânia, o meu abraço, Janaíra, obrigada pelo carinho. Bom dia pra você e pra toda essa galera. Eu abraço com carinho e desejo a todos uma sexta-feira maravilhosa! Maravilhosa!

O meu carinho pra você, Deus te abençoe, Deus te ilumine, Deus envolva você com toda sorte de bênçãos. É isso aí, que a alegria do nosso Deus esteja implantada dentro de você, implantada. Obrigada mesmo pelo carinho, muita saúde, muita paz, muita coisa boa acontecendo na sua vida, na sua casa e na sua família. E agora vem chegando a abertura musical do nosso programa, mas antes, o meu abraço, o meu carinho, o nosso abraço, o nosso carinho para ele, na mesa de áudio, para o diretor da Rede do Coração, conosco, o baiano Soteropolitano, torcedor do Bahia, conosco está Emerson.

dia então de Emerson Oliveira em ritmo de sexta-feira. 9:13, 9:13, o meu abraço pra você, obrigada pelo carinho. É assim que a gente começa o nosso programa, a nossa festa, nessa sexta-feira linda e maravilhosa que o nosso Deus nos dá de presente. E agora chega ela, abrindo o musical do nosso programa, Célia Meirelles, seja bem-vinda, cantando e encantando sempre. Quem tem, tem. Canta no cheio, canta! Célia Meirelles, no ar! 9:14, 9:14. Bom dia pra você.

0: 9 horas 18 minutos, 9h18, ouvimos aí Célia Meirelles cantando pra gente, abrindo assim o musical do nosso programa. Quem tem, tem. Cântaro cheio, nós ouvimos com ela. Daqui a pouco tem mais canções lindas chegando pra gente curtir juntinhos aqui no Bom Dia Alegria.
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Deus! Eita segurança que nós temos, né? Debaixo das mãos de Deus, nós estamos seguros. Ai, que coisa linda é ter essa confiança, é ter essa segurança, é caminhar seguro nas mãos de Deus. É saber que Ele nos dá o livramento daquilo que não presta e não provém dEle. É saber que Ele é maravilhoso para nos dar aquilo que buscamos nele para o nosso bem. É maravilhoso. Nosso Deus é lindo demais. Ame a Deus sobre todas as coisas. E ame o seu próximo. Quem está pertinho de você. Como você ama você mesmo. Você quer se sentir bem, você cuida de você, não é? Então, assim você cuida de quem está perto de você. Assim é a palavra de Deus. Primeiro Deus. E depois quem está perto de você, que é o seu próximo. Pense nisso. Olha aí no seu trabalho. Quem é o seu próximo? É aquela pessoa que está aí, ó, bem pertinho de você. Talvez nem tanto fisicamente, mas está aí junto, fazendo no mesmo propósito, o mesmo trabalho. Pense nisso. Começa aí. Começa em casa. É assim que a gente começa a amar as pessoas que convivem com a gente. Com alegria, com prazer, com compaixão. Seja compassivo. Seja compassiva. Seja aquela pessoa que se coloca no lugar do outro. Porque o que aconteceu com o outro e você não gostou, poderia ter acontecido com você. E se acontecer com você, você certamente gostará que o outro seja compassivo contigo. Pense nisso. Nessa sexta-feira, tenha a alegria de fazer o próximo feliz, de aliviar o peso do seu próximo. Pense nisso. Talvez a sua palavra, o seu sorriso, o seu abraço, o seu aperto de mão, a sua atenção, talvez o seu cuidado, o seu zelo, a sua oração, a sua mensagem, pode muito ajudar essa pessoa. Às vezes você nem está com ela perto fisicamente, mas você pode enviar uma mensagem para ela, dizendo: bom dia, hoje eu pensei em você, hoje eu orei por você. Pense nisso, faça isso. Certamente essa pessoa vai se sentir amada, valorizada, feliz. E tudo isso vem em dobro sobre a sua vida. Por quê? Porque a vida é assim. O que fazemos volta para nós. Então vamos fazer o que é bom, porque o que é bom é o que nós queremos que volta. Não é isso? Pense nisso. O meu abraço e o meu carinho para você. São 9 horas agora, 27 minutos. 9:27.

Estamos agora 28 minutos, 9h28, nós estamos juntinhos pela 94.1. Meu abraço e meu carinho pra você, que Deus te abençoe muito. E juntinho nós vamos hoje até às 13 horas, 13. Olha que legal, olha que coisa boa. Vamos curtir muitas canções, vamos ouvir palavra de força, de alegria, de paz, de direcionamento espiritual. Tudo isso no nosso programa hoje. Uma palavra do missionário Adelino de Carvalho. Eu acredito muito que toda experiência que ele tem de vida, toda experiência que ele tem de ministério, toda experiência que ele tem espiritual, de vida com Deus, certamente nos ajuda. Eu acredito nisso. Certamente te ajuda. Eu acredito nisso. Então, daqui a pouco nós vamos ouvir e que você receba a porção que é para você. Porque quando ouvimos uma palavra, quando lemos um livro, ali há uma porção para a nossa vida, exclusivamente para nós. Basta apenas que estejamos atentos a isso, para nós recebermos. 9h29, 9h29.

especial, meu Deus. O meu abraço e o meu carinho quero mandar lá pro Adão e Delfonso e pra Joana lá no Marajó, em BH, Minas Gerais. O meu abraço pra você, Adão, pra você, Joana. Obrigada pelo carinho, Deus abençoe vocês. Também mando o meu abraço pra Vandina Moreira. Vandina, meu abraço, querida. Deus te abençoe. A Vandina tá lá no Durval de Barros, Ibirité, Minas Gerais. Obrigada pelo carinho, Vandina. Deus te abençoe. Também mando o meu abraço lá pra Pompéu, Sabará, para o Maurício Eufrásio, ligadinho comigo. Maurício, o meu abraço, o meu carinho para você. Deus te abençoe, abençoe sua casa, abençoe sua família, Maurício. Também o meu abraço vai lá para Itinga, onde está a Irene, ligadinha comigo. Irene, um beijo para você. Obrigada pelo carinho. Deus te abençoe, Deus ilumine sua vida, sua casa, sua família. Também mando o meu abraço para Cleusa Francisca, lá em Juatuba, Minas Gerais. Um abraço para você, Cleusa. Obrigadão pelo carinho. Deus te abençoe, Cleusa. Deus abençoe também você, meu amigo José Aderson. Me acompanha durante tantos anos a programação de rádio. Obrigada pelo carinho. Deus abençoe sua vida, sua casa, sua família. É morador da cidade de Ribeirão das Neves, Minas Gerais, lá do bairro Maria Helena. Obrigada pelo carinho. Também pro Almiro Gonçalves. O meu abraço para você, Almiro. Também pra Sandra, lá no Flamengo, Contagem, Minas Gerais. Obrigada pelo carinho, Almiro, para você e para sua família. O meu abraço, o meu carinho. Sandro, um beijo para você. Para Persília Dias, lá no Retiro, na cidade de Contagem, Minas Gerais. O meu abraço, o meu carinho para você, Persília. Brigadão aí pelo carinho da companhia, da participação e do abraço que eu recebo também toda vez que eu te encontro, né? É muito legal. Também o meu abraço vai para Maria Sônia, na cidade, não, Suzana, no bairro Nazaré, em BH, Minas Gerais. O meu abraço, Maria Sônia.

9:32, daqui a pouco tem tiozão cantando pra gente aqui, né? Aí é só uma passagem. É só uma passagem rapidinho, o inimigo armou pra mim, eita, que coisa boa. É muito bom, né, porque arma e cai. 9:33, o meu abraço pra você na sintonia. Obrigada pelo carinho da sua companhia e também da sua participação. Que Deus abençoe você, ligue lá na central, deixe lá o seu recadinho, porque eu quero mandar um abraço pra você aqui, ó, personalizado. Mandar um abraço pelo seu nome, pelo seu bairro e o telefone da sua Eli. É o 319-8379-4517. Vou repetir: 319-8379-4517. Você liga ou você deixa sua mensagem, porque é um WhatsApp, e ela vai mandar aqui pra mim o seu recadinho, tá certo? Obrigada pelo carinho da companhia. São 9:33. 9:33. Também o telefone agora é da Diana pra inclusão na prece do meio-dia. Você quer incluir você e a sua família na prece? Você liga lá pra Diana. 31-3283-5796. Repito: 31-3283-5796 é um WhatsApp também. Você pode deixar a sua mensagem para incluir alguém que você ama na prece do meio-dia, porque o missionário Adelino de Carvalho vai fazer essa oração em nosso favor. E é ele agora que chega cantando pra gente, nos abençoando com essa canção linda, Recomeçar, no ar. 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

0: 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Hoje é um dia especial para recomeçar. 9h40, ouvimos aí o missionário Adelino de Carvalho.
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Isso, meu carinho. Hoje eu acordei assim, cheia de alegria. Eu acordo todos os dias, né, gente? Cheia de alegria, né? Mas hoje, sabe como você acorda num dia especial? Hoje eu acordei para um dia especial na minha vida. Hoje eu acordei preparada para viver um dia especial. Então, que assim seja com você também. Que você tenha essa alegria de dentro para fora. Para que você possa espalhar para todos quantos encontrar pelo caminho. E feliz é aquele que se encontrar com você. O meu abraço e o meu carinho para você. Um bom dia. 14 faltando para as 10.

0: carinho antes da parábola maravilhosa que vai entrar no ar com Bárbara Barcelos já já. Antes da parábola, eu mando meu abraço para a Marta, para o Daniel, filho da Marta e do Daniel. Obrigada pelo carinho de vocês. E também eu mando meu abraço para o Bruno e também para a Thaís e para os baixinhos dessa casa, tá certo? Obrigada aí pelo carinho da companhia aí na cidade de Confins, Minas Gerais, ligadinhos, sintonizados com a gente, sempre. Eu agradeço o carinho da companhia, do abraço, sempre que eu encontro com você, né, Marta? É aquele abraço tão gostoso, tão carinhoso pela família toda, como também o seu filho Daniel. Obrigada, obrigada mesmo pelo carinho. Deus abençoe vocês muito. Quero mandar meu abraço também com carinho lá pra Marlene Vespasiano, sempre ligadinha com a gente. Marlene, o meu abraço, Deus te abençoe. Obrigada pelo carinho da companhia. Também pra Genildo, aquele sorriso lindo, maravilhoso, lá de Serra Dourada, o meu abraço. Obrigada pelo carinho, Genildo, pelo seu abraço também de sempre, viu? É muito bom estar com vocês, gente. Também mando meu abraço para o Jaques. O Jaques é de Brumadinho, ligadinho comigo. Meu abraço pra você, Jaques, pra você e pra sua família e todo o pessoal de Brumadinho, Minas Gerais, ligadinho com a gente. O nosso abraço e o nosso carinho. E ao meio-dia tem a prece com missionária Adelino de Carvalho. Você caminha comigo para esse momento especial no nosso programa. Agora 12 minutinhos faltando para as 10. Daqui a pouco tem uma palavra com missionário Adelino de Carvalho para nos abençoar ainda mais através do ensinamento, através de experiências que valem a pena para toda a vida, tá certo? Agora quem chega no ar trazendo para a gente uma parábola também que eu amo parábola, porque eu amo refletir e aplicar na minha vida aquilo que eu recebo, aquilo que é bom. E essa parábola, quem traz pra gente é ela, Bárbara Barcelos, o homem e seus animais. No ar.
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2: 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Provérbios 9:1.
1: Quando Salomão, filho de Davi, assumiu o reino de Israel, ele pegou um reino falido, empobrecido pelas derrotas sofridas por inimigos que tomaram do povo de Deus suas riquezas. Diante das dificuldades e sem ver a saída, Salomão convocou todo o povo a fazer um grande sacrifício a Deus. Ao ver o sacrifício perfeito no altar, Deus viu a fé de Salomão no sacrifício oferecido no altar. E aquele sacrifício tocou no coração do Pai, que desceu do céu e disse a Salomão para lhe fazer um pedido. Salomão então pediu a Deus sabedoria e conhecimento. Mas Deus lhe deu mais. Deus deu a Salomão muito mais do que ele pediu: saúde, riqueza, longevidade e vitória sobre todos os inimigos. Bárbara Barcelos agora traz para você as sete colunas da sabedoria.
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refletindo. Muitas vezes ele reclamava que tinha muito o que fazer. E as pessoas não entendiam como é que ele tinha tanto trabalho se vivia na solidão de uma floresta. Um dia ele foi questionado sobre o assunto e respondeu: "Eu tenho que domar dois falcões, manter quieto dois coelhos, vigiar uma serpente e carregar um jumento e domar um leão. Nós não vemos nenhum animal perto da caverna onde você vive. Então, onde estão esses animais que você diz que tem que domar?" perguntou uma pessoa. O homem então deu a seguinte explicação: "Esses animais, eu e você, nós, todo mundo carrega dentro de si. Os dois falcões atacam tudo o que é apresentado a eles, bom ou mal. Eles têm que ser treinados para se lançarem somente sobre as presas boas. Eles são os olhos." Os coelhos querem ir para onde lhe agradam, fugir e evitar situações difíceis. E é preciso ensiná-los a ficarem parados, ainda que haja algum sofrimento ou problema ou qualquer coisa que não gostem. Eles são os pés. A coisa mais difícil de vigiar é a cobra. Mesmo que esteja trancada em uma jaula com 32 barras, ela sempre está pronta para morder e envenenar a qualquer um que passe. Se não for acompanhada de perto, ela machuca. E essa é a língua. O burro é teimoso, não quer fazer o seu dever, pretende estar cansado e não quer levar a sua carga diária. Este é o corpo. E finalmente é preciso domar o leão. Ele quer ser rei, quer ser o primeiro, vaidoso, muito orgulhoso e muitas vezes engana. Esse é o coração. Nessa parábola eu quero que você reflita sobre o autoconhecimento, sobre o equilíbrio. Uma pessoa que é equilibrada e consegue controlar os seus sentimentos, os seus instintos, que consegue com seus olhos apenas abençoar ao invés de ter inveja, que consegue com suas mãos abençoar tudo aquilo que toca, que consegue ter os pés firmes para pisar nos inimigos, enfrentar as batalhas e não fugir da luta, que consegue ter o seu coração cheio de amor e de bondade, como o coração de uma criança. Equilíbrio emocional, equilíbrio espiritual, trazem paz para quem consegue conquistar o equilíbrio. Deus abençoe, paz e luz.

parábola maravilhosa. Todos os dias de sexta-feira a gente ouve parábolas. Mas essa daí foi muito interessante. Quando começou, eu não entendi. Quando o dono dos animais diz que tinha muito trabalho durante todo o dia para domar os animais. E depois eu entendi claramente, como você também, claro, que esses animais estão dentro de nós. Meu Deus, que coisa linda! Hoje eu vou ouvir novamente essa parábola, eu vou refletir sobre ela, porque é muito interessante quando você para e pense. Já imaginou quantos problemas você pode evitar, principalmente se você domar a cobra que está dentro de você? Já imaginou? Principalmente a cobra, que é a língua. Principalmente. Porque da mesma língua que você fala eu te amo, você pode falar eu te odeio. Então você precisa domar esse mal. Pense nisso. Evite, corte na carne. Tem gente que gosta dessa expressão, cortei na carne. Cortar na carne é muito mais sério do que dizer eu corto na carne. Cortar na carne é sentir dor de verdade, porque não é fácil. Às vezes você quer pegar alguém e tossir, não é assim? Ou você não tem esse ímpeto de alguém que te faz um mal, que faz uma coisa errada, que faz uma coisa que você jamais esperava que fizesse, daquele jeito. Eu costumo brincar que meu sangue sobe sem fazer curva. Quando eu tô com raiva, ele sobe lá do dedinho, até no cabelo, né? Aqui, ó, no fio de cabelo aqui que eu tô pegando agora na minha cabeça, o último fiozinho aqui, ó, sem fazer curva. Ele vai direto, zup! Mas é preciso que a gente dome isso. Dome. E eu tenho aprendido isso todos os dias. E Deus é tão lindo e tão maravilhoso, Ele me ensina isso todos os dias. E eu tenho aprendido e eu tenho aplicado isso na minha vida. Eu tenho aplicado. Só que eu quero aprender mais. Eu quero mais, eu quero mais, eu quero dominar mais. Porque eu preciso muito dizer assim, eu venci. É para mim. Eu quero dizer para mim. Eu fui capaz de vencer este instinto. Isso para mim é uma vitória. E essa parábola maravilhosa ficou para me ajudar. O meu abraço e o meu carinho para você. Por falar em Bárbara Barcelos, ela realiza o trabalho maravilhoso de madrinha das crianças todo sábado em todos os santuários Reino dos Céus no Brasil. Amanhã, 15h, em todos os santuários, um trabalho lindo, maravilhoso, abençoando as crianças. Leve a sua criança a um santuário Reino dos Céus amanhã, sábado, às 15h. Para que essa criança receba orientação, unção, oração e participe ali com as demais crianças, assim aprendendo as coisas lindas do nosso Deus. 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

0: minuto, 10 e 1 caminhando, a gente vai até a 1 hora da tarde. Ei, que legal, né? Todo dia podia ser assim, né, gente? 4 horas de duração no ar não podia. Nossa, vamos batalhar pra isso? Vamos! Vamos batalhar junto pra isso? Nós temos 4 horas de duração todos os dias, que a profetisa Sirlene Cristina não me ouça, né? Nem a Berenice Costa, porque seria horários assim delas. O meu abraço, o meu carinho, né? Todos os dias, de segunda a quinta-feira, 11 horas da manhã, entra no ar a profetisa Sirlene Cristina, que conduz a audiência até o meio-dia, e depois da prece do meio-dia entra no ar a profetisa Berenice Costa. A Berenice Costa, que faz aí um trabalho maravilhoso no Monte Manaim, e daqui a pouquinho vou deixar para você o endereço onde hoje ela está atendendo, tá certo? Sirlene Cristina atende hoje, lá na Rua Varginha 215, bairro Floresta. Repito o endereço onde hoje a profetisa Sirlene Cristina atende. Rua Varginha 215, bairro Floresta, às 3 da tarde e às 7 horas da noite.
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0: 10 horas, 2 minutos, 10 e 2, é isso aí. Pense em Jesus quando acordar. Quando você acordar, abrir o olho. Fala, Deus maravilhoso, eu te adoro. Bom dia, Espírito Santo. Obrigada, porque eu dormi com saúde e acordo com saúde. Faça isso, viu? Tem gente que gosta de acordar de mau humor. Tem gente que tem o hábito horrível de acordar de mau humor. Depois vai melhorando, né? Vai melhorando. Mas você precisa acordar de bom humor, acordar e sorrir pra vida, porque aí a vida sorri pra você. O meu abraço e o meu carinho, e agora quem chega cantando e partindo pra cima é ele, Carlinhos Mendes. Eu parto pra cima, no ar! 10 horas, 3 minutos, 10 e 3, bom dia!

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0: Em Isaías 53 está escrito:
1: quem creu na mensagem do sacrifício?
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1: Ana creu na mensagem do sacrifício e Deus deu a ela o direito de gerar filhos.
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20 minutos, 10h20, o meu abraço e o meu carinho. Já já tem uma palavra do missionário Adelino de Carvalho pra você ouvir juntinho comigo, receber a porção que vai chegar pra você, porque aquela que você recebe é aquela que fica pra você se alimentar no mundo espiritual. Já já pra você essa palavra no nosso programa. O meu abraço, o meu carinho pra você, são 10 horas agora, 20 minutos, 10h20. Que é pra

10:21, 10:21, meu abraço e o meu carinho pra você. Ao meio-dia tem a oração, tem a prece com o missionário Adelino de Carvalho. Ele que lançou recentemente o livro Experiências que Fazem a Diferença. Claro que a experiência faz a diferença, claro que faz, claro que ensina, claro que faz. Agora, é importante que você, ao ler esse livro, receba a mensagem que chega para você. No santuário hoje é dia de corrente forte, vai, forme a sua corrente, adquira o seu livro, leve para sua casa, no momento bem especial você se retira para um lugar bem tranquilo na sua casa e leia esse livro. Tem gente que lê o livro de uma só vez, porque ele é um livro fininho, pequeno, estratégico, para você realmente receber a mensagem. É importante demais. Não, Suzana, eu gosto de ler por capítulo. Então, que leia por capítulo, mas que você receba a mensagem que Deus preparou para você nesse livro. Porque, na verdade, o homem tem inteligência e Deus tem a revelação. Então, o homem escreve pela inteligência e Deus revela pelo Espírito. É lindo demais quando você sabe casar. Casar a inteligência com a revelação. Aí você recebe de Deus. Daqui a pouquinho eu quero falar sobre uma passagem nesse livro do missionário Adelino de Carvalho. Daqui a pouquinho. Agora são 10:23, 10:23.

24 minutos, 10h24. Meu abraço pra você na sintonia do nosso programa e fazendo companhia. Obrigada aí, ó, você em casa, você no seu trabalho. Liga lá pra Diana, coloca seu nome na oração, na prece do meio-dia. O telefone da Diana é o 31-3283-5796. Repito, 31-3283-5796. 9:30, inclua você e sua família na prece do meio-dia com o missionário Adelino de Carvalho.

é o recomeço. Eita! 10h25, quero mandar um abraço a todos os patrocinadores da programação de rádio e TV do Reino dos Céus. Você que é um patrocinador, você que é uma patrocinadora, o que é patrocinar? É dar suporte, é ajudar, é cooperar, é você falar, deixa que eu ajudo essa obra a caminhar. Deixa que eu ajudo a construir, porque eu também faço parte dessa construção. Quando você se coloca nessa posição de ajudador, quando você se coloca na posição de cooperador, quando você se coloca na posição de construtor, você ajuda milhares de pessoas com a sua ação, com o seu feito, com a prática da sua fé, com a prática do seu amor, porque para ser um patrocinador precisa ter amor, precisa pensar, não, com essa oferta que eu vou dar, todos os meses eu vou ajudar alguém lá que está sofrendo e que vai voltar para o lugar dele, ou que ainda não conhece, vai conhecer. Porque o patrocinador é esse. É aquele que ajuda. As grandes empresas têm os seus patrocinadores. Eu estou falando agora do mundo espiritual. Eu estou falando agora de ganhar almas para Deus. Ganhar almas para Jesus. O que é almas? Pessoas. Ganhar pessoas para Deus. Pessoas que servem lá fora o mundo. Falar, não, eu vou deixar de servir o mundo e vou servir a Deus. Eu vou deixar de fazer isso aqui para o mundo e vou fazer isso aqui para Deus. E quando uma pessoa toma essa decisão é porque houve um patrocinador a caminho. Olha que coisa linda. A gente nem sabe, a gente nem fica sabendo o quanto a gente, sendo um patrocinador, a gente alcança pessoas que precisam também conhecer o Reino dos Céus. Precisa conhecer a bênção de Deus. Precisa conhecer esse caminho tão lindo que nos faz tão felizes todos os dias. Então, seja você também um patrocinador. No santuário, procure o profeta, a profetisa, pergunte, peça orientação, esclarecimento. Seja como eu, olha, não sei, talvez não, né, Suzana, porque você não é perfeita, claro que não, mas eu sou assim, quando eu não sei uma coisa, eu pergunto, quem é você? O que você faz aqui? Como é isso aqui? Porque quando você pergunta, é esclarecido para você. Então chega perto do profeta, da profetisa, fala, olha, eu quero ser um patrocinador. Como que é isso? Como funciona? O que eu tenho que fazer? Qual é a missão que eu tenho que praticar para que eu seja um patrocinador? Eita, hein? Nós vamos nos juntar nessa missão de ser patrocinadores dessa obra linda do nosso Deus. O meu abraço e o meu carinho para você que já é um patrocinador, que todo ano em julho renova o seu voto de patrocinador, a sua missão de patrocinador, a sua ação de patrocinador, né? E para você que vai começar, o meu abraço, o meu carinho, e eu quero que o pastor, o profeta, a profetisa, mande para mim o nome para eu mandar um abraço personalizado para você ao falar do patrocinador dessa obra linda do nosso Deus. O meu abraço e o meu carinho para você, e Deus te abençoe. 10h29.

pelo carinho. Deus te abençoe, Deus ilumine você de uma forma poderosa, de uma forma especial. Obrigada aí pelo carinho da companhia, você que está aí, ó, do outro lado, me fazendo companhia, participando comigo. Que Deus te abençoe, que Deus te alcance com toda a sorte de bênçãos, tá certo? Você que está afastado dos caminhos do nosso Deus, do santuário, por um motivo, por outro, por uma palavra, por um comportamento, enfim, não veio ao caso agora saber por que que você se afastou, mas Deus fala para você: volta, volta pro seu lugar, que o seu lugar tá vazio. Quando você chega no santuário, você olha lá para aquele lugar que você gostava de sentar. Eu não sei se você é como eu gosto de sentar naquele lugar. Naquele mesmo lugar, todo dia eu gosto de sentar naquele lugar, quando eu chego naquele santuário. Eu gosto daquele lugar, aquele é o meu. Mas se eu chego e tem alguém assentado nele, para mim ele tá vazio, porque tava faltando eu. Aí eu sento ali pertinho, porque ali é o meu lugar. Então é assim, volte pro seu lugar. Quero mandar o meu abraço pro Zenil, tá ligadinho com a gente lá em Contagem? Obrigada pelo carinho, viu, Zenil? Deus te abençoe você, sua casa e sua família e a todos que você abraça no nosso programa. Essa canção realmente é linda e nós vamos ouvir ela agora com o missionário Adelino de Carvalho. Zenil, vai para você e para todos que curtem comigo essa canção. Eu volto, Senhor, no ar. 10 horas 32 minutos, 10:32. Bom dia pra você.

Esta canção, senhor, é uma canção de quem se arrependeu de um dia ter te deixado. E está aqui pra dizer: eu volto, senhor.

0: Eu volto. Se você ouviu essa música com seu pensamento voltado para Deus, volte para Ele. Se coloque na presença dEle. E Deus tem muito para fazer na sua vida. Meu amigo, minha amiga, essa canção é linda demais. E às vezes não é só para quem está fora do santuário. É para quem está dentro também. Deixou a prática do primeiro amor. Relaxou. Esqueceu daquilo que fazia bem feito. Relaxou, não faz mais. E Deus está dizendo para você, volta, volta, refaz o caminho, volta à prática do primeiro amor. Pense nisso. Porque às vezes é muito fácil jogar lá para quem está fora, para quem saiu, para quem se afastou. Mas e para quem está dentro? Relaxou? Não valoriza mais? Esqueceu a prática do primeiro amor? Pense nisso. Volte. Essa canção é linda. Cantou pra gente o missionário Adelino de Carvalho. 10 horas 38 minutos e agora é ele que entra no ar novamente. E ele vai trazer agora uma palavra. E eu chamo a sua atenção, porque essa palavra vai te conduzir, vai me conduzir. Essa palavra vai nos orientar no mundo espiritual através da experiência de vida que ele tem e de vida com Deus, que é o ministério dele. Então eu e você agora vamos ouvir juntos e depois aplicar na nossa vida a porção que nós recebemos de uma palavra com ele, missionário Adelino de Carvalho.
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2: Paz e luz a todos os nossos irmãos e irmãs, todos os ouvintes desta programação. Com a bênção do Pai, do Filho e do Espírito Santo, vamos à reflexão de hoje.
3: Eu vou falar sobre o oposto do Espírito Santo. Enquanto eu estou aqui conversando com você, e olhando para o meu milagre, porque o Samuel é um milagre que eu recebi de Deus, que a mãe dele, a Bispa Bárbara, recebeu de Deus, e que o Espírito Santo não nos deixa esquecer. O Espírito Santo é o espírito de gratidão, de amor, de perdão, de fraternidade, de compaixão. O oposto do Espírito Santo é o espírito da inveja, da mágoa, é o espírito da impiedade, é o espírito da provocação, da irritação, do ódio, da raiva. Quem tem o Espírito Santo como você tem, como eu tenho. Não deve nem pode dar lugar a sentimentos que vêm trazer para a sua alma mácula, nódoa. Marcas e registros de uma pessoa que não tem o amor de Deus. Quem tem o amor de Deus perdoa. Eu encontrei certa vez um rapaz que tinha caído da fé. Saído da igreja, porque ninguém sai da igreja porque quer. Uma pessoa sai da igreja porque o inimigo arma uma cilada e tira ela da casa de Deus, tira ela do esconderijo do Altíssimo, para ela perder a proteção e ser destruída. Não tem esse negócio da pessoa falar assim, eu caí. Não. Quando uma pessoa cai, na verdade ela já se afastou de Deus há muito tempo. E isso é muito triste, doído, principalmente porque a reabilitação custa um preço que não é dinheiro, e sim de humildade para dizer: Deus, eu errei, eu estou de volta. Quero ficar na tua casa, me perdoe, eu preciso de ti. Como pregador e professor de teologia e homilia, nós aprendemos que toda mensagem, ela obedece um círculo. Ou seja, você começa uma pregação e quando você termina, você tem que terminar encontrando com o começo. É igual a Bíblia. Ao ler a Bíblia e ao estudar a Bíblia, você vai ver que o Gênesis é o primeiro livro da Bíblia. O Apocalipse é o último livro da Bíblia. E o Gênesis se encontra com o Apocalipse e forma uma aliança. E eu quero que você entenda isso. Porque a qualidade espiritual é mais importante do que a quantidade espiritual. Ou seja, não adianta a pessoa orar muito, cantar muito, clamar muito, sem ter a qualidade espiritual da reflexão, da oração, da humildade e de dizer: eis-me aqui, Senhor, envia-me a mim. Que o Espírito Santo complete esta palavra no seu coração.
2: Prepare o seu coração e vamos, neste momento, falar com Deus.

0: Senhor nosso Deus e nosso Pai Todo-Poderoso, eu abençoo a família deste irmão, família desta irmã, as crianças, os adolescentes, os jovens. Eu abençoo todo o trabalho que vai ser feito por esse pai de família, por essa mãe de família. E em nome de Jesus, eu peço a tua proteção, a tua guarda, a tua direção, Pai. Enche esta casa de paz. Enche esta casa de saúde, enche esta casa de alegria. Em nome de Jesus, eu abençoo agora. Com a bênção do Pai, do Filho e do Espírito Santo. Amém. Que Deus abençoe você. 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
1: Suzana de

54 minutos, 6 faltando aí para as 11. O meu abraço e o meu carinho para você na sintonia. E nós vamos agora ouvir um testemunho depois de ouvir essa palavra com o missionário Adelino de Carvalho. Sempre digo a você, quando você for ouvir uma palavra, quando você for ler um livro, preste atenção. Quando você for ouvir, participar de uma palestra, nunca chegue lá, senta como todo mundo e coloca aí para a gente ouvir. Não, não. Se prepare. Receba a porção que é para você. E você só vai receber. Dou um exemplo para você. Estou lendo um livro que ele tem 501 páginas. 501 páginas. Num dia eu li 78. Num dia eu li 78 páginas desse livro. Ficou para mim 10 linhas. Suzana, mas isso é muito pouco. Não, não é. Eu tenho experiência em leitura e digo a você que não é. Por quê? Porque aquilo que ficou para mim é aquilo que eu vou aplicar na minha vida. Então, eu tenho que aprender. Depois, se eu ler de novo e ficar mais ensinamento, eu vou guardar. Mas esses ficaram. Então, é importante que a gente tenha essa consciência. Essa palavra do missionário Adelino de Carvalho foi uma palavra maravilhosa, uma palavra que instruiu. A gente ouviu ele falar, contar aí a situação, as experiências dele, o Samuel, né, no fundo, dando ali as reações dele, né, daquele bebê. Tudo isso faz parte desse momento em que o apóstolo Adelino de Carvalho está vivendo. É maravilhoso, é ensinamento. Aprenda, pratique, passe adiante. O meu abraço e o meu carinho para você aí na sintonia. Agora nós vamos ouvir um testemunho, uma pessoa contando o que Deus fez na vida dela. A Maria da Luz, ela vai contar que o seu neto, envolvido no mundo do crime, ele sofreu disparo de arma de fogo. E lá no hospital não pôde fazer retirada da bala, né? Porque não pôde fazer a...

0: cirurgia devido ao local que estava alojada a bala, e ele corria risco de vida. Exatamente por isso. Mas após, olha, observe agora uma coisa. Observe. Aí ela vai contar aqui agora o testemunho, ela vai contar que ao pegar, ao participar, ao determinar, ao se colocar de prontidão em ser uma patrocinadora, Deus operou na vida do neto dela. Então agora vamos ouvir o testemunho para você receber essa palavra que também vai avivar a sua fé e vai fazer você reagir para que Deus opere também na sua vida e na vida da pessoa que você representa. No ar, Emerson.
1: 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Vamos agora acompanhar mais um resultado de quem usou a fé e recebeu o seu milagre.
2: Eu aqui com a irmã
3: Maria da Luz.
2: Maria da Luz, aonde vai contar o seu testemunho de fé? Conta pra gente o testemunho da senhora.
3: Meu testemunho é esse, que meu neto tomou tiro. E na época ele tomou tiro e ficou internado mais de 15 dias. E os médicos pegou e falou que não ia ter jeito de tirar a bala, porque ela estava em lugar de risco, né?
2: Tava com a bala alojada no corpo.
3: Alojada nas costas, em lugar de risco, né? Disse que não podia tirar.
2: E isso dificultava muito dele trabalhar, a senhora
3: dificultava,
2: falava?
3: Dificultava, é. Aí o médico liberou até ele trabalhar. E depois pegou, depois de 6 meses, pegou doendo. Ele falava que estava doendo. Falei, calma, que Deus vai operar você.
2: Através do carnê.
3: Da carnê do protocínio de rádio. Isso. Aí eu tô pagando, aí peguei o carnê, falei, nossa, Deus vai me ajudar.
2: Deu a primeira oferta.
3: Dei a primeira, segunda, terceira. Quando foi na quarta, aí ele pegou, mais de 6 meses, né, que ele tava operado, ele pegou e falou assim, eu cheguei na casa dele, ele pegou e falou comigo assim, vovó, só não sabe uma coisa, o quê, meu filho? A bala saiu, vovó.
2: Glória a Deus.
3: Glória de Jesus. Falei com você, meu filho, que Deus ia te operar.
2: E a senhora falava comigo que ele nem sabia que a senhora tinha sacrificado por ele.
3: Ele não sabia que eu tava sacrificando por ele, não, que eu não tinha contado, não, porque ele não mora aqui, né? E eu fiz aqui pela minha fé.
2: E quanto tempo ele tava com essa bala alojada?
3: Mais de 6 meses.
2: Mais de 6 meses?
3: Sim, nas costas.
2: Aí a profetisa orientou a senhora pra senhora pôr o pé no caminho e sacrificar com carnê.
3: Sacrificar com carnê. E eu sacrifiquei direitinho. Aí quando eu cheguei na casa, fui passear na casa dele, ele pegou e me contou. Falei, aí, olha como é que Deus é grande.
2: Glória a Deus.
3: Aleluia. Aí eu falei com que você tinha que ter calma.
2: Glória a
3: Deus.
2: Deus
3: ia te operar, que o homem da terra não disse que não tinha jeito. E para Deus, nada para ele é impossível.
2: Nada para ele é impossível. E tem muitas pessoas agora que passam por um momento até parecido com o da senhora. O que, é que a senhora tem para dizer para essa pessoa?
3: Eu tenho a dizer que crê em Deus, que Deus tem o poder de fazer o milagre na vida de todos nós.
2: Aleluia!
3: Naquele que crê.
2: Glória a Deus!
3: É naquele que crê, porque tem que crer.
2: Tem que crer.
3: Tem que crer. É fé viva.
2: Fé viva. Fé violenta.
3: Eu tive uma fé violenta e eu não aceito meu neto com bala dentro do corpo.
2: Glória a Deus!
3: Agora ele me chega aquelas porcariadas, agora ele não mexe com porcariada mais. Trabalhando, a bala saiu, me mostrou a bala e eu trouxe aqui, eu mostrei aqui.
2: Através da senhora.
3: Através de mim.
2: Glória a Deus.
3: Agora tá trabalhando, agora comprou carro.
2: Ei, maravilha.
3: Agora tá...
2: E esse é um dos milagres, olha aí, um dos milagres que a senhora tem pra contar aqui pra gente no nosso...
3: Comprou carro, vem agora esses dias me mostrar o carro lá em casa.
2: Glória a Deus.
3: Falei, meu filho, você comprou carro? Comprei, vovó.
2: Glória a Deus.
3: Sabe que eu tava juntando dinheiro.
2: E a avó muito feliz.
3: Eu, né? Muito feliz.

aos 3 minutos, 11 e 3. O meu abraço para você, obrigada pelo carinho. A partir desse momento, a gente entra em Campinas, São Paulo. Obrigada aí pelo carinho, um bom dia para você. Deus te abençoe, campineiro. Obrigada pelo carinho, bom dia. Que a alegria do nosso Deus se espalhe sobre a sua vida, sobre a sua casa, sobre a sua família. E juntos nós vamos até às 13 horas, 13h. Obrigada mesmo aí pela companhia e que Deus nos abençoe juntos a partir de agora. Agora chega aí pra gente uma canção linda também com Sirlene Cristina, né? Cantando agora outra canção. Deus está quebrando o vaso velho. Linda canção, você curte comigo no ar.

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11h14, 11h14. Obrigada pelo carinho, você na sintonia. Deus te abençoe de montão, viu? Obrigada mesmo. Daqui a pouquinho nós vamos ouvir uma palavra com a profetisa Sirlene Cristina, já já no nosso programa. Obrigada aí pelo carinho da sua companhia, você que faz parte dessa programação que muito nos abençoa. Ele...

11:14, eu quero mandar meu abraço lá pra Campinas. Obrigada pelo carinho, você em Campinas, olha que maravilha. O pastor Natan Eduardo, receba aí o nosso abraço, o nosso carinho. O pastor Natan dizendo que aqui tem uma senhora, né, que chegou no santuário lá de Hortolândia. E essa senhora, né, jovem senhora, ali acompanhada da família, ela está hoje no terceiro elo da corrente de sexta-feira. E tem recebido, ele disse, muitas pessoas através da rádio. Que legal, hein? Da programação de rádio. Deus seja louvado aí pela vida de cada um, de cada patrocinador que patrocina essa programação. É maravilhoso demais da conta. Um abraço e o meu carinho aí para o pastor Natan Eduardo, né, que está em Campinas agora, fazendo para Deus uma obra linda lá em Campinas. Deus abençoe você com toda sorte de bênçãos, com esse compromisso com o povo de Deus, com a espiritualidade, com a unção, com a orientação, né, encaminhando essa gente de Deus a receber dele, do Todo-Poderoso, o que vão buscar no santuário. Que legal, hein? Um abraço com muito carinho para o pastor Natan Eduardo e para todo o povo de Campinas.

11 horas 17 minutos, 11:17. Hoje eu quero aqui deixar o endereço onde estará Berenice Costa, ela que apresenta o programa todos os dias após a prece do meio-dia aqui pela 94.1. E hoje, sexta-feira, ela está aí, ó, atendendo neste endereço, né? Hoje ela não apresenta o programa, nós vamos até 1 hora da tarde, então hoje ela atende lá na Rua Santa Catarina, Rua Santa Catarina, número 32, fica em frente ao Mercado Central, região central de Belo Horizonte, Minas Gerais. Berenice Costa hoje, na Rua Santa Catarina, número 32, em frente ao Mercado Central. Hoje, às 15h agora e às 19h, já atendeu às 19h e às 21h, agora atenderá às 15h e às 19h. Vá formar a corrente forte com a profetisa Berenice Costa, na Rua Santa Catarina, número 32, em frente ao Mercado Central, Belo Horizonte, Minas Gerais.

0: os 11h19, o meu abraço e o meu carinho pra Terezinha, também pro Raimundo, lá no Monte Manaí, ouvindo o nosso programa. O meu abraço, o meu carinho pra vocês, Deus abençoe, Deus ilumine vocês. Sou tão bem-vinda nesta casa, sou tão amada por vocês e eu agradeço muito, muito, muito carinho. É tão bom quando alguém gosta da gente de verdade, não é? É tão gostoso quando alguém realmente transmite pra gente uma amizade verdadeira, com amor, com alegria, com prazer, com gratidão. É muito bom. Um beijo, Terezinha. Um beijo, Raimundo. Obrigada pelo carinho aí da companhia de me ouvir e participar comigo todos os dias, tá certo? Obrigada mesmo. Deus abençoe vocês de uma forma poderosa, de uma forma especial. Mando meu abraço também para Maria Neuza Ferreira. Obrigada pelo carinho, Maria Neuza. Deus abençoe sua vida, abençoe sua casa, sua família. Também com muito carinho. Ela mora lá na cidade de Brumadinho, Minas Gerais, e diz que ouve o programa todos os dias. Eita, hein? Obrigada mesmo aí pelo carinho. Agora, 11h20, nós vamos ouvir uma palavra com a profetisa Sirlene Cristina. Todos os dias, de segunda a quinta-feira, ela entra no ar 11 horas da manhã, depois que encerramos o nosso programa, e conduz a audiência até a prece do meio-dia com o missionário Adelino de Carvalho. Hoje ela não apresenta o programa, porque ela atende lá na Rua Varginha 215, em Belo Horizonte. Então hoje ela traz uma palavra no nosso programa. Profetiza Sirlene Cristina, bom dia.
1: Bom dia, paz e luz para você. Paz e luz, ouvintes da nossa programação. Paz e luz, Suzana de Paiva. Nós estamos hoje, neste dia que é forte, poderoso, sexta-feira. É dia de corrente forte, é dia de batalha espiritual. E no Santuário de Belo Horizonte nós já tivemos duas reuniões, duas concentrações fortes, poderosas de fé. Tivemos as 7 horas da manhã e às 9 horas da manhã, onde uma multidão já esteve no santuário pela manhã, na obediência simples, se blindando e se preparando para a entrada de um mês que é perigoso, pesado no campo espiritual. Mês de agosto não é brincadeira não, viu? Mês de agosto não é por acaso que o mês de agosto é conhecido como o mês da serpente, como o mês da inveja. Um mês de batalha espiritual, de guerra espiritual. E os irmãos vieram cheios de muita fé e muita determinação para baterem de frente com o inimigo. Aprendi muito cedo com o missionário Adelino de Carvalho que a melhor defesa é o ataque. Não existe melhor forma de você vencer seus inimigos que não sejam partir para cima deles. E nós estamos na véspera do mês de agosto, que não acaso é popularmente conhecido como mês do desgosto, mês de tragédia, de ataques espirituais, mês onde as notícias e os noticiários nos surpreendem cada dia, que por pior que seja a situação que você já tenha visto ou assistido na televisão, o mês de agosto vem surpreendendo, trazendo coisas ainda piores. E que isso não aconteça aí dentro da sua casa, que isso não aconteça na sua família. Para isso, você precisa se blindar. Hoje, os irmãos que estiveram no santuário vieram receber uma oração forte que eu estou realizando para preparar a entrada do mês de agosto. Trouxeram uma garrafa transparente, trazendo dentro dessa garrafa água retirada da pia da cozinha da casa. Então, você ainda tem tempo, porque tem duas reuniões ainda, 3 da tarde e 7 horas da noite, você pode preparar aí uma garrafa transparente com água, pega a água da torneira, da pia, da cozinha e traga. Vou fazer uma oração forte para jogar por terra toda a batalha espiritual que está sendo travada dentro da sua casa. Preste atenção, batalha espiritual dentro da sua casa. Eu vou orar forte em seu favor e os seus inimigos serão obrigados a baterem retirada. Vou preparar você para esse mês que não é brinquedo, não. É um mês perigoso, é um mês de inveja, de sentimentos de destruição, Porque a inveja é um dos sentimentos mais destrutivos que uma pessoa pode ter na vida dela. A inveja é uma das piores maldições que uma pessoa mal intencionada pode mandar para outra. Quem sente inveja de você que está me ouvindo agora, não é uma pessoa estranha não, viu? E nem alguém que ainda vai te conhecer. O invejoso, quem tem inveja de você, é quem conhece bem a sua intimidade, viu? Sua história, suas conquistas, as suas posses. Então você precisa blindar e se revestir das armaduras espirituais de Deus. E hoje é dia, hoje é a última sexta-feira do mês de julho, a sexta-feira que antecede a entrada do mês de agosto. Amanhã, o mês de agosto já entra. E se você não estiver blindado, você começa a puxar todo o peso espiritual que esse mês vem escondendo. Então ainda dá tempo de você vir me procurar hoje para que eu possa orar forte em seu favor e fazer a puxada dentro da sua casa através desse preparo que você vai trazer, que é a garrafa transparente contendo água que você vai recolher na torneira da pia da sua cozinha. Venha, põe seu pé no caminho, ainda dá tempo. Eu vou ajudar você. 3 horas da tarde, 7 horas da noite. Preste atenção, 3 da tarde, 7 horas da noite. Na rua Varginha, número 215, no bairro Floresta, em Belo Horizonte. Rua Varginha, número 215, bairro Floresta, em Belo Horizonte. Depois da passarela da rua Rio de Janeiro, no primeiro quarteirão, você vai encontrar o Santuário de Belo Horizonte, onde eu, profetisa Silene Cristina, vou estar te esperando ainda hoje para ajudar você a sair deste sofrimento e para evitar que o pior aconteça na sua vida dentro do mês de agosto. Deus abençoe você, te espero no santuário. Um forte abraço. Obrigada, Suzana de Paiva, pela oportunidade. Paz e luz para você.

27 minutos, seja bem-vinda sempre, profetisa Sirlene Cristina. É um prazer ouvir a senhora, né, uma mulher de Deus que orienta, que ensina no mundo espiritual. Uma igreja tem na mão uma responsabilidade de conduzir um povo que chega até o santuário buscando de Deus a resposta. E a senhora é aquela que Deus preparou para receber esse povo aí nesse endereço e conduzir esse povo no caminho certo. É uma responsabilidade, é um compromisso com Deus. E para mim é um prazer receber a senhora participar e trazer esse direcionamento. Mais uma vez, o endereço da profetisa Sirlene Cristina, hoje atendendo na Rua Varginha, 215, bairro Floresta. Rua Varginha, 215, bairro Floresta, às 3 da tarde, às 7 horas da noite, em Belo Horizonte.

Vale. 11 horas 28 minutos, 11h28. Embalados no som que leva a nossa fé, a nossa alegria até o trono do nosso Deus. É maravilhoso demais. Um abraço a todos. Lembrando que amanhã, sábado, é dia de evangelismo pelas ruas da cidade em todo o Brasil, que o Reino dos Céus realiza. Amanhã, sábado, dia de sair pelas ruas, jovens de todas as idades, cheios de unção, de alegria, de prazer, de compromisso com Deus, para evangelizar, para levar a mensagem, para um domingo maravilhoso na presença do nosso Deus. E domingo é dia de todos se encontrarem no santuário, para participarem da Santa Ceia, para receber força espiritual, para ter vida com Deus. É tão bom cantar, é tão bom louvar, é tão bom fazer festa. Sou uma pessoa que gosto de festejar, de comemorar, de celebrar a vida em todo tempo, em todo lugar, o tempo todo. Eu gosto, eu, Suzana, amo viver as coisas lindas do nosso Deus. Quando eu digo para você que eu acordo feliz, é porque eu acordo feliz, é porque eu falo com Deus: obrigada, Deus, eu dormi bem, eu acordei bem, porque o Senhor deixou. E é maravilhoso demais. À noite, a mesma coisa: Deus, tive um dia lindo, agora vou dormir, me abençoe, obrigada. Que Deus me abençoe e abençoe você que está do outro lado e também faça isso toda noite, né? Quando você vai dormir, quando você vai deitar para descansar, faça isso. Deus, eu quero uma noite feliz, de descanso, de paz, de alegria, e eu agradeço, Senhor, do meu coração para o seu. Diz para Deus: gratidão. Do meu coração para o seu coração, meu Deus, gratidão. Porque só Ele pode nos dar saúde, alegria e paz. 11 horas 31 minutos, 11h31. Vem chegando aí mais uma canção pra gente curtir juntinhos aqui pela 94.1. Lembrando a você que ao meio-dia, daqui a pouquinho, tem a prece comissionário Adelino de Carvalho. Música.

0: 11 horas 34 minutos. Eita, o som de Eduardo Guimarães. Deus cuida de mim. É nesse embalo que eu vou. É caminhando assim que Deus me abençoa. Deus é maravilhoso demais. E nós vamos agora ouvir mais uma pessoa contar o que Deus fez na vida dela, o que Deus transformou, como essa pessoa recebeu de Deus ao chegar no santuário. Uns recebem na corrente, na formação da corrente, dentro do santuário. Outros fazem a corrente, formam a corrente, vai pedindo para Deus e recebe no Monte Manaim. Vamos agora a mais um testemunho aqui no nosso programa, Emerson.
1: 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O que você vai ouvir agora é uma prova viva que Deus, que operou ontem, opera hoje e sempre. Vamos agora acompanhar mais um resultado de quem usou a fé e recebeu o seu milagre.
2: Fala seu nome completo.
3: É Benedina Maria dos Santos de Freitas.
2: Qual bairro que você mora?
3: Ravena Sabará.
2: Benedina, como estava a sua vida quando você chegou aqui no santuário?
3: A minha vida estava horrível. Era dor para todo lado, dor no corpo, nas pernas, na junta, dor de cabeça. Fui ao médico, ele passou um remédio para me puxar peito, tomei. Aí, mas tomar de medo ia, aquela lambança na minha vida, né?
2: Já quanto tempo você sentia dor no corpo, na junta?
3: Sim, muito tempo, uns 8 anos com esse problema.
2: E você também tinha falta de ar?
3: Tinha falta de ar no fluxo, né? Aí, quando a bispo chamou o anjo da corrente para vir até a mim, aí eu senti a cirurgia de cima para baixo aqui, ó. Eu vim para cá, eu não tomei mais o metrazol. Graças a Deus, eu estou livre do ano do omeprazol.
2: Você disse para mim também que você sofria com dor de cabeça.
3: Sim, uma dor de cabeça muito forte, né? O médico colocou uma enxaqueca, mas não tinha remédio que curava. Mas depois que passei, vim aqui, a dor de cabeça sumiu.
2: Como é que você ficava? Porque você tinha dor no corpo, você tinha refluxo, você tinha dor de cabeça, você tinha falta de ar. Como é que era o seu dia a dia?
3: Era todo empurrado. Estava até me curvando, deitado no sofá.
2: Estava sofrendo demais.
3: Sofri demais.
2: E isso era coisa do inimigo, né? Era uma pessoa que foi mandada para te prejudicar você, prejudicar seu marido, não é verdade? E que depois que você começou a corrente, caiu por terra.
3: Caiu por terra. Em nome de Jesus.
2: O santuário é forte.
3: Forte, muito forte.
2: O que, que você diz agora a essa pessoa que está nos assistindo, que tá sofrendo, tá doente, precisando de ajuda espiritual?
3: Ai, gente, falo pra vocês, eu já bati várias portas, mas a porta que me acolheu bem foi essa daqui. Por quê? Porque existe Deus verdadeiro.
2: Amém.
3: Verdadeiro. Tem um Deus que salva e cura.

Show de Rodrigo Carvalho Maria, 11h40, 20 faltando para o meio-dia. A sorte vem para quem acredita. Eu acredito na sorte, porque essa sorte que eu acredito é a sorte que Deus me conduz. Eu acredito nessa sorte, a sorte de Deus na minha vida. O meu abraço e o meu carinho para você, que comemora e que celebra comigo as alegrias da vida. E hoje, sexta-feira, um dia ainda mais forte, ainda mais especial. Em todos os santuários, Reino dos Céus do Brasil, hoje às 15h, às 19h, a formação da corrente forte de batalha espiritual. Chegue no santuário, vá buscar para a sua vida, vá buscar para a sua casa, para a sua família. É importante você comemorar, celebrar, falar: foi Deus que me deu. Foi Deus que mudou a minha situação. Foi Deus que mudou a minha sorte. Foi Deus que me transformou. Ah, é maravilhoso demais quando a gente reconhece que é Deus na vida da gente. O meu abraço e o meu carinho para você. Quero mandar um abraço especial lá para o bairro Salgado Filho, em BH, Minas Gerais. Marli, Geisa, um beijo para vocês. Obrigada pelo carinho. Nós estamos aqui, disse ela, aqui ouvindo esse programa maravilhoso nessa sexta-feira abençoada, Suzana. Um forte abraço para você e também para o Emerson e também para toda a equipe. Nós agradecemos com carinho, Geisa. Obrigada mesmo aí pela companhia. Para você, para Marli, o nosso beijo de carinho, o nosso abraço. Deus abençoe muito vocês. 11h42, 18 faltando para o meio-dia.

misturado com samba, né? Tudo de bom. 11 horas 43 minutos, 11:43, 17 faltando para o meio-dia. Eu quero agradecer a Deus pela oportunidade que Deus tem me dado de estar aqui nesse microfone. Eu quero agradecer a Deus porque tudo que Deus faz para mim é maravilhoso demais. Que Deus abençoe você, sua casa, sua vida, sua família. Abençoe as pessoas que você ama. Abençoe seus caminhos. É tão bom, é tão gostoso a gente caminhar juntos, a gente comemorar, a gente celebrar as alegrias da vida. É tudo muito bom. Obrigada pelo carinho, né? Lá no Beraba fala assim, é tudo muito bom. Não, gente, por favor, né? Os berabenses que me ouvem agora, por favor, né? Fala bonitinho. Eu que falo assim, meio que... meio Suzana de Paiva. O meu abraço e o meu carinho pra você. Deus te abençoe. Lembrando que o endereço lá pra hoje, você está com Berenice Costa, formando a corrente forte de batalha espiritual. Hoje a Berenice atende na Rua Santa Catarina, número 32, em frente ao Mercado Central. É às 3 da tarde, às 7 horas da noite. Já atendeu às 7 da manhã, às 9 da manhã. E durante todo o dia, Berenice Costa está neste endereço. Rua Santa Catarina, número 32, em frente ao Mercado Central, região central de Belo Horizonte.

Ribeirão das Neves, onde está Valci Gomes, lá no bairro Florença. Obrigada pelo carinho, Deus abençoe você, Valci. Diego Pontes, o meu abraço pra você, Diego. Aí no bairro Goiânia, é um goiano em Goiânia, Belo Horizonte. Obrigada pelo carinho, viu, Diego? Pra você e pra todos aí, o meu abraço e o meu carinho. Também mando meu abraço pra Rosângela Ferreira, lá no Caiçara, ligadinha com a gente. BH, Minas Gerais, o meu abraço, Rosângela, brigadão pelo carinho. Em Sete Lagoas está o Maurício Feitosa, obrigada pelo carinho, Maurício. Pra você e pra sua família, o meu abraço, o meu carinho. Mando meu abraço também pro Antônio Carlos e Antônio Carlos, lá no Tirol, né? É o Antônio Carlos e mais o Antônio Carlos. Tá lá um irmão e um amigo, né? Ele diz o seguinte, olha, meu irmão, que é meu amigo, tem o mesmo nome que eu, Antônio Carlos. Então, pra vocês, o meu abraço e o meu carinho no bairro Tirol, em BH, Minas Gerais. Também pra Jussara Gomes, o meu... Não é Jussara Gomes, Suzana? É Jussara Góes, lá no bairro... Bairro São Marcos, obrigada pelo carinho, Jussara, pra você e pra todos aí no São Marcos, BH, Minas Gerais, o meu abraço e o meu carinho. E também mando meu abraço pra Vânia Menezes em Contagem, sempre ligadinha com a gente. Que Deus abençoe você de uma forma especial. Caramba!

minutos. É verdade, Filipão. Ei, Jesus maravilhoso. 11h48, 12 faltando para o meio-dia. Meio-dia tem a prece com ele, o missionário Adelino de Carvalho. E agora ele chega aí cantando, antes de orar, ele chega cantando pra gente tudo o que Deus quer. No ar!

0: 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A canção é linda e maravilhosa, traz uma mensagem pra gente, né? Eu tenho que falar, eu não posso me calar. O que que Deus quer? Deus quer te levantar. Deus quer fazer você brilhar, pra você falar do nome dele, pra você exaltar o nome dele. É isso que Deus quer. Pense nisso. O meu abraço e o meu carinho para você. Agora são 11 horas 53 minutos. Nos aproximamos do momento forte, que é o momento da prece do meio-dia, para selar tudo isso com alegria. Mas deixo para você aqui uma palavra. Não me deixe sozinha depois da prece do meio-dia, porque eu volto com você até às 13 horas, tá certo? Um abraço com muito carinho. E agora vai entrar no ar a Diana fazendo a inclusão na prece, e ao meio-dia entra ele, o missionário Adelino de Carvalho, orando em favor da minha vida, da sua vida e das pessoas que nós representamos pela nossa fé. Diana, bom dia, Diana.
1: Bom dia, Suzana de Paiva, bom dia a todos os nossos ouvintes. Eu quero incluir na prece do meio-dia de hoje o Brian Rodrigues Ferreira, a Laila Ferreira, o Ederson, a Maria de Fátima, a Priscila, a Yasmin, a Marlene Barbosa, a Bianca, o Cauã, o Samuel, o Alisson, Felipe da Silva, o Emerson, o Miguel Bueno e a Larissa e toda a família lá de Contagem. Rosimar Soares Mendes de Souza, Matheus, Davi e família de Igarapé. Solange da Silva e família do bairro Marilândia. Antônio Peixoto e família do bairro São Pedro. Patrícia Flaviana Jales dos Santos e família do bairro São Paulo. Paulo Lino e família da cidade de Mário Campos, Luzia Marinho Xavier, Geraldo Magela, Douglas, Diogo e Diego e família de Contagem, Andréia Cássia Coelho, Jéssica Cristina, Laura, Camila, Leonardo, Yasmin, Giancarlo, Maria Lúcia e família do bairro Tupi, Kátia Rodrigues dos Santos de Ribeirão das Neves, Nausa Correia e o Narcos Orlando e família do bairro 1º de Maio, Tatiana de Paula Pereira, Valdir, o Anderson, Helena de Paula e família de Sete Lagoas, Laura Luciana Alves, a Luciene Pereira, o João Emílio Barbosa, o José Ferreira, a Maria do Carmo e a Ivani Gomes e família do bairro Concórdia, a Emília, a Maísa, o Joel, a Alice, a Luciene, Evelyn, Matheus, Luan, Luiz Fernando, Cauã, Rafael, Irene, Sara, Eni, a Emanuele, o Riquelme, o Charles Martins e família da cidade de Itinga, a Alicia Bárbara, a Maristela, o Jorge, o Leonardo, o Sérgio, a Lília, a Cristiana, a Laura e a Letícia e família de Rio Acima, o Alisson Ângelo de Souza e família do bairro Santo Inês, Maria Aparecida e família de Vespasiano, Renilda da Silva, Valdir Cabral, Mirelle Perelli e família do bairro Justinópolis, a Maria Aparecida Rodrigues, o Rafael Júnior, o Cristiano, o Anderson e família da cidade de São José da Lapa, Albert, Luiz, Marcos, Douglas, a Tailane, a Tainá, o Rai Henrique e o Michael Silva e família, a Maria Cristina Hilário e toda a família lá do bairro Novo Progresso, a Sebastiana Rosa, o Hélio Lima, o Hélio Neto, a Eliane Rosa, a Augustinha, o Vitor de Freitas, o Robson Eduardo, Ivanilce Márcia, Viviana, Antônio Roberto, Luiz Augusto, Gabriela Diniz e família da cidade de Betim, Zé Newton dos Santos Oliveira, a Celedi e família de Contagem, Renato Coutinho Lopes, do Jardim Teresópolis, Neide Avelino e família de Contagem, Alice Alana e família de Betim, Odete Marcolino, Alisson Francisco e família do bairro Santa Cruz, Floresbela Caetano Coelho, Bruno César e família de Joatuba, Maria Aparecida Coelho dos Santos, do bairro Urca, Terezinha Mônica, o Tarcísio Estevão e família de São José do Goiabal, Alexina Maria Coelho e família do bairro Santa Terezinha, Maria Fausta, Frederico e a Sandra e família do bairro Serandim, Roberto Carlos de Betim, Marcelo de Jesus Gomes da Silva e família do bairro Cachoeirinha, Rosimeire Aparecida de Souza Laura e família de Betim, José dos Santos, o José Carlos, a Terezinha e a Maria Alves e família de Betim, Jairo Magalhães do Carmo, a Cíntia e o Marto Magalhães e família do bairro da Graça, Cláudio Antônio da Silva, Lucas Antônio, Lucélia Martins, Maria da Conceição, Mirtes Maria e o Claudinei e família do bairro São Benedito, Maria Serenita e família do bairro Alvorada, Valdir Basílio, Alice

0: Vanessa e a Karine de Ribeirão das Neves, Reginaldo de Carvalho, Rômulo, Alzira, Marquinho, Elinho, Alexandre, Ayanka e família de Honório Bicalho, Maria Leide, Anísio, Rosângela e família de Contagem, Idelci Daniel de Freitas e família do bairro São João Batista, Elke Filgueiras e família do bairro Betânia, Mercedes Rodrigues de Souza, Adriana, a Ivanilda e família do bairro Lindeia, o Carlos Antônio de Souza e família do bairro Céu Azul, a Solange Rodrigues do bairro Amazonas, a Bárbara e a Ana Cleia do bairro Lindeia, a Geralda lá do bairro Jatobá, a Maria Estela, o Ricardo e o Henrique, família do bairro Serra, a Maria Augusta e família de São Joaquim de Bicas, Délio Vieira da Silva, João Vitor e família do bairro Jaqueline, Marli Martins Pereira, Ailton Vilas Boas e família de São Joaquim de Bicas, a Luciana Rodrigues França, Gustavo Rodrigues, Dilmar Ferreira e Pietro Lucas e família do bairro São Gabriel, e a Ailda Pacheco, também a Fernanda de Souza e a Ana Paula e toda a família lá da cidade de Santa Luzia.
1: 11 horas 58 minutos, tá aí a inclusão feita por Diana. E a gente agora mais uma vez se prepara, porque dentro de instantes vai entrar no ar ele, o missionário Adelino de Carvalho, que vai fazer a prece do meio-dia em nosso favor, e logo após a prece eu volto com você.
2: Um homem com uma força sobrenatural. No Monte Manaim, todos viram ele orar no altar do castiçal e a chuva de milagres descer. Muita gente foi curada na hora, com a chuva sobrenatural. Ele sempre foi chamado de o homem dos milagres.

Ele viaja pelo Brasil recolhendo carteira de rodas, muletas e aparelhos de pessoas curadas através da sua oração. Impressionante o poder sobrenatural que Deus lhe concedeu. Uma certa vez, ele mandou as pessoas comprarem nas lojas da cidade um lenço branco comum, que nunca tivesse sido usado. Mandou as pessoas colocarem o lenço no local da enfermidade. E orou pedindo a Jesus que curasse as pessoas e tocasse no lenço com suas mãos ensanguentadas. Quando terminou a oração, ele mandou as pessoas olharem para o lenço e lá estava a marca do sangue, como sinal do toque das mãos ensanguentadas.

0: no Monte Manaim, onde esse homem ora, os anjos aparecem de forma sobrenatural. As pessoas veem a olhos nus os anjos de Deus que moram ali, na montanha sagrada de Manaim. Lá também foi fotografada uma porta misteriosa, junto ao rio sagrado, num lugar onde não há construção. Que mistério há nesse homem? Como explicar a oração que ele fez pelo rádio, mandando os espíritos que se escondem dentro das casas se manifestarem nas garrafas d'água? E sem tocar em nenhuma garrafa, apenas orando pelo rádio, muitas garrafas estouraram. Outras entortaram como se tivessem sido levadas ao fogo. E em outras apareceram terra de cemitério e bichos. Como explicar esses fenômenos sobrenaturais realizados através da simplicidade desse homem de Deus? A oração que ele faz para quem está com feitiçaria nas mãos, fazendo travar as mãos das pessoas de tal forma que elas não conseguem separar uma mão da outra. A oração de Manassés, que faz a pessoa esquecer completamente o passado de sofrimento dela. E mesmo que ela tente lembrar, ela não consegue mais. As pessoas que vão ao Monte Manaim perguntam: como pode um homem ter tanto poder assim? E às vezes que vimos ele tirar dores com a mão, e ainda mostrar para as pessoas ao dizer: a dor dela está aqui na minha mão. E perguntar à pessoa: parou de doer? E a pessoa responder: sumiu a dor. Ele mostra na mão dele: a sua dor está aqui. Que mistério há nesse homem? Quem é ele para fazer isso? Por que ele é tão simples? A resposta é uma só. Estamos diante de um verdadeiro apóstolo de Cristo. O apóstolo Davi, missionário Adelino de Carvalho.
1: 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Coloque junto ao rádio um copo com água, fotografias, documentos e peças de roupas. Prepare o seu coração, porque a oração que você vai receber agora foi feita no alto do Monte Manaim.

falar dos grandes milagres de Deus. Onde milhares de pessoas já foram curadas, tiveram visões de anjos, um lugar sagrado, onde o apóstolo sempre ora pelo povo.

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1: Esta é a prece do meio-dia. Quando os dois ponteiros do relógio apontam para os céus, milhares e milhares de católicos, espíritas, protestantes e evangélicos formam comigo a grande força espiritual da prece do meio-dia. Pelos que choram, pelos carentes de amor e de afeto, pelos injustiçados e encarcerados, e por todos aqueles que, irmanados numa grande força do pensamento positivo, fazem comigo a poderosa oração da proteção.

Diante da Arca da Aliança, da estrela reveladora dos mistérios espirituais, do castiçal sagrado e da força espiritual, da espada do Arcanjo Miguel, invoco o poder mais alto e clamo: chagas abertas, sagrado coração, todo amor e bondade, o sangue de nosso Senhor Jesus Cristo no meu corpo se derrame hoje e sempre. E eu andarei vestido e armado com as armas espirituais de Deus, para que meus inimigos, tendo pés, não me alcancem, tendo mãos, não me peguem, tendo olhos, não me enxerguem, e nem pensamentos eles possam ter para me fazer mal. Armas de fogo o meu corpo não alcançarão, facas e lanças se quebrem sem ao meu corpo chegar, cordas e correntes se arrebentem sem o meu corpo amarrar. O Arcanjo Miguel derrube meus inimigos com o poder de sua espada de fogo. Jesus Cristo me proteja e me defenda com o poder de sua santa e divina graça. O Espírito Santo me cubra de luz e me guie na verdade. E Deus, com sua infinita misericórdia e grande poder, seja meu defensor contra as maldades e perseguições de meus inimigos. E eu, para sempre, saberei dizer: graças a Deus.

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Eita! Nossa, boa tarde, minha gente linda do meu Deus maravilhoso, boa tarde, Deus abençoe sua tarde, abençoe você e as pessoas pertinho de você, abençoe você e as pessoas que você representa, abençoe você e as pessoas que você ama, abençoe você e os caminhos por onde você andar. O nosso Deus te abençoe. Boa tarde. Muito bom falar boa tarde. E só na sexta-feira eu tenho essa oportunidade de desejar a você, meu amigo, minha amiga, boa tarde. Boa tarde aos meus colegas de trabalho, toda a equipe da Rede do Coração, ao Emerson Oliveira, que está na direção, né, da emissora, como também na direção do áudio que chega para você. É muito bom a gente estar junto nesse caminho, nessa estrada linda que nos conduz ao resultado que buscamos de Deus. É maravilhoso demais. Então, para você, boa tarde, 12 horas 23 minutos ou meio-dia e 23.

Eita! Solta um grito e comemora sua vitória. É isso mesmo, comemore, celebre. Talvez você não esteja nem vendo a sua vitória ainda, mas comemore, porque se você acredita, você vai receber a sua vitória. Pense nisso. Não é só aquilo que a gente vê que é da gente, não. Porque tudo que a gente quer tá na mão de Deus. Tudo, tudo, tudo. Saúde, alegria, paz, transformação, prosperidade, vida nova. Tudo está nas mãos de Deus. Então, se a gente acredita, se a gente quer, está nas mãos de Deus, então comemore e celebre, porque Deus traz para você. O meu abraço e o meu carinho, Deus abençoe sua vida, sua tarde, Deus abençoe essa tarde linda de sexta-feira, 31 de julho, última sexta-feira do mês, que legal, e o último dia também do mês 7. Olha aí, gente, que alegria poder comemorar e celebrar isso juntinho com você. Lembrando, é claro, que todos os dias são dias de bênção, todos os dias são dias de festa, todos os dias são dias abençoados pelo nosso Deus, se assim nós estamos em comunhão com Ele. Pense nisso. Se nós temos comunhão com Deus, tudo na nossa vida vai bem. Pense. Reflita sobre isso. E busque isso para você. Puxe essa energia para a sua vida. O meu abraço e o meu carinho. Deus te abençoe. Quero mandar um abraço aqui para o José Henrique, lá em Nova Granada. Obrigada pelo carinho. José Henrique e Cristiane, sempre brigadinhos com a gente. E hoje está lá ouvindo o programa Bom Dia Alegria. Também ouvindo o nosso programa está Ruth Gualberto, lá no Jardim Leblon, BH, Minas Gerais. Ruth, o meu abraço e o meu carinho para você. Deus te abençoe.

mando meu abraço e o meu carinho pra todos os pastores, profetas e profetisas em Goiânia, não, Suzana. Agora esse abraço e esse carinho que eu vou mandar agora é pra Campinas por causa do Cauã. O Cauã é um profeta, é um homem de Deus bem jovem, que está agora em Campinas. O meu abraço e o meu carinho para você, Cauã. Mais precisamente, ele está... Deixa a Suzana lembrar a cidade que o Cauã está. Meu Deus, me ajuda aí, Emerson, a lembrar. Sumaré, obrigada, Emerson. Sumaré, está o profeta Cauã. Um abraço com muito carinho, Cauã Soares. Gente, é tão bom ver um jovem fazer para Deus uma obra linda, com responsabilidade, com compromisso. Lá em Campinas, temos lá o profeta também, o Natan Eduardo, também jovem. É tão gostoso isso. Agora tem aquela profetisa forte que chegou da Bahia, Beatriz. É tão gostoso isso, saber que esses jovens estão caminhando na presença de Deus e fazendo para Deus uma obra linda, ajudando o povo de Deus que precisa de uma orientação, de um encaminhamento, de uma oração, de um suporte espiritual para permanecer e continuar. É tudo de bom. Para vocês, um abraço. Deus abençoe a vida de vocês. 12 horas agora e 28 minutos, meio-dia e 28, faltando 2 minutos para meio-dia e meia.

Saudade do meu Peraba. Obrigada pelo carinho, você aí na sintonia, fazendo comigo essa festa linda, linda, linda. Que Deus abençoe sua vida, sua casa, sua família, região sertaneja também, Goiânia, Goiás, o meu abraço, o meu carinho. Que Deus ilumine vocês, para que possam caminhar na fé. Hoje formar a corrente forte, às 15h no santuário, buscar de Deus, ser encaminhado no mundo espiritual, buscar a proteção, o livramento, é tudo de bom. Então, para vocês também, Goiânia, Goiás, nos acompanhando, o meu abraço, o meu carinho. Deus abençoe vocês. Célia Meireles canta pra gente. Eita! Trabalhada no ouro. Tá aí no ar pra gente.

0: Nós ouvimos aí Célia Meirelles, né? Trabalhada no ouro. Eita! O meu abraço, meu carinho para você na sintonia do programa. Que Deus abençoe você, Deus ilumine você. 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Você chega, você forma corrente, você faz seu pedido para Deus e Deus dá a você aquilo que você precisa, para você ou para aquela pessoa que você representa pela sua fé. 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

0: 12 horas 42 minutos, meio-dia e 42. O meu abraço e o meu carinho pra você. Vamos juntinhos até as 13 horas. Gente, quero aqui agradecer. Já, né? Não estou encerrando, mas já agradeço o carinho da companhia, dessa audiência maravilhosa que me acompanha. Mas mais importante do que você acompanhar Suzana de Paiva é você ir ao santuário. Porque no santuário você vai ser atendido, você vai ser encaminhado na vida espiritual e Deus vai mudar a sua vida. Deus vai mudar a sua situação. Essa condição que você vive, imposta pelo sofrimento, às vezes você está na situação assim, que às vezes nem é com você, mas é por alguém da sua casa, da sua família. Você tem oportunidade de transformar tudo isso. De ter uma vida leve, linda e maravilhosa. Nós vamos ouvir agora um testemunho. Alguém vai contar que tinha aí uma situação embaraçosa. E às vezes não é só doença, às vezes não é só vício. Às vezes é uma situação que está amarrada no mundo espiritual e nada caminha. As portas não se abrem. Mas aí ela vai contar que quando ela colocou na mão de Deus, quando ela chegou no santuário, Deus deu a ela o direcionamento e tudo foi transformado. Vamos ouvir agora a Andréia contar o que Deus transformou na vida dela, o caminho que foi aberto para ela ter aí a realização do que ela buscava no ar.
1: Pare e reflita agora em tudo que você vai ouvir neste momento. 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O que você vai ouvir agora é uma prova viva que Deus, que operou ontem, opera hoje e sempre. Vamos agora acompanhar mais um resultado de quem usou a fé e recebeu o seu milagre.
2: Andréia, você estava numa guerra muito grande, buscando uma vitória da mão de Deus. E você fez com Deus um compromisso, abriu a corrente de batalha espiritual nessa missão e selou o seu carnê de provedor, mês a mês plantando a sua oferta no altar. E antes de chegar no Monte Manaim, assim que você fechou o seu carnê, dentro da sua corrente, o que, que Deus operou na sua vida?
3: Irmãos, já havia algum tempo que eu estava procurando registrar o imóvel, né, no qual eu moro. E o que, que aconteceu? Tinha mais de 5 meses que eu estava enviando documentos para a Caixa, esperando esses documentos voltarem e não estava tendo resultado. Então, assim, eu fiz um voto com o Senhor e estou fazendo a corrente, ainda a corrente em prol dessa bênção, né? E hoje, né, eu estou aqui com o registro do imóvel.
2: Então, peraí, vamos lá. Você estava buscando registrar um imóvel, né? Você tem um imóvel, comprou, pagou, só que precisava vir para suas mãos, você precisava ter posse dele, tá registrado no seu nome. E aí você mandou documento, o documento voltava, mandava e-mails, não respondiam. E aí você foi passando uma luta assim de 5 para 6 meses nessa guerra. Isso. E aí você colocou na mão de Deus, você viu que sozinha não dava. Você buscou a força do Espírito Santo de Deus e você é provedora, você cumpre o seu carnê de Gideão da conquista, né?
3: É verdade.
2: E assim que você fechou o seu carnê, selou esse ciclo do compromisso que você fez, aí veio a resposta. E hoje você está com ela aqui nas mãos.
3: Com ela aqui.
2: Vira lá, gente. O registro da casa, que agora é dela, é própria, está no nome dela, através da fidelidade, para a glória de Deus.

Eita, que coisa linda, né? Que coisa linda. Primeiro, Sirlene Cristina gravou o testemunho. Agora, Dani Dubeck, a quem a gente abraça com muito carinho, né? Cantando, é no deserto que a sua fé é maior. Que deserto é esse? É no deserto. Que deserto? É na hora do problema, da dificuldade, da luta, do sofrimento, da dor. É nessa hora. É nessa hora que Deus prova se você confia nele mesmo, se você acredita nele mesmo, ou se você fala que acredita e quando o problema aparece, você sai correndo, desistindo de tudo. Pense nisso. É na hora do problema, é na hora da dificuldade que Deus prova a sua fé. Vá no santuário buscar pela sua vida, pela sua casa, pela sua família, para você também contar o seu testemunho, através de ser provedor. É tão importante isso, gente. Que lindo testemunho que nós ouvimos aí da Andréia, né? Contando aí o que Deus fez na vida dela, o que Deus transformou através de ser provedor na casa de Deus. Provedora na casa de Deus, na obra de Deus. Seja você também um provedor. Sejamos um provedor. Tenhamos esse compromisso com Deus. É maravilhoso, porque quando a gente faz com propósito, não por fazer, mas com propósito. Vou fazer esse propósito para receber isso de Deus, para alegrar o coração de Deus e Ele atender o meu clamor. Eita, né? O meu abraço e o meu carinho, estamos chegando ao final do nosso programa, com alegria, com muita paz, com muita certeza de ter um final de semana maravilhoso, de ter um sábado lindo. Quando você acordar amanhã, permitindo Deus, agradeça, dê um sorriso, fala: Deus, muito obrigado pela minha vida, o Senhor é maravilhoso demais, eu dormi, eu acordei porque o Senhor deixou. Meu sábado seja lindo e que eu me prepare nesse sábado para o domingo na casa do Senhor para participar da Santa Ceia. Em todos os santuários, domingo, 7 horas da manhã já começa. 7 da manhã tem uma celebração para você chegar, para você participar, para você receber a Santa Ceia do Senhor. Tem às 7, tem às 9, tem às 6 da tarde. É importante você ir, é importante você participar. Mas principalmente, se possível, vá às 7 horas da manhã, dizendo para Deus: primeiro o Senhor, depois eu. Um beijo de carinho para você que me acompanhou. Obrigada aí pela companhia. Deus te abençoe de montão, de montão. Dá mais uma canção, Emerson? Dá? Então joga no ar, por favor. Gabriel da Bahia, canta pra gente, Corinhos!

0: Ao som de Gabriel da Bahia, estamos encerrando o nosso programa nessa manhã maravilhosa de sexta-feira, último dia do mês de julho de 2026. Nunca mais vamos viver amanhã do dia 31 de julho de 2026. Por isso que eu digo a você, cada momento é único. Cada momento é especial. Cada momento é importante. A vida é hoje. A vida é um dia. A nossa esperança é que é amanhã. Pense nisso. Faça tudo que você puder fazer hoje de bom. Marque hoje. O meu abraço e o meu carinho para você, Deus te abençoe, obrigada pela companhia que você me fez, de casa, do trabalho, da rua, do seu carro, enfim, aonde você esteve durante todo esse tempo, que você seja abençoado e feliz por uma tarde maravilhosa e uma noite também abençoada. Segunda-feira, 9 da manhã, encontro marcado aqui, ó, juntinho comigo, viu? Um abraço, obrigada. Domingo a gente se encontra num santuário, Reino dos Céus, participando da Santa Ceia do nosso Deus. Obrigada, minha gente, pelo carinho, pela companhia, pela participação na central de atendimento. O meu abraço, o meu carinho para a Sueli, toda a equipe na central. Para o Ed Matos, o meu abraço. Para a Diana, obrigada pelo carinho. Um beijo nesse coração lindo. Para o Paulo Henrique, um beijo ainda maior, viu? E também o meu abraço vai lá para Campinas. Obrigada pelo carinho, João. Para você aí também, em Janaíra, em Goiânia. Enfim, onde quer que esteja aí um colaborador, onde esteja um componente da Rede do Coração, o meu abraço, o nosso abraço e o nosso carinho. Deus abençoe vocês.
1: Sinta ele aí. Está passando por aqui.
0: E é assim que a gente encerra o nosso programa nessa sexta-feira. Obrigada de verdade ao nosso Deus. Toda honra, toda glória, todo louvor, toda adoração. Somente a Ele, somente a Ele, o Todo-Poderoso Deus. E que essa bênção se estenda sobre você. Obrigada pelo carinho. Esteve conosco no áudio do nosso programa durante toda essa semana. E hoje em especial, ele, o diretor da rede de rádio, que nós amamos e gostamos e fazemos parte juntinhos. Rede do Coração, que é RDC. Rede do Coração. Um abraço e o nosso carinho para ele, o diretor Emerson Oliveira.

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0: 1:17.
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4: Deus está dando você oportunidade de você trilhar na sua vida um caminho diferente. Não importa qual seja a sua bandeira religiosa, se você é católico, espírita, protestante, se você está desviado, um dia esteve no caminho, hoje não está mais, você depara com muitas pessoas que um dia estava no caminho de Deus e não está mais. Deixou que o inimigo destruísse a sua vida, roubasse de você sua fé. Que às vezes as pessoas olham muito para o homem, esquecem de olhar para Jesus. Quando a pessoa é convertida, que existe o convencido e a pessoa que realmente ela converteu a Cristo, ela olha para Jesus, ela pode passar o que ela passar, ela sempre vai estar firme com Deus. É aquela pessoa que tem um testemunho para contar de como ela chegou, de como ela encontrou com Jesus. A vida dela estava toda destruída e ela recebeu a revelação, foi para dentro do santuário, conheceu a Cristo, ali entregou a vida dela para Jesus, contou um testemunho, seja de uma cura ou de uma libertação. Eu estava ouvindo um testemunho de uma senhora que foi agora no Monte Manaim. Ela frequentava uma igreja evangélica. E no trabalho que a gente realiza de evangelismo, ela foi evangelizada, foi para dentro do santuário. E ela sentiu uma dor muito forte no estômago. Sentiu uma dor muito forte. Tomando remédios, fazendo tratamentos e nada. E ela começou a fazer a corrente na sexta-feira. Nisto veio agora o Monte Manaim. Ela procurou o profeta daquele santuário. O profeta orientou ela. E ela falou assim: eu vejo que Deus tem uma resposta para mim neste lugar. Ela fez o sacrifício, viajou, a primeira vez que ela foi. E ela teve uma experiência muito forte no Rio Sagrado. Muito forte. Ela colocou para fora aquela enfermidade. Depois que ela saiu do Monte Manaim, ela não sentiu mais as dores que ela estava sentindo. Dormiu bem, contou o testemunho, está feliz e firmou. Era uma coisa espiritual. E nós estamos agora preparando para entrar um mês muito difícil, mês de agosto. Mês de agosto, a gente vê que existem pessoas que são praticantes das coisas do mal, se preparam para fazer trabalhos de amarração, levar para dentro da casa das pessoas espíritos de enfermidade, vício, morte, separação e outros males. E você não pode vacilar. Você não pode vacilar. Então eu quero pedir a Deus pela sua vida, pela sua casa, pela sua família, pelas crianças. A gente tem visto muitas crianças sendo também atacadas. E a melhor defesa é o ataque. Você não pode deixar que esses espíritos atacam a sua casa, a sua família. A sua casa é o seu lar e o seu céu. Tem pessoas que às vezes ela expressa dizendo que inferno que eu estou vivendo aqui. Que realmente às vezes a pessoa vive um inferno dentro da casa dela. Não tem paz, não tem alegria, não tem harmonia. Não tem prazer de estar dentro da casa dela, com a família dela. Eu quero que você tenha prazer na vida, prazer de estar do lado dos seus filhos, da sua esposa, das coisas que você lutou tanto para ter, para conquistar, né? Não importa qual seja o seu sofrimento, a sua dor, as portas do santuário estão abertas para receber você. 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Eu estou lendo o livro, eu até comentei isso com o apóstolo e falei, olha, quando eu estou lendo um livro do Senhor, é como se eu estivesse sentado numa cadeira e eu noutra cadeira, e o Senhor conversando comigo, passando as experiências, que realmente são conhecimentos profundos, profundos para o seu dia a dia, para a sua vida. E a gente admira pessoas que acreditaram, venceram, lutaram, enfrentaram desafios. Às vezes dentro da sua casa tem pessoa que não acredita em você, ou às vezes seu pai, ou a sua mãe, um parente, um amigo. Como que pode acontecer isso? De pessoas não acreditar que você vai chegar onde você quer chegar. Tenta desanimar você. Tenta colocar dentro de você esse espírito de derrota. E isso tem que cair por terra. Sexta-feira, sai da sua casa. Não deixe de estar no santuário, não. Porque já no sábado já é o primeiro dia do mês de agosto e é um mês de muita batalha espiritual.

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1: Todos os parentes que me criticaram quando eu entrei para a obra hoje me admiram, têm maior orgulho de mim. Mas se na época eu estivesse, se eu tivesse ouvido eles, eu estaria lá atrás, na pior, aonde eu estava antes. Então o mundo espiritual, ele abre para você todas as oportunidades na vida, quer seja profissional, familiar, sentimental, todas as oportunidades se abrem para você, porque Deus abre seus caminhos para prosperar. Deus é glorificado, não é quando o povo grita, glória a Deus, aleluia, não. Deus é glorificado quando ele olha e vê que os filhos das trevas estão por baixo e os filhos da luz estão por cima. Deus é glorificado ao ver você por cima.
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sua vida. Que você estava rodeado de inimigos, num beco sem saída. Mas naquele momento que você achava que não tinha mais jeito, que não havia mais saída, mais solução, Deus estava ali com você. Fizeram tudo para te derrubar e não conseguiram, porque Ele nunca te abandonou.

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0: 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Jesus disse: pedi e não recebeis, porque não sabeis pedir. Até para orar é preciso saber. Até para pedir a Deus é preciso saber orar. Há um velho provérbio no interior que diz: quem não sabe rezar xinga a Deus. É engraçado, né? Mas verdadeiro. O conhecimento espiritual faz com que você tenha na sua vida o caminho de luz, o caminho de paz, o caminho da oração. A oração traz a força espiritual, mas o conhecimento traz a luz. Há muitas pessoas que não recebem porque oram errado, e oram de forma errada por falta de conhecimento espiritual. Dentro do nosso programa, vamos agora a mais um quadro importante, trazendo para você a luz do conhecimento espiritual, através da participação de companheiros e companheiras que enriquecem profundamente o nosso programa.
1: Diz a palavra de Deus:
2: a sabedoria edificou sua casa e lavrou suas sete colunas. Provérbios 9:1.
1: Quando Salomão, filho de Davi, assumiu o reino de Israel, ele pegou um reino falido, empobrecido pelas derrotas sofridas por inimigos que tomaram do povo de Deus suas riquezas. Diante das dificuldades e sem ver a saída, Salomão convocou todo o povo a fazer um grande sacrifício a Deus. Ao ver o sacrifício perfeito no altar, Deus viu a fé de Salomão no sacrifício oferecido no altar. E aquele sacrifício tocou no coração do Pai, que desceu do céu e disse a Salomão para lhe fazer um pedido. Salomão então pediu a Deus sabedoria e conhecimento. Mas Deus lhe deu mais. Deus deu a Salomão muito mais do que ele pediu: saúde, riqueza, longevidade e vitória sobre todos os inimigos. Bárbara Barcelos agora traz para você as sete colunas da sabedoria.
3: O temor do Senhor é o princípio da sabedoria.
4: A existência. Certo dia, um escritor húngaro tentou explicar a existência de Deus. E aí ele criou um diálogo entre dois bebês, ainda na barriga da mãe. É fantástica essa analogia. Preste atenção. No ventre de uma mãe, haviam dois bebês. Um perguntou para o outro: você acredita em vida após o parto? O outro respondeu: mas é claro, tem que haver algo após o parto. Talvez nós estejamos aqui para nos preparar para o que virá mais tarde. Então o outro respondeu: ah, que isso, é bobagem. Que tipo de vida seria essa após o parto? E o segundo bebê disse: olha, eu não sei, mas haverá mais luz do que aqui dentro, com certeza. Talvez nós poderemos andar com as nossas próprias pernas, comer com nossas bocas. Talvez teremos até outros sentidos que não podemos entender agora. Então o primeiro bebê retrucou: mas isso é um absurdo. O cordão umbilical é que nos fornece nutrição e tudo mais que precisamos. O cordão umbilical é curto, então a vida após o parto é claro que é fora de cogitação. E o segundo bebê insistiu, dizendo: bom, eu acho que há mais coisas que talvez sejam diferentes do que aqui dentro. Talvez a gente não vá mais precisar desse tubo físico que é o cordão umbilical. E o primeiro bebê contestou: olha, eu acho que isso é muita bobagem. Além disso, se realmente existe vida após o parto, então por que ninguém jamais voltou aqui para dentro para contar? E o segundo bebê disse: bem, eu não sei. Mas certamente nós vamos encontrar lá fora a mamãe, e ela com certeza vai cuidar de nós. Primeiro o bebê respondeu: mamãe? Você acredita que existe uma mamãe? Isso é ridículo. Se a mamãe existe, então onde é que ela está nesse exato momento? E o segundo bebê sabiamente respondeu: ela está ao nosso redor. Estamos cercados por ela. Sinta, perceba. Nós somos dela e nela vivemos. Sem ela, esse mundo jamais poderia existir. Ainda incrédulo, o primeiro bebê respondeu: bom, eu não posso vê-la, então, para mim, ela não existe. E o segundo bebê insistiu mais uma vez, dizendo: às vezes, quando você está em silêncio, você se concentra e você consegue ouvi-la. Você pode perceber a presença dela e até a batida do coração. Se você prestar atenção, ela conversa conosco. Ela fala com você, ela fala comigo. Pare de reclamar, pare de questionar. Preste atenção que você vai conseguir ouvir. Bom, esse diálogo se seguiu na história deste escritor húngaro, certamente até o parto. Mas nessa pequena história criada, inventada da imaginação criativa de um escritor, está a existência de Deus. A gente não consegue enxergar, não consegue ver a olhos nus, mas podemos sentir que Ele está junto conosco. E sem querer usar palavras vãs de consolo, como algumas pessoas usam por aí, eu quero dizer para você o que está escrito na palavra de Deus. Quando nós

E Ele enxerga a nossa fé, mesmo que seja pequena, do tamanho de um grão de mostarda, como o próprio Filho dEle diz. Ele se deixa encontrar. Pense e reflita sobre isso. E que Deus abençoe a sua vida.

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0: céu.
1: Paz e luz pra você, meu irmão. Paz e luz pra você, minha irmã. Pra você que está acompanhando aí a nossa programação aqui na Web Rádio Reino. Que Deus venha abençoar rica e abundantemente a sua casa e a sua família, em nome de Jesus. Lembrando a você que você pode estar enviando o seu nome e o da sua família para serem inclusos ao momento de oração. Adicione o nosso número 62, nosso WhatsApp é o 62 98583-4609. 62 98583-4609. Ou dentro do nosso aplicativo ou no nosso site, o www.radioreino.com, ou o nosso aplicativo baixado aí na sua Play Store, o aplicativo Web Rádio Reino. Nele você pode deixar aí o seu pedido de oração na aba de pedido de oração ou de recados. Que Deus abençoe a sua vida. Mais uma vez aí, o nosso WhatsApp, 62 98583-4609. Paz e luz pra você!

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Saber amar é como uma construção, onde cada dia vivido é uma pedra ou um tijolo acrescentado na construção da realização plena do sonho de ser feliz no amor. 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
1: 2:12.
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é a luta que cada pessoa tem na sua vida. Cada um de nós. Não pense que é só você, não, porque você não é o único. Você não é a única que tem desafios, que tem lutas, que tem sofrimentos, que tem que enfrentar seus inimigos. Você não é a única pessoa que passa por isso, não. Eu sou muito realista, verdadeiro, e não tenho dó de falar a verdade, porque tem muitos por aí que gostam de viver de fantasias, de ilusões, e nós temos que colocar os pés na nossa realidade, olhar para a realidade e ver o que você pode fazer para melhorar a sua vida. O que você pode fazer para ter um futuro melhor? O que você pode fazer para colher lá na frente aquilo que você vai plantar hoje? É muito importante calcular tudo aquilo que você faz ou vai fazer. Calcular antes. Preste atenção na sua vida. Preste atenção em quem são seus amigos. Preste atenção quem é aquela pessoa que você confia tudo. Cuidado. Muito cuidado. Eu não sei por que estou falando isso tão calmamente com você, mas eu estou falando porque uma pessoa, uma alma vale mais que o mundo inteiro. E alguém, em algum lugar, precisava ouvir esta palavra.

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1: Quando uma pessoa foge de Deus, ela entra num navio e esse navio afunda. Quando uma pessoa foge da presença de Deus, tudo o que ela faz dá errado. Quando uma pessoa foge da presença de Deus, ela dá um passo para frente e dois para trás. A vida dela só anda para trás. Por quê? Porque se Deus é por nós, quem será contra nós? Mas se Deus não é por nós, então o barco vai afundar.
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1: E eu quero falar com você sobre descansar em Deus. Salmo 91 diz assim: aquele que habita no esconderijo do Altíssimo, à sombra do Onipotente descansará. Descansar à sombra, só descansa à sombra aquele que está perto de quem está fazendo a sombra, o Altíssimo. Quem desdenha, quem despreza a Deus, quem não tem tempo para Deus, quem não busca a Deus, não pode esperar de Deus alguma coisa. Porque não tem coisa pior do que o desprezo. Não tem coisa pior do que o desprezo. Um filho disse para a mãe: mãe, eu nunca afrontei a senhora, nunca xinguei a senhora, nunca agredi a senhora. E ela disse para o filho: meu filho, o desprezo que você me deu durante a vida inteira doeu mais do que uma afronta, doeu mais do que uma agressão, porque o desprezo dói, machuca, sangra. Só quem já foi desprezado na vida sabe o que Deus sente quando nós, ou quando você, ou eu, ou qualquer pessoa dá as costas para Deus. Quando uma pessoa dá as costas para Deus, dá o desprezo para Deus, isso dói no coração de Deus, machuca. E é muito triste, porque há uma maneira de enrolar a pessoa quando você não quer ir na casa dela. Você fala: uma hora eu vou lá. Vai amanhã. Não, amanhã eu não posso porque eu vou trabalhar. Vai depois. Depois eu não posso porque eu tenho um compromisso com um primo meu. Vai depois. Depois eu não posso porque eu vou namorar. Vai depois. Depois eu não posso porque eu vou viajar. Vai depois. E a pessoa vai enchendo de desculpa para dizer que ela não quer ir na sua casa. Eu não quero ir na sua casa. Seria muito melhor ela falar assim. E quando uma pessoa, ela dá desculpas para não ir à casa de Deus, ela não tem direito de reclamar da vida. Nossa, isso é certo. Ela não tem direito de reclamar. Por que que deu tudo errado? Você não tem direito de reclamar. Por que que as coisas têm dado errado para você? Quando damos as costas para Deus, é porque não queremos que Ele venha intervir na nossa vida, nem nos nossos problemas, nem na nossa casa, nem no nosso caminho.

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2: 24 horas no ar. 2h45.
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3: Eu estou atendendo uma moça e ela me contou que a mãe dela sofre uma doença grave, enfisema pulmonar. E eu perguntei para ela se a mãe dela havia recebido algo de alguém, se ela discutiu com alguém. E ela me contou que ela foi até o pai dela vende frango, e essa pessoa comprou um frango, mas com outras intenções. Você não sabe quem é seu amigo. Seu amigo é Deus. Deus, seu Pai, o Todo-Poderoso. Então essa mulher, com uma caixa preta e vermelha, e dentro dessa caixa tinha uma galinha morta. Olha para você ver como é que é a ação do inimigo para destruir uma vida da outra, doente, né? Doente querido, de um conhecido, de uma rival. Eu não sei, cada situação é uma situação. Eu sei que você precisa confiar em Deus. Você precisa se proteger contra todas as armadilhas e ciladas do inimigo. Nós somos especialistas de batalha espiritual. Eu faço parte da equipe do missionário Adelino de Carvalho. Então eles fazem, nós vamos e desfazemos. É lógico, pelo poder de Deus, pela ação de Deus, o arcanjo Miguel, ele entra nessa batalha para nos livrar de todo mal, de toda cilada do inimigo. É problemas espirituais? É magia negra? É trabalhos pesados que eles fazem para destruir uma vida? E depois desse acontecimento satânico, diabólico, terrível, essa mulher caiu na cama. E ela precisa ter uma força maior para que ela venha superar esse dia mau. Então, queridos ouvintes do programa O Poder da Fé, preste muita atenção. Eu estou aqui no Santuário do Jardim Nova Esperança para poder ajudar você. Sozinho você não vai conseguir. Não existe batalha espiritual dentro de casa. Não existe batalha espiritual com apenas na oração. Não existe batalha espiritual só nas lágrimas, né? Derramando as lágrimas. Não. Precisa resistir o diabo para ele fugir de vós. E o arcanjo Miguel com a espada de fogo desembainhada para combater todo espírito negativo das trevas, para você ter uma vida digna e abençoada e protegida pelo poder de Deus. Então me procure nessa sexta-feira no Santuário do Jardim Nova Esperança, a partir das 7 horas da manhã, às 3 horas e às 19 horas. Eu, missionário Júlio César, vou ajudar você a sair dessa linhagem escura, dessa linhagem preparada pelos espíritos de trevas, que usa pessoas que têm maldade no coração, porque a maldade está na mente das pessoas. Então você não pode ser vítima dessas pessoas que trabalham para a esquerda, trabalham para destruir vidas. Você não vai ser destruído se você não descruzar o braço. Não pode acontecer nada. Você vai continuar com sofrimento. Então você precisa me procurar no Santuário do Jardim Nova Esperança para dar início nessa corrente forte de batalha espiritual, fazer um diagnóstico para desmanchar qualquer obra satânica das trevas que estiver atormentando, interferindo na sua vida. Então, me procure na Avenida Central, número 1374, no Jardim Nova Esperança. Eu, missionário Júlio César, estou aqui para ajudar você. Então me procure na Avenida Central, nessa sexta-feira, a partir das 7 horas da manhã. Eu estou aqui para te ajudar, em nome de Jesus.
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0: Espada de Fogo. O primeiro a usar a espada de fogo para proteger o caminho da árvore da vida foi o próprio Deus.
1: Diz a palavra de Deus em Gênesis 3:24 que Deus, no princípio, quando o homem caiu, derrubado pelo príncipe das trevas, o próprio Deus, para guardar o caminho do homem e proteger a árvore da vida, ele colocou uma espada de fogo que se revolvia em defesa do paraíso.
0: Deus quer transformar o seu lar em um paraíso de paz, amor, compaixão e harmonia, onde as pessoas têm prazer em conviver umas com as outras.
1: Diz a palavra de Deus em Provérbios 14:30. A inveja entra na vida da pessoa e atinge a área sentimental, familiar, profissional e financeira. A inveja atinge até os ossos.
0: Não permita que a inveja dos parentes e vizinhos invejosos, o feitiço dos inimigos ocultos, o desejo de vingança dos rancorosos e de quem não gosta de você, venha entrar para dentro da sua casa e destruir sua família. Coloque na sala de sua casa uma espada de fogo. Fisicamente, ela parece uma obra de arte. Espiritualmente, ela faz uma blindagem na sua casa para o inimigo não entrar.
2: Aqui não!
0: Espada de fogo. Espada de fogo. Até Deus Todo-Poderoso usou para proteger o caminho da árvore da vida. Espada de fogo.

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1: Hoje eu quero falar àquela pessoa que está desanimada. Cada dia que passa, você se encontra sem forças para continuar sua vida, desanimado diante dos seus problemas, desiludido com tanta coisa que você já viveu e decepcionado com os homens, decepcionado com as pessoas. Dentre milhares de pessoas em todo o Brasil que olha para dentro de casa, e você olha para dentro da sua casa e diz para você mesmo: isso não é nada daquilo que eu esperava para minha vida. O que acontece na minha casa não é nada daquilo que eu queria que acontecesse. Minha vida parece que deu errado. As coisas na minha vida não acontecem como eu queria que acontecesse, como um dia eu sonhei que acontecesse. Todos nós na vida passamos por momentos de aflições. Não há um ser humano que nunca tenha passado por momentos difíceis, de desespero, de angústia, de tristeza. Algumas pessoas sentem vontade de morrer, pedem a Deus para levar. Deus me tira, eu não aguento mais. E isso que está acontecendo com você vai passar. Você vai vencer. A vida da gente, ela tem uma trajetória, ela tem um caminho. E muitas vezes o sofrimento vem despertar em nós para uma vida de fé violenta, uma vida de joelhos, uma vida de clamor, uma vida de mais confiança em Deus, de mais busca a Deus. E eu sei que eu estou aqui, eu sei que eu estou aqui em resposta à sua oração. A história da sua vida não vai terminar assim. A história da sua vida não vai terminar assim. Deus vai escrever uma nova história na sua vida. E eu creio que o impossível vai acontecer. O impossível está para acontecer. Porque o teu Pai, o teu Deus, é poderoso e te ama. Quando eu tive um encontro com Deus, eu estava no fundo do poço. E é no fundo do poço que nós encontramos o braço forte de Deus para nos acolher. O acolhimento de Deus. Não chores mais. Não se entregue no meio da batalha. Deus hoje está acolhendo você.

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1: O nosso programa é feito de alegria, de fé, música, testemunhos maravilhosos que levam a pessoa a acreditar que se aconteceu com ela, se aconteceu com ele, se ele foi curado, se ela foi curada, eu também tenho fé, eu também posso ser, porque Deus é Pai de todos nós. É lindo isso, né? É lindo isso. Nós vamos agora a mais um quadro do nosso programa, sempre buscando a evolução, o conhecimento espiritual, porque quanto mais nós temos conhecimento espiritual, mais nós chegamos para perto de Deus. Vamos a mais um quadro do nosso programa.
2: Eu estou atendendo uma moça e ela me contou que a mãe dela sofre uma doença grave, enfisema pulmonar. E eu perguntei para ela se a mãe dela havia recebido algo de alguém, se ela discutiu com alguém. E ela me contou que ela foi até o pai dela vende frango, e essa pessoa comprou um frango, mas com outras intenções. Você não sabe quem é seu amigo. Seu amigo é Deus. Deus, seu Pai, o Todo-Poderoso. Então essa mulher, com uma caixa preta e vermelha, e dentro dessa caixa tinha uma galinha morta. Olha para você ver como é que é a ação do inimigo para destruir uma vida da outra, doente, né? Doente querido, de um conhecido, de uma rival. Eu não sei, cada situação é uma situação. Eu sei que você precisa confiar em Deus. Você precisa se proteger contra todas as armadilhas e ciladas do inimigo. Nós somos especialistas de batalha espiritual. Eu faço parte da equipe do missionário Adelino de Carvalho. Então eles fazem, nós vamos e desfazemos. É lógico, pelo poder de Deus, pela ação de Deus, o arcanjo Miguel, ele entra nessa batalha para nos livrar de todo mal, de toda cilada do inimigo. É problemas espirituais? É magia negra? É trabalhos pesados que eles fazem para destruir uma vida? E depois desse acontecimento satânico, diabólico, terrível, essa mulher caiu na cama. E ela precisa ter uma força maior para que ela venha superar esse dia mau. Então, queridos ouvintes do programa O Poder da Fé, preste muita atenção. Eu estou aqui no Santuário do Jardim Nova Esperança para poder ajudar você. Sozinho você não vai conseguir. Não existe batalha espiritual dentro de casa. Não existe batalha espiritual com apenas na oração. Não existe batalha espiritual só nas lágrimas, né? Derramando as lágrimas. Não. Precisa resistir o diabo para ele fugir de vós. E o arcanjo Miguel com a espada de fogo desembainhada para combater todo espírito negativo das trevas, para você ter uma vida digna e abençoada e protegida pelo poder de Deus. Então me procure nessa sexta-feira no Santuário do Jardim Nova Esperança, a partir das 7 horas da manhã, às 3 horas e às 19 horas. Eu, missionário Júlio César, vou ajudar você a sair dessa linhagem escura, dessa linhagem preparada pelos espíritos de trevas, que usa pessoas que têm maldade no coração porque a maldade está na mente das pessoas. Então você não pode ser vítima dessas pessoas que trabalham para a esquerda, trabalham para destruir vidas. Você não vai ser destruído se você não descruzar o braço. Não pode acontecer nada. Você vai continuar com sofrimento. Então você precisa me procurar no Santuário do Jardim Nova Esperança para dar início nessa corrente forte de batalha espiritual, fazer um diagnóstico para desmanchar qualquer obra satânica das trevas que estiver atormentando, interferindo na sua vida. Então, me procure na Avenida Central, número 1374, no Jardim Nova Esperança. 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Então me procure na Avenida Central, nessa sexta-feira, a partir das 7 horas da manhã. 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
2: Eu quero falar um pouquinho sobre a nossa mente. A Bíblia Sagrada diz que a nossa mente, ela deve ser escravizada. O termo certo é cativa. As coisas de Deus. Eu criei um hábito na minha vida de conversar só sobre as coisas de Deus. Então, todas as vezes que eu abro a minha boca para conversar com alguém, eu falo das coisas de Deus. Você pode falar assim: nossa, mas isso é fanatismo. Não é, não. Fanatismo é condenar os outros. Fanatismo é você não enxergar a luz das evidências de Deus na sua vida. Se eu falo de amor, eu falo das coisas de Deus. Se eu falo de paz, eu falo das coisas de Deus. Se eu falo do bem, eu falo das coisas de Deus. E é impressionante como que você encher sua mente das coisas de Deus. E aí vem a importância dos nossos encontros no santuário, a importância da leitura da Bíblia, a importância de você dar seu testemunho, a importância de você se preocupar em atacar o mal evangelizando, a importância de você ajudar alguém a combater as ideias fracas das trevas. Então, é muito importante quando nós dominamos a nossa mente, governamos a nossa mente, para que ela possa pensar somente nas coisas de Deus e a gente possa falar somente as coisas de Deus. Pelo menos não vai atrapalhar sua vida, pelo menos não vai chamar para perto de você os bichos ruins, pelo menos não vai enfraquecer você, pelo menos não vai fazer mal a você, mas vai trazer para você as bênçãos de Deus, a paz de Deus, a luz de Deus. vai melhorar o seu relacionamento em casa com as pessoas, vai melhorar o seu relacionamento com a sua esposa, com seu marido, com seus filhos, porque você sempre terá uma palavra de Deus para dar para a pessoa, porque você lê a palavra de Deus, porque você reflete a palavra de Deus. Davi, ele dizia: guardei a tua palavra no meu coração para não pecar contra ti, ó Deus. E nela eu medito de dia e de noite. Que maravilha, né? Que maravilha. Guardei a tua palavra, ó Deus, no meu coração para não pecar contra ti. E nela eu medito de dia e de noite. Você sabia que tem pessoas que ouvem a oração da madrugada, oram com o apóstolo a sol, e depois durante o dia ouvem de novo, conferem na Bíblia? Muito bem, eu quero fazer a leitura para vocês. Na carta apostólica de 2 Coríntios, no capítulo 10, a partir do versículo 1, que diz assim: ora, eu mesmo, Paulo apóstolo, vos rogo pela mansidão e benignidade de Cristo. Eu que, na verdade, quando presente entre vós, sou humilde, mas quando ausente, eu sou ousado para convosco. Sim, eu vos rogo que, quando estiver presente, não me veja obrigado a usar com confiança da ousadia que espero ter para com alguns que nos julgam como se andássemos segundo a carne. Porque, embora andando na carne, não militamos segundo a carne. Pois as armas da nossa milícia não são carnais, mas poderosas em Deus para demolir fortalezas. Eu queria falar um pouquinho sobre demolir fortalezas. Essas fortalezas espirituais das trevas que têm que ser demolidas, que o apóstolo Paulo fala, são os pensamentos errados. São os pensamentos errados. Pensamentos contrários aos ensinamentos de Jesus, pensamentos contrários às boas obras, à fé sadia, pensamentos contrários a servir a Deus. Quantas pessoas que chegam para a gente falam assim: ah, mas eu não concordo com isso que está na Bíblia. Quem é ela para discordar? Quem sou eu para discordar de Deus? Quem somos nós para discordar de Deus? Nós temos mais é que abaixar a cabeça e fazer. Versículo 5. Paulo continua dizendo: derrubando raciocínios errados e todo baluarte que se ergue contra o conhecimento de Deus, e levando cativo o nosso pensamento a obediência a Cristo. Olha que lindo. Segundo Coríntios 10, 5. O meu pensamento, ele tem que estar preso à obediência a Cristo, a servir a Deus, a ser fiel a Deus, a estar na casa de Deus. Eu poderia continuar falando porque está maravilhoso, mas vamos parar por aqui e pedir a Deus hoje que nos dê capacidade, discernimento espiritual, para dominar nossa mente, para pensar somente coisas do céu, coisas de Deus, sonhos, coisas do bem. Tem pessoas que, ao invés delas concentrarem o pensamento delas nas bênçãos de Deus, daquilo que vai ser delas amanhã, eu tenho sonhos a ser conquistados, eu me preparo hoje para ser amanhã. Uma moça falou para mim assim: eu estou grávida. Eu falei: mas você nem sequer casou, você não pensou no seu futuro, não? Ela falou: não, eu pensei só naquele momento. Eu disse: burrice. Nós temos que pensar no futuro. E para ter um bebê, você tem que ter o seu lar, seu casamento, preparar o quartinho do bebê, o enxovalzinho do bebê, curtir cada momento na vida e receber o bebê. A vida da gente não pode ser feita atabalhadamente, ou seja, no vamos que vamos, oba oba e no tranco. Nós temos que planejar nossa vida. Nossa mente tem que estar dominada por Deus, para a hora que chegar a pessoa de Deus, a gente está preparado. Porque o mundo não presta. O mundo diz: enquanto a certa não vem, eu fico com as erradas. Na hora que a certa vem, o cabra já pegou uma errada para a vida dele e a vaga está ocupada. Estou falando de vida sentimental, mas tem muitas coisas. Na área profissional, tudo nós dependemos do nosso pensamento voltado para Deus. Muito forte, né? Que Deus te abençoe.

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0: Eu estou atendendo uma moça e ela me contou que a mãe dela sofre uma doença grave, enfisema pulmonar. E eu perguntei para ela se a mãe dela havia recebido algo de alguém, se ela discutiu com alguém. E ela me contou que ela foi até o pai dela vende frango, e essa pessoa comprou um frango, mas com outras intenções. Você não sabe quem é seu amigo. Seu amigo é Deus. Deus, seu pai, o Todo-Poderoso. Então essa mulher, com uma caixa preta e vermelha, e dentro dessa caixa tinha uma galinha morta. Olha para você ver como é que é a ação do inimigo para destruir uma vida da outra, doente, né? Doente querido, de um conhecido, de uma rival. Eu não sei, cada situação é uma situação. Eu sei que você precisa confiar em Deus. Você precisa se proteger contra todas as armadilhas e ciladas do inimigo. Nós somos especialistas de batalha espiritual. Eu faço parte da equipe do missionário Adelino de Carvalho. Então eles fazem, nós vamos e desfazemos. É lógico, pelo poder de Deus, pela ação de Deus, o arcanjo Miguel, ele entra nessa batalha para nos livrar de todo mal, de toda cilada do inimigo. É problemas espirituais? É magia negra? É trabalhos pesados que eles fazem para destruir uma vida? E depois desse acontecimento satânico, diabólico, terrível, essa mulher caiu na cama. E ela precisa ter uma força maior para que ela venha superar esse dia mau. Então, queridos ouvintes do programa O Poder da Fé, preste muita atenção. Eu estou aqui no Santuário do Jardim Nova Esperança para poder ajudar você. Sozinho você não vai conseguir. Não existe batalha espiritual dentro de casa. Não existe batalha espiritual com apenas na oração. Não existe batalha espiritual só nas lágrimas, né? Derramando as lágrimas. Não. Precisa resistir o diabo para ele fugir de vós. E o arcanjo Miguel com a espada de fogo desembainhada para combater todo espírito negativo das trevas, para você ter uma vida digna e abençoada e protegida pelo poder de Deus. Então me procure nessa sexta-feira no Santuário do Jardim Nova Esperança, a partir das 7 horas da manhã, às 3 horas e às 19 horas. Eu, missionário Júlio César, vou ajudar você a sair dessa linhagem escura, dessa linhagem preparada pelos espíritos de trevas, que usa pessoas que têm maldade no coração, porque a maldade está na mente das pessoas. Então você não pode ser vítima dessas pessoas que trabalham para a esquerda, trabalham para destruir vidas. Você não vai ser destruído se você não descruzar o braço. Não pode acontecer nada. Você vai continuar com sofrimento. Então você precisa me procurar no Santuário Jardim Nova Esperança para dar início nessa corrente forte de batalha espiritual, fazer um diagnóstico para desmanchar qualquer obra satânica das trevas que estiver atormentando, interferindo na sua vida. Então, me procure na Avenida Central, número 1374, no Jardim Nova Esperança. Eu, missionário Júlio César, estou aqui para ajudar você. Então me procure na Avenida Central, nessa sexta-feira, a partir das 7 horas da manhã. Eu estou aqui para te ajudar em nome de Jesus.
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0: céu.
1: Paz e luz pra você, meu irmão. Paz e luz pra você, minha irmã. Pra você que está acompanhando aí a nossa programação aqui na Web Rádio Reino. Que Deus venha abençoar rica e abundantemente a sua casa e a sua família, em nome de Jesus. Lembrando a você que você pode estar enviando o seu nome e o da sua família para serem inclusos ao momento de oração. Adicione o nosso número 62, nosso WhatsApp é o 62 98583 4609, 62 98583 4609, ou dentro do nosso aplicativo ou no nosso site, o www.radioreino.com, ou nosso aplicativo baixado aí na sua Play Store, o aplicativo Web Rádio Reino. Nele você pode deixar aí o seu pedido de oração na aba de pedido de oração ou de recados. Que Deus abençoe a sua vida. Mais uma vez aí, o nosso WhatsApp, 62 98583 4609. Paz e luz pra você. Eu estou...

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2: 3h53.
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1: Alô? Qual que é o problema? O inimigo está na casa do vizinho. Eu não posso ir, não. Eu estou longe, é. Mas faz o seguinte, pede a minha mulher meu sapato. Leve meu sapato lá e dá uma sapatada nele.

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2: Tudo que Daniel fazia, ele fazia pensando: eu estou fazendo e Deus está me acompanhando. Deus está vendo, eu estou fazendo para Deus. Então, é aquilo: quem teme a Deus não teme mais nada. Daniel resolvia a vida dele em Deus, então os resultados dele eram extraordinários. Se você quer ter na sua vida resultados extraordinários, aprenda isso. Defina sua vida em Deus. Defina seus resultados em Deus. Busque a Deus em primeiro lugar. E o resto é Deus quem vai te acrescentar na sua vida. Daniel sabia disso e ele agiu numa decisão firme.
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0: 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Por que no monte? Foi no monte que Abraão ofereceu seu filho Isaque como sacrifício, conforme Deus ordenara.
1: Assim diz a palavra de Deus, no livro de Gênesis, capítulo 22, versículos de 3 a 13.
0: Então se levantou Abraão pela manhã de madrugada, e albardou o seu jumento, e tomou consigo dois de seus moços, e Isaque seu filho, e cortou lenha para o holocausto, e levantou-se, e foi ao lugar que Deus lhe dissera. Ao terceiro dia levantou Abraão os seus olhos, e viu o lugar de longe, e disse Abraão a seus moços: Ficai-vos aqui com o jumento, e eu e o moço iremos até ali, e havendo adorado, tornaremos a vós. E tomou Abraão a lenha do holocausto, e pôs-la sobre Isaque seu filho, e ele tomou o fogo e o cutelo na sua mão, e foram ambos juntos. Então falou Isaque a Abraão seu pai, e disse: Meu pai. E ele disse: Eis-me aqui, meu filho. E ele disse: Eis aqui o fogo e a lenha, mas onde está o cordeiro para o holocausto? E disse Abraão: Deus proverá para si o cordeiro para o holocausto, meu filho. Assim caminharam ambos juntos, e chegaram ao lugar que Deus lhe dissera. E edificou Abraão ali um altar, e pôs em ordem a lenha, e amarrou a Isaque seu filho, e deitou-o sobre o altar, em cima da lenha. E estendeu Abraão a sua mão, e tomou o cutelo para imolar o seu filho. Mas o anjo do Senhor lhe bradou desde os céus e disse: Abraão, Abraão. E ele disse: Eis-me aqui. Então disse: Não estendas a tua mão sobre o moço e não lhe faças nada, porquanto agora sei que temes a Deus. E não me negaste o teu filho, o teu único filho. Então levantou Abraão os seus olhos e olhou, e eis um carneiro de trás dele, travado pelos seus chifres num mato. E foi Abraão e tomou o carneiro e ofereceu-o em holocausto em lugar de seu filho. 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
2: Quatro e 22.
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1: Então Deus falou com você, mulher. Então Deus falou com você, você homem. Então Deus falou com você, jovem. Com você, adolescente. Com você, criança. Vai nesta tua força, porque eu te usarei para livrar a tua casa. Eu te usarei para livrar a tua família. Eu te usarei para te livrar e livrar as pessoas que tu amas das mãos dos teus inimigos. Vai na tua força! Vai na tua força! Yeah!
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0: 4:56.
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1: Meu jovem, minha jovem, meu irmão, minha irmã, adolescente e pessoas de todas as idades que curtem a intelectualidade da leitura. Eu quero agradecer a tantas pessoas que já leram pelo menos uma parte do meu novo livro, A Experiência que Faz a Diferença, e comentaram. Foram muitos os comentários do que aprenderam, daquilo que a minha experiência de vida passou, porque tem isso. Tem coisas que nós aprendemos com a experiência das pessoas. E a experiência faz a diferença. Eu vou citar um exemplo. Eu recebi um comentário de um homem, um irmão, que brigava com a esposa. Depois que ele brigava, por alguma coisa que ela falou, ela achava ruim com ele e falava com ele: por que você brigou comigo por isso? Eu só falei. Acontece que para a mulher, só falar é só falar. Para o homem, só falar é um desafeto, é uma ofensa. Porque todo insulto para o homem começa com uma palavra. Eu não vou citar aqui em respeito a você, mas no momento que uma pessoa no mundo xinga a mãe da outra, ela só falou. E quantas mortes já ocorreram por causa disso? Mas a experiência mostra que se você levar a fala da pessoa só como fala, aquilo vai passar, a pessoa vai cair em si, a vida vai seguir e você vai ser feliz. São experiências que eu tive na minha vida que me evitaram ir para a cadeia, ir para inimizades. Por quê? Porque quando você leva a sério o que uma mulher te ofende, aquela ofensa vira um crime para você. Mas para ela, ela só falou. É diferente. O homem é diferente da mulher em tudo, inclusive na dialética, na forma de pensar, no que diz respeito a ofender ou não ofender. Meu livro fala sobre jovem, a importância que tem o pai, a mãe, em orientar o filho, a filha, sobre aquilo que eles assistem ou deixam de assistir na internet. Parece tão simples para você, parece tão simples para o jovem, mas aquilo traz uma consequência terrível. Terrível. Porque acaba entrando para a cabeça do jovem. Acaba entrando para a cabeça do adolescente. e vira mágoa, vira ofensa. Mas, apóstolo, o que fazer quando isso acontece? É simples. Não leve nada a ferro e fogo. Seu filho te ofendeu, abrace ele. Dissolva aquele ódio, aquela raiva momentânea em amor. Dissolva aquelas palavras agressivas em afeto. E depois, lá na frente, você diz para a pessoa, que pode ser sua mãe ou seu pai: "Ô mãe, eu te amo tanto, mãe. E a senhora me machucou aquele dia falando isso, isso, isso." Não se bate, não se agride, nem a mãe, nem o pai, nem o irmão, nem uma outra pessoa, por uma coisa que ela falou sem pensar. Ah, mas ela deveria pensar, apóstolo. Deveria, mas não pensou. E por causa disso você vai piorar a situação, levando a sério uma ofensa. O amor tem uma força violenta. Para cobrir todos os nossos erros e defeitos. Mais que isso, o amor tem um poder magnético de apagar o passado. Tem um provérbio que diz assim: quem bate esquece, quem apanha sempre lembra. Esse provérbio é do diabo. A Bíblia diz: esquecendo-me das coisas que para trás ficaram, prossigo meu alvo. O que ficou para trás eu esqueço. Ninguém nunca me ofendeu. Ninguém nunca me traiu. Ninguém nunca me machucou. Doeu na hora, doeu. Depois passou. Tem um livro muito antigo que eu li, que chama A Arte da Guerra. E nesse livro a gente aprende que a gente tem que sempre dar uma saída digna para os nossos inimigos, para que eles possam deixar de ser inimigos nossos. E se não tornarem nossos amigos, pelo menos nos respeitarem. Não tem essa de que ou você está do meu lado ou está contra mim. Não tem isso, não. Ou você está do meu lado ou eu estou do seu lado. Porque eu quero é ser feliz. Eu quero te ver feliz. Eu quero te ajudar. Esse ano eu tive experiências impressionantes com pessoas que já me fizeram mal e eu ajudei. O fato de eu ter ajudado quem me fez o mal me prejudicou? Não. A pessoa ficou toda sem graça comigo. Mas você está me ajudando? Eu falei, estou. Mas eu te fiz mal? Não fez, não. Fiz sim, me perdoe. Não fez, não. Porque o que você me fez de mal não me atingiu. E eu te amo. Você é meu irmão. Criou-se uma dívida. Criou-se uma dívida daquela pessoa para comigo por causa do perdão que eu liberei. Meu livro fala tudo isso e mais alguma coisa. Aliás, corrigindo, ele não fala tudo isso. Ele fala alguma coisa disso e muito mais coisa que eu não falei aqui. A experiência que faz a diferença. Tem que usar a experiência das pessoas para construir uma nova história, um novo caminho, uma nova estrada para a sua vida. Te amo, te amo, te amo. Deus te abençoe. Você é meu irmão, você é minha irmã. Se todo mundo apagasse da memória os sofrimentos do passado e construísse um novo caminho de amor, de paz, o mundo seria diferente.

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1: 5h35.
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1: Cuidado com quem você ouve. Tem gente que dá conselho, vem querer dar palpite na sua vida, mas ela mesma não conseguiu colocar em prática esses conselhos que ela quer te dar na vida dela. Ela não tem vitória para testemunhar que o que ela está dizendo para você é algo que vai ser bom, que vai ser benéfico para a sua caminhada, para a sua carreira, para a sua vida. Seu ouvido não é pinico que qualquer um pode chegar lá e colocar qualquer coisa. A maturidade espiritual nos dá um ouvido seletivo, nos dá discernimento no espírito para saber: isso aqui favorece a minha vitória ou rouba vitórias de mim? Isso aqui fortalece a minha fé ou enfraquece a minha fé? Então você seleciona. Isso aqui eu deixo entrar, isso aqui eu jogo fora.
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madrugada, eu tenho uma palavra de Deus para você hoje. Paz e luz para você, que o nosso Deus te abençoe rica e abundantemente, em nome de Jesus. Eu amo quando a palavra de Deus é para nós tão clara, quando diz que, embora nós sejamos seres humanos, a nossa luta é espiritual. Sabe, tem tanta gente sofrendo por falta do conhecimento espiritual. Gente, até dentro de igreja, que entra ano e sai ano e o sofrimento continua ali. E às vezes até crescendo a cada ano. E a pessoa não se atina, ela não presta atenção na palavra de Deus que dá receita para a vida, que a nossa luta, embora sejamos seres humanos, ela é espiritual. Daí se dá a necessidade de termos ao nosso lado o arcanjo Miguel com a espada desembainhada para enfrentar inimigos a nosso favor que nós temos, sabemos que temos, mas não sabemos quem são. Inimigos espirituais que a gente tem, sabe que tem, mas não os vê. Não percebe humanamente por onde eles estão agindo. Qual acesso está aberto para que eles entrem e levem tanta destruição e sofrimento. Mas o arcanjo Miguel, ele tem o poder de Deus para a batalha espiritual. O arcanjo Miguel significa aquele que é como Deus na guerra. Então, quando você faz a corrente de batalha espiritual no santuário às sextas-feiras, como acontece hoje nos santuários, em todos os santuários Reino dos Céus espalhados pelo Brasil, o profeta de Deus no santuário, ele tem delegado por Deus essa autoridade e ele convoca o arcanjo Miguel para entrar na sua causa. Você entrega o seu problema na mão do profeta, em cima do altar de Deus. E o arcanjo Miguel é convocado pelo profeta para poder entrar na sua causa e guerrear em seu favor. Uma coisa que você vê e percebe a cada sexta-feira, formando os elos da sua corrente, é que cada sexta-feira que chega e você forma o elo da corrente, você está mais forte do que na sexta-feira anterior. Porque você vai crescendo no conhecimento da batalha espiritual. Você vai sendo forjado da armadura de Deus, toda ela. Você vai ficando firme. Você vai entendendo que tem decisões que são difíceis e que você precisa tomar para você vencer. Quando a gente vê lá em Efésios 6, sobre a armadura de Deus na batalha espiritual, a gente vê que Deus nos ordena nos revestir de toda a armadura de Deus, para a gente poder ficar firme e resistir no dia mal. O dia mal vem para todo mundo. Às vezes o dia mal é um dia, às vezes é uma notícia, às vezes é uma semana, às vezes é um mês. Às vezes o dia mal pode durar um ano, dois, 10, 20. Aí você pergunta para mim, mas apóstola, então para quem é fiel a Deus, o dia mal não chega? Chega. Há dia mal para bons e maus, para fiéis e infiéis. A diferença é a força que vem de Deus na vida do fiel, que o faz vencer o dia mal. Ele resiste no dia mal, porque ele está revestido de toda a armadura de Deus. Então vem o dia mal e ele fica firme, ele resiste no dia mal. Em contrapartida, aquele que é infiel, que está fazendo coisas que desagradam a Deus, que não tem compromisso com Deus, e por isso Deus não tem compromisso com ele, quando o dia mal vem, além de durar muito, derruba essa pessoa, acaba com ela. Então, é muito importante, sabe, a gente entender que Deus não quer alguns momentos meu e nem seu. Não existe, assim, momentos com Deus, não. É uma vida com Deus. Deus quer uma vida com Ele. Deus quer ser a sua vida. Ele quer guiar a sua vida. Ele quer ser parte de tudo aquilo que você é, de quem você é, né? De tudo aquilo que você faz, de tudo aquilo que você decide para a sua vida. Ele quer fazer parte de tudo porque Ele quer ser o seu Senhor. Mas Ele não vai te obrigar a isso.
Tem gente que insiste em ter o Senhor da vida dela sendo a doença. Ela faz as coisas se a doença deixar. Ela toma decisões a partir da doença. Ela pensa com a cabeça da doença. Ao invés de tomar o poder de Deus a seu dispor pela fé e caminhar em direção à cura, à libertação, ao milagre, aquilo que você precisa e sabe que só Deus pode te dar. Quero muito que você pense nisso. Mas mais do que pensar nisso, eu quero que você se levante nesta sexta-feira, hoje. Põe o pé no caminho e vá para o santuário. Porque hoje vai ser um dia muito forte, você vai aprender muito. Você vai receber oração forte de batalha espiritual em seu favor. E o profeta de Deus vai cuidar de você com amor, com respeito e te guiando na verdade. Porque Jesus deixou claro que você tem que conhecer a verdade. E a verdade vai te libertar. E essa verdade não é só da palavra de Deus revelada, mas é a verdade da realidade da sua vida. E qual caminho você tem que tomar para sair dessa situação de sofrimento. Em nome de Jesus. É madrugada e eu quero agora orar por você.

Deus e meu Pai Todo-Poderoso, é madrugada e eu te agradeço por esse dia, essa sexta-feira forte que teremos hoje no santuário. Eu levanto a minha mão direita e oro por esta pessoa que ora comigo agora, aonde quer que ela esteja, que ela receba força, que ela receba força dos céus, que ela receba força no corpo dela, na mente dela, na fé dela, para ela se pôr de pé, pôr o pé no caminho e ir para o santuário hoje, formar o elo da sua corrente, fazer a corrente de batalha espiritual para ela começar a vencer na vida. Porque a tua palavra, Pai, deixa claro para nós que para a gente vencer na vida, a gente tem que vencer primeiro no campo espiritual. E eu te agradeço, Senhor, pelos anjos, pelos arcanjos que o Senhor criou para nos servir, servir os fiéis. E especialmente pelo arcanjo Miguel. Eu abençoo essa pessoa agora, onde quer que ela esteja, a família dela, o dia dela. E tomo posse de uma sexta-feira forte na vida dela, hoje no santuário. Em o nome de Jesus. Em todos os santuários do Brasil, onde teremos este mesmo trabalho forte de batalha espiritual. Eu tomo posse de um dia vitorioso. Transformações, livramentos, curas, milagres e a operação do teu Espírito na vida do teu povo fiel. Em o nome de Jesus, amém e graças a Deus. Um forte abraço para você. Que Deus abençoe muito a sua sexta-feira e a sua vida e a sua família também. Paz e luz para você.

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Santuário da Graça do Jardim Novo Mundo, Rua Santiago, com a Avenida Buenos Aires, ao lado do terminal do Jardim Novo Mundo, em frente à Escola Joaquim Edson de Camargo, na quadra 232, lote 20. 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
1: Você não nasceu predestinado a ser uma plasta, uma coisa trouxa. Quando você encontra o propósito da sua vida, que é como um filho do rei, ser rei aqui na terra, que é como um filho do Todo-Poderoso, ser poderoso aqui na terra, viver uma vida altamente relevante e poderosa, e a fé é o único meio que te dá isso, persistência, foco, determinação. Você não vai sozinho, você sabe que você dá o seu tudo, porque quando você chegar no seu limite, Deus começa a trabalhar pesado em seu favor. Então quando você começa a agir assim, você começa a moldar a sua vida como Deus quer que você viva ela, como mais do que vencedor. Ou seja, não cabe derrota na minha vida, eu venço todas as batalhas.
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2: 6:10.
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0: Paz e luz para você, paz e luz para sua casa, paz e luz para sua família. Aqui quem vos fala é a profetisa Graça Fernandes. E eu quero neste momento chamar a sua atenção. Você que me ouve, sofre ou tem alguém aí dentro de sua casa sofrendo. Você que está cansado, está cansada de perder. Já bateu em muitas portas, já buscou ajuda em muitos lugares. E sua vida tem caminhado de mal a pior. Preste bastante atenção. Você não me ouve simplesmente por ouvir. Eu sei como te ajudar a sair do sofrimento que você se encontra. É com você mesmo que o Espírito revelador de mistérios que me usa fala neste momento. Eu posso te ajudar. Você quer a minha ajuda? Se você quer a minha ajuda, eu quero que você anote agora o meu telefone e você vai entrar em contato comigo, a profetisa Graça Fernandes, profetisa da espada do Arcanjo Miguel. Meu WhatsApp é o 62 99354 0914, 62 99354 0914. Você pode falar aqui por este WhatsApp, deixar o seu pedido de ajuda espiritual. Você que está cansado, cansada de perder, já não sabe nem mais o que fazer da sua vida e nem para onde ir. Não desista. O segredo para vencer é nunca desistir daquilo que você quer. Você sabia disso? Então você vai agora, você pode fazer agora isso. Você pode entrar em contato comigo e deixar aí o seu nome, a sua data de nascimento e o sofrimento ao qual você está passando para receber a abertura da vidência divina, onde você vai estar sabendo de onde vem o seu sofrimento, a sua dor e como fazer para você sair dessa situação.
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0: Espada de Fogo. O primeiro a usar a Espada de Fogo para proteger o caminho da Árvore da Vida foi o próprio Deus.
1: Diz a palavra de Deus em Gênesis 3:24 que Deus, no princípio, quando o homem caiu, derrubado pelo príncipe das trevas, o próprio Deus, para guardar o caminho do homem e proteger a árvore da vida, ele colocou uma espada de fogo que se revolvia em defesa do paraíso.
0: Deus quer transformar o seu lar em um paraíso de paz, amor, compaixão e harmonia, onde as pessoas têm prazer em conviver umas com as outras.
1: Diz a palavra de Deus em Provérbios 14:30. A inveja entra na vida da pessoa e atinge a área sentimental, familiar, profissional e financeira. A inveja atinge até os ossos.
0: Não permita que a inveja dos parentes e vizinhos invejosos, o feitiço dos inimigos ocultos, o desejo de vingança dos rancorosos e de quem não gosta de você, venha entrar para dentro da sua casa e destruir sua família. Coloque na sala de sua casa uma espada de fogo. Fisicamente, ela parece uma obra de arte. Espiritualmente, ela faz uma blindagem na sua casa para o inimigo não entrar.
2: Aqui não!
0: Espada de fogo! Espada de fogo! Até Deus Todo-Poderoso usou para proteger o caminho da Árvore da Vida. Espada de fogo.

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1: Quando uma pessoa foge de Deus, ela entra num navio e esse navio afunda. Quando uma pessoa foge da presença de Deus, tudo que ela faz dá errado. Quando uma pessoa foge da presença de Deus, ela dá um passo para frente e dois para trás. A vida dela só anda para trás. Por quê? Porque se Deus é por nós, quem será contra nós? Mas se Deus não é por nós, então o barco vai afundar.
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0: Paz e luz para você, paz e luz para sua casa, paz e luz para sua família. Aqui quem vos fala é a profetisa Graça Fernandes. E eu quero neste momento chamar a sua atenção. Você que me ouve, sofre ou tem alguém aí dentro de sua casa sofrendo. Você que está cansado, está cansada de perder. Já bateu em muitas portas, já buscou ajuda em muitos lugares. E sua vida tem caminhado de mal a pior. Preste bastante atenção. Você não me ouve simplesmente por ouvir. Eu sei como te ajudar a sair do sofrimento que você se encontra. É com você mesmo que o Espírito revelador de mistérios que me usa fala neste momento. Eu posso te ajudar. Você quer a minha ajuda? Se você quer a minha ajuda, eu quero que você anote agora o meu telefone e você vai entrar em contato comigo, a profetisa Graça Fernandes, profetisa da espada do Arcanjo Miguel. Meu WhatsApp é o 62 99354 0914, 62 99354 0914. Você pode falar aqui por este WhatsApp, deixar o seu pedido de ajuda espiritual. Você que está cansado, cansada de perder, já não sabe nem mais o que fazer da sua vida e nem para onde ir. Não desista. O segredo para vencer é nunca desistir daquilo que você quer. Você sabia disso? Então você vai agora, você pode fazer agora isso. Você pode entrar em contato comigo e deixar aí o seu nome, a sua data de nascimento e o sofrimento ao qual você está passando para receber a abertura da vidência divina, onde você vai estar sabendo de onde vem o seu sofrimento, a sua dor e como fazer para você sair dessa situação.
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1: E eu quero falar com você sobre descansar em Deus. Salmo 91 diz assim: aquele que habita no esconderijo do Altíssimo, à sombra do Onipotente descansará. Descansar à sombra, só descansa à sombra aquele que está perto de quem está fazendo a sombra, o Altíssimo. Quem desdenha, quem despreza a Deus, quem não tem tempo para Deus, quem não busca a Deus, não pode esperar de Deus alguma coisa. Porque não tem coisa pior do que o desprezo. Não tem coisa pior do que o desprezo. Um filho disse para a mãe: mãe, eu nunca afrontei a senhora, nunca xinguei a senhora, nunca agredi a senhora. E ela disse para o filho: meu filho, o desprezo que você me deu durante a vida inteira doeu mais do que uma afronta, doeu mais do que uma agressão, porque o desprezo dói, machuca, sangra. Só quem já foi desprezado na vida sabe o que Deus sente quando nós, ou quando você, ou eu, ou qualquer pessoa dá as costas para Deus. Quando uma pessoa dá as costas para Deus, dá o desprezo para Deus, isso dói no coração de Deus, machuca. E é muito triste, porque há uma maneira de enrolar a pessoa quando você não quer ir na casa dela. Você fala: uma hora eu vou lá. Vai amanhã. Não, amanhã eu não posso porque eu vou trabalhar. Vai depois. Depois eu não posso porque eu tenho um compromisso com um primo meu. Vai depois. Depois eu não posso porque eu vou namorar. Vai depois. Depois eu não posso porque eu vou viajar. Vai depois. E a pessoa vai enchendo de desculpa para dizer que ela não quer ir na sua casa. Eu não quero ir na sua casa. Seria muito melhor ela falar assim. E quando uma pessoa, ela dá desculpas para não ir à casa de Deus, ela não tem direito de reclamar da vida. Nossa, isso é certo. Ela não tem direito de reclamar por que deu tudo errado. Você não tem direito de reclamar por que as coisas têm dado errado para você. Quando damos as costas para Deus, é porque não queremos que Ele venha intervir na nossa vida, nem nos nossos problemas, nem na nossa casa, nem no nosso caminho.

0: Se você quer que tudo dê certo na sua vida, faça certo, que vai dar certo. 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

0: luz para você, paz e luz para sua casa, paz e luz para sua família. Aqui quem vos fala é a profetisa Graça Fernandes. E eu quero neste momento chamar a sua atenção. Você que me ouve, sofre ou tem alguém aí dentro de sua casa sofrendo. Você que está cansado, está cansada de perder. Já bateu em muitas portas, já buscou ajuda em muitos lugares. E sua vida tem caminhado de mal a pior. Preste bastante atenção. Você não me ouve simplesmente por ouvir. Eu sei como te ajudar a sair do sofrimento que você se encontra. É com você mesmo que o Espírito revelador de mistérios que me usa fala neste momento. Eu posso te ajudar. Você quer a minha ajuda? Se você quer a minha ajuda, eu quero que você anote agora o meu telefone e você vai entrar em contato comigo, a profetisa Graça Fernandes, profetisa da espada do Arcanjo Miguel. Meu WhatsApp é o 62 993 54 09 14. Você pode falar aqui por este WhatsApp, deixar o seu pedido de ajuda espiritual. Você que está cansado, cansada de perder, já não sabe nem mais o que fazer da sua vida e nem para onde ir. Não desista. O segredo para vencer é nunca desistir daquilo que você quer. Você sabia disso? Então você vai agora, você pode fazer agora isso. Você pode entrar em contato comigo e deixar aí o seu nome, a sua data de nascimento e o sofrimento ao qual você está passando para receber a abertura da vidência divina, onde você vai estar sabendo de onde vem o seu sofrimento, a sua dor e como fazer para você sair dessa situação.
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2: Uma das coisas que mais dói no coração do ser humano, dói na alma, é a ingratidão. A ingratidão é uma ferida na alma da pessoa. Mamãe me disse: criei 3 filhos, gerei e criei com muito amor. Passei mal. Meus filhos moram na mesma cidade que eu, um deles na mesma cidade que eu, um deles.

como dói a ingratidão. Como dói a ingratidão. E como é lindo a nossa convivência dentro do santuário. Meu Deus do céu, é uma família nova que a pessoa ganha na vida sem esperar. Sem esperar, porque a pessoa vai para o santuário para receber uma cura, uma libertação, a solução de um problema, uma graça de Deus. E depois ela encontra ali uma família de amor. Interessante é que são pessoas que não têm vínculo algum sanguíneo umas com as outras, mas o vínculo espiritual, o vínculo espiritual faz de nós a grande família de Deus, a grande família da fé, a grande família da fé. É um fortalecendo o outro. E eu estou aqui, ó, para passar força para você, para passar fé para você e para abençoar a sua vida. Obrigado, Deus, pela vida deste meu irmão, desta minha irmã. Obrigado a você por existir no meu caminho. E nós estamos juntos, passando força um para o outro, nesta nossa caminhada sobre a face da terra. Os desafios são muitos, mas Deus é maior.

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2: O povo está na fé e nós estamos aqui. E nós precisamos entender o poder da fé para chegar aonde queremos chegar. A fé é o ponto de ligação a Jesus, a Deus, para você conseguir sua vitória, sua cura, seu milagre, sua libertação. Sem fé é impossível você conseguir alguma coisa. Com fé, tudo você pode conseguir. É muito importante entender que a fé remove montanhas. Mais forte do que dizer para Deus: Deus, eu acredito, é você dizer: Deus, eu faço. Porque a minha fé não é somente de palavras, ela é de palavras e atos, palavras e atitudes, palavras e ação, porque uma ação vale mais que mil palavras. Lembre-se, sem fé é impossível agradar a Deus.

0: Paz e luz para você, paz e luz para sua casa, paz e luz para sua família. Aqui quem vos fala é a profetisa Graça Fernandes. E eu quero neste momento chamar a sua atenção. Você que me ouve, sofre ou tem alguém aí dentro de sua casa sofrendo. Você que está cansado, está cansada de perder. Já bateu em muitas portas, já buscou ajuda em muitos lugares. E sua vida tem caminhado de mal a pior. Preste bastante atenção. Você não me ouve simplesmente por ouvir. Eu sei como te ajudar a sair do sofrimento que você se encontra. É com você mesmo que o Espírito revelador de mistérios que me usa fala neste momento. Eu posso te ajudar. Você quer a minha ajuda? Se você quer a minha ajuda, eu quero que você anote agora o meu telefone e você vai entrar em contato comigo, a profetisa Graça Fernandes, profetisa da espada do Arcanjo Miguel. Meu WhatsApp é o 62 99354 0914. 62 99354 0914. Você pode falar aqui por este WhatsApp, deixar o seu pedido de ajuda espiritual. Você que está cansado, cansada de perder, já não sabe nem mais o que fazer da sua vida e nem para onde ir. Não desista. O segredo para vencer é nunca desistir daquilo que você quer. Você sabia disso? Então você vai agora, você pode fazer agora isso. Você pode entrar em contato comigo e deixar aí o seu nome, a sua data de nascimento e o sofrimento ao qual você está passando para receber a abertura da vidência divina, onde você vai estar sabendo de onde vem o seu sofrimento, a sua dor e como fazer para você sair dessa situação.
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2: 24 horas no ar. 7:14.

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palavra de Deus diz no livro de Apocalipse: ser fiel até a morte, dar-te-ei a coroa da vida. Uma palavra, uma bênção de Deus para todos aqueles que acreditam, crê na bênção do dízimo e são dizimistas. Uma coisa é você falar de Deus, outra coisa é você ter uma experiência de fé com o Altíssimo. Que maravilha, né? Eu tenho ouvido muitos e muitos e muitos testemunhos de pessoas que têm prosperado através da sua obediência. Existem sempre aquelas pessoas que falam mal, sempre vai ter. Se Jesus estivesse aqui pessoalmente, falaria mal dele. Entra na minha cabeça o que eu quero, eu vejo o que eu quero, eu ouço o que eu quero. Você não é obrigado a me ouvir, mas você parou para me ouvir, sabe por quê? Porque o Espírito de Deus está me usando para falar com você, para mexer com a sua fé. Você é um homem de fé, é uma mulher de fé. O que você precisa na sua vida é tomar uma decisão certa. Ah, eu luto, eu oro, eu peço a Deus, mas tudo que eu faço dá errado. Mas por que está dando errado? Por que está dando errado? Por que as coisas não vão? Por que você não tem visto a prosperidade na sua vida? Deus não erra. Deus é o mesmo ontem, hoje, será eternamente. Alguma coisa errada pode estar acontecendo com você. Por isso que é importante a pessoa ter a humildade para ouvir. Uma coisa é você falar de Deus, outra coisa é você ter uma experiência com Deus. E uma pessoa que tem uma experiência com Deus jamais pode falar o que falar. Pode haver as críticas, como existem as críticas. Eu aprendi uma coisa. Eu aprendi a olhar para frente. Não olhar para os lados e nem para trás, mas olhar para frente. Foco. Focar naquilo que você quer, naquilo que você vai alcançar na sua vida. Isso que é importante quando a pessoa começa uma corrente, ela não quebrar a corrente. Ela recebeu acompanhamento espiritual do profeta de Deus. E colocar dentro do coração dela: eu vou vencer, eu vou conseguir, porque eu posso todas as coisas naquele que me fortalece. Uma palavra deste homem de Deus para você, para te abençoar, te fortalecer todos os dias. Me procure, você pode falar comigo no Santuário de Goiânia, Rua 59, número 105, no centro de Goiânia, na sexta-feira, corrente poderosa de libertação, a corrente do Arcanjo Miguel, às 9 da manhã, 3 da tarde, também às 7 da noite, ali na Rua 59, número 105, no setor central de Goiânia. Deus abençoe e que o Espírito de Deus te ilumine e te dê força para você colocar o seu pé no caminho e vencer, porque eu estou do seu lado.

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0: céu.
1: Paz e luz para você, meu irmão. Paz e luz para você, minha irmã. Para você que está acompanhando aí a nossa programação aqui na Web Rádio Reino, que Deus venha abençoar rica e abundantemente a sua casa e a sua família, em nome de Jesus. Lembrando a você que você pode estar enviando o seu nome e o da sua família para serem inclusos ao momento de oração. Adicione o nosso número, 62, nosso WhatsApp é o 62 98583-4609. 62 98583-4609. Ou dentro do nosso aplicativo ou no nosso site, o www.radioreino.com, ou nosso aplicativo baixado aí na sua Play Store, o aplicativo Web Rádio Reino. Nele você pode deixar aí o seu pedido de oração na aba de pedido de oração ou de recados. Que Deus abençoe a sua vida. Mais uma vez aí, o nosso WhatsApp, 62 98583-4609. Paz e luz para você! Eu estou...

luz para você, meu irmão. Paz e luz para você, minha irmã, que está ligadinha aqui na Web Rádio Reino, a rádio do povo de Deus. 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

0: 8 horas.
1: O dia está chegando ao fim e mais uma vez estamos juntos na força da fé. Paz e luz, que o nosso Deus te abençoe rica e abundantemente, em nome de Jesus. Ainda cheio de força espiritual recebida no Monte Manaim. Que lugar, meu Deus! Que força espiritual recebemos deste lugar tão sagrado, cheio do poder de Deus. Manaim não tem nada igual. Passar pelo Vale de Elim, passar pelo Monumento à Bíblia Sagrada, por Gilgal, pelo Jardim das Flores, que é a primavera, vai se abrir com tanta alegria. A Fonte de Ana, o Rio Sagrado, Monumento da Revelação do Arcanjo Gabriel, onde uma porta apareceu numa fotografia onde não havia nada. E o Vale de Hebrom. O Vale de Hebrom, ele me traz tantas alegrias. Receber as pessoas naquela praça, naquele lugar sagrado, onde o pessoal sente a serenidade que Abraão sentiu.

0: tudo muito forte. Tudo porque nós aprendemos. Aprendemos o caminho. Quando você aprende o caminho, é mais fácil chegar lá. E é importante entender isso. Hoje existe um grande problema com a maioria das pessoas. Cuidado para você não ser assim. Porque a maioria das pessoas possui uma trava na sua interpretação de tudo na vida. Por exemplo, tem pessoas que não conseguem interpretar o que é importante e o que não é. Vamos dar um exemplo? Chega um rapaz desesperado para comprar o carro. Ele quer um carro de todo jeito, mas ele nem sabe dirigir nem tem carteira. Ou seja, ele não tem habilidade e não tem nem a certificação para poder dirigir. O que seria mais importante? O carro ou a habilidade para dirigir, saber dirigir e ter a carteira? Para que ele possa, assim, com isso, ter o carro. Tem muita gente que põe o carro, que realmente põe o carro na frente do boi. É aquele casal que prefere o sexo antes do casamento, porque prefere o prazer do que um relacionamento. É aquele adolescente que ele ainda está em formação, ainda não culpa tanto porque está em formação, mas o que eu tenho visto de adolescentes hoje, levando a sério, do Jaez, isso aí faz uma diferença muito grande. Mas tem adolescente que a prioridade deles é a brincadeira. Tem jovem que está assim, infelizmente tem até adulto, que fica brincando na hora que é para levar a sério. Brinca com quem não deve brincar. Eu pude escrever uma matéria para o Jornal do Reino que trata de uma mulher que ela recebeu uma sandália de uma amiga. E depois que ela recebeu a sandália dessa amiga, ela começou a passar mal e ela teve que amputar os pés. Olha que presente diabólico. Tem pessoas que elas não param para pensar nas consequências das coisas. Elas não interpretam a vida como tem que ser interpretada. Por isso Jesus nos deixou o Espírito Santo. E é isso que eu quero que você entenda. Ele diz que nos traria o Consolador, que nos lembraria e nos ensinaria todas as coisas. E graças a Deus, nossa, como eu tenho aprendido ultimamente, como eu tenho compreendido a minha missão como sócio de Deus, como eu tenho compreendido no que Deus tem feito na minha vida. É porque para eu falar da sua vida, primeiro eu tenho que falar da minha. Deus tem me abençoado de uma maneira grandiosa, porque eu tenho aprendido a ser sócio de Deus e interpretei da maneira correta, valorizando primeiro a Deus, tendo Deus como meu sócio, acreditando no seu poder, na identidade de reino que eu tenho. E é por isso que eu quero que essa palavra, eu quero que você ouça quantas vezes for preciso. No meu grupo do WhatsApp, essa manhã, eu comecei a fazer umas declarações de fé. Cada declaração que eu fiz essa manhã no meu grupo do WhatsApp, Sala da Revelação, eu fiz com aquela certeza de que eu peguei lá no Monte Manaim. E cada pessoa que repetiu conforme eu estou orientando, está começando a entrar num novo nível. E sabe de onde eu recebo isso? Do conhecimento. É o conhecimento que amanhã vai ser dado no estudo de Vida Profunda com Deus, do livro Prospere Sendo Sócio de Deus. Se você não receber a aula amanhã, você vai perder um conhecimento tão forte e tão grande. Meu Deus do céu. Tem que ter juízo. A gente precisa entender que certas coisas na vida a gente não pode deixar para depois. Por exemplo, a aula de amanhã, na minha interpretação, na revelação que Deus me deu, eu não fico sem a aula de amanhã de jeito nenhum, porque eu preciso desse conhecimento. Você entende isso? Sabe aquele alimento que você não pode ficar sem ele de jeito nenhum? Aquele momento que você fala assim, isso aqui é sagrado, eu não posso ficar sem esse momento. Pensa nisso. E aprenda a interpretar as coisas pela revelação do Espírito. E amanhã, na aula de amanhã, você vai ser revelado.
1: e o que, em nome de Jesus, o conhecimento vai fazer diferença na sua vida. Feche seus olhos. Eu vou orar por você agora. Meu Deus e meu Pai Todo-Poderoso, em nome de Jesus, eu abençoo agora a vida e o caminho deste teu filho e desta tua filha, que está comigo nessa jornada. Abençoa a aula de amanhã, abençoa a nossa fé, abençoa, meu Deus, cada testemunho, como aquele homem, que ele acreditou na palavra revelada de Deus para a mulher dele, que foi no Monte Manaim pedir a cura e pedir que ela pudesse dar à luz a uma criança saudável. E quando ela estava passando mal, ele disse assim: Deus está agindo na vida dela, ela não está passando mal, não. E depois ficou sabendo da notícia do hospital, onde que levou ela para poder verificações e tudo, normal. E Deus abençoou de tal maneira que o médico falou: está tudo bem com ela, Deus está agindo na vida dela, Deus é poderoso para agir, e eu te abençoo agora, para que você possa ter essa fé. Em nome de Jesus, que assim seja. Amém. Amém? Que Deus abençoe seu caminho, Deus abençoe sua vida. Muito obrigado, missionário Ronan, pelas edições, das reflexões que você tem feito com tanto carinho. Você, curta, compartilhe, se inscreva no meu canal e entra no meu grupo do WhatsApp. O link para entrar está abaixo dessa publicação. Que Deus te abençoe e ilumine a sua vida. Forte abraço. Nos vemos amanhã em todos os santuários que serão celebrados o estudo de Vida Profunda com Deus. Paz e luz para você.

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1: Eu quero ter uma conversa franca com você sobre a sua vida, seus problemas, seus desafios e Deus. Deus sendo seu pai, porque você é filho de Deus, você é filha de Deus. Deus sendo seu pai, rico. Deus não é um pai miserável. Deus sendo seu pai, amoroso. O nosso Deus é um pai amoroso. Deus sendo seu pai, poderoso. Ele pode todas as coisas. E é chamado de todo poderoso, é o Shaddai. Deus sendo seu pai, meu pai, nosso pai, não está de braços cruzados diante do seu sofrimento. Não está de braços cruzados diante dessa situação que você está passando. Eu quero que chegue mais perto. Deus me colocou no seu caminho para ter uma conversa lúcida com você. Inteligente, clara, sem meias palavras. E dizer para você que se Deus é bom, e Ele é bom. Se Ele é teu pai, e Ele é teu pai. Se Ele é poderoso, e Ele é poderoso. O teu pai bom, poderoso, não vai deixar de te ajudar a sair dessa situação. Não vai deixar de agir em seu favor. Deus tem exércitos, miríades de anjos, que estão na terra, comandados pelo arcanjo Miguel, para guerrearem contra os teus inimigos, contra a inveja, contra o feitiço, contra a doença mandada, contra a magia, contra a amarração, contra todo tipo de laço que armaram para destruir seu casamento, sua vida, sua família, para destruir sua saúde, para roubar seu sono, para destruir sua vida emocional, te causar depressão, tristeza e vazio na alma. Você crê que Deus tem poder? Não o homem, Deus. Deus, o teu Deus, o nosso Deus, o teu Pai, o nosso Pai. Você crê que Ele tem poder para mudar a história da sua vida? Você crê que Deus tem poder para tirar você desse leito de dor? Você crê que Deus tem poder para levantar sua vida, salvar seu casamento? Você crê que Deus tem poder para tirar seu filho nas drogas, das drogas? Se você crê, você tem fé. Se você tem fé, Deus tem poder.

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0: Que no Monte. Foi no monte que Abraão ofereceu seu filho Isaque como sacrifício, conforme Deus ordenara.
1: Assim diz a palavra de Deus, no livro de Gênesis, capítulo 22, versículos de 3 a 13.
0: Então se levantou Abraão pela manhã de madrugada, e albardou o seu jumento, e tomou consigo dois de seus moços, e Isaque seu filho, e cortou lenha para o holocausto, e levantou-se, e foi ao lugar que Deus lhe dissera. Ao terceiro dia levantou Abraão os seus olhos, e viu o lugar de longe, e disse Abraão a seus moços: Ficai-vos aqui com o jumento, e eu e o moço iremos até ali, e havendo adorado, tornaremos a vós. E tomou Abraão a lenha do holocausto, e pôs-la sobre Isaque seu filho, e ele tomou o fogo e o cutelo na sua mão, e foram ambos juntos. Então falou Isaque a Abraão seu pai, e disse: Meu pai. E ele disse: Eis-me aqui, meu filho. E ele disse: Eis aqui o fogo e a lenha, mas onde está o cordeiro para o holocausto? E disse Abraão: Deus proverá para si o cordeiro para o holocausto, meu filho. Assim caminharam ambos juntos, e chegaram ao lugar que Deus lhe dissera. E edificou Abraão ali um altar, e pôs em ordem a lenha, e amarrou a Isaque seu filho, e deitou-o sobre o altar, em cima da lenha. E estendeu Abraão a sua mão, e tomou o cutelo para imolar o seu filho. Mas o anjo do Senhor lhe bradou desde os céus e disse: Abraão, Abraão. E ele disse: Eis-me aqui. Então disse: Não estendas a tua mão sobre o moço e não lhe faças nada, porquanto agora sei que temes a Deus. E não me negaste o teu filho, o teu único filho. Então levantou Abraão os seus olhos e olhou, e eis um carneiro detrás dele, travado pelos seus chifres num mato. E foi Abraão e tomou o carneiro e ofereceu-o em holocausto em lugar de seu filho. Por que no monte?
1: Por que no monte é o lugar da resposta de Deus?
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0: missionário Adelino de Carvalho. Jesus disse: pedi e não recebeis, porque não sabeis pedir. Até para orar é preciso saber. Até para pedir a Deus é preciso saber orar. Há um velho provérbio no interior que diz: quem não sabe rezar xinga a Deus. É engraçado, né? Mas verdadeiro. O conhecimento espiritual faz com que você tenha na sua vida o caminho de luz, o caminho de paz, o caminho da oração. A oração traz a força espiritual, mas o conhecimento traz a luz. Há muitas pessoas que não recebem porque oram errado, e oram de forma errada por falta de conhecimento espiritual. Dentro do nosso programa, vamos agora a mais um quadro importante, trazendo para você a luz do conhecimento espiritual, através da participação de companheiros e companheiras que enriquecem profundamente o nosso programa.
1: Diz a palavra de Deus:
2: a sabedoria edificou sua casa e lavrou suas sete colunas. Provérbios 9:1.
1: Quando Salomão, filho de Davi, assumiu o reino de Israel, ele pegou um reino falido, empobrecido pelas derrotas sofridas por inimigos que tomaram do povo de Deus suas riquezas. Diante das dificuldades e sem ver a saída, Salomão convocou todo o povo a fazer um grande sacrifício a Deus. Ao ver o sacrifício perfeito no altar, Deus viu a fé de Salomão no sacrifício oferecido no altar. E aquele sacrifício tocou no coração do Pai, que desceu do céu e disse a Salomão para lhe fazer um pedido. Salomão então pediu a Deus sabedoria e conhecimento. Mas Deus lhe deu mais. Deus deu a Salomão muito mais do que ele pediu: saúde, riqueza, longevidade e vitória sobre todos os inimigos. Bárbara Barcelos agora traz para você as sete colunas da sabedoria.
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4: A existência. Certo dia, um escritor húngaro tentou explicar a existência de Deus. E aí ele criou um diálogo entre dois bebês, ainda na barriga da mãe. É fantástica essa analogia. Preste atenção. No ventre de uma mãe, haviam dois bebês. Um perguntou para o outro: você acredita em vida após o parto? O outro respondeu: mas é claro, tem que haver algo após o parto. Talvez nós estejamos aqui para nos preparar para o que virá mais tarde. Então o outro respondeu: ah, que isso, é bobagem. Que tipo de vida seria essa após o parto? E o segundo bebê disse: olha, eu não sei, mas haverá mais luz do que aqui dentro, com certeza. Talvez nós poderemos andar com as nossas próprias pernas, comer com nossas bocas. Talvez teremos até outros sentidos que não podemos entender agora. Então o primeiro bebê retrucou: mas isso é um absurdo. O cordão umbilical é que nos fornece nutrição e tudo mais que precisamos. O cordão umbilical é curto, então a vida após o parto é claro que é fora de cogitação. E o segundo bebê insistiu, dizendo: bom, eu acho que há mais coisas que talvez sejam diferentes do que aqui dentro. Talvez a gente não vá mais precisar desse tubo físico que é o cordão umbilical. E o primeiro bebê contestou: olha, eu acho que isso é muita bobagem. Além disso, se realmente existe vida após o parto, então por que ninguém jamais voltou aqui para dentro para contar? E o segundo bebê disse: bem, eu não sei. Mas certamente nós vamos encontrar lá fora a mamãe, e ela com certeza vai cuidar de nós. Primeiro o bebê respondeu: mamãe? Você acredita que existe uma mamãe? Isso é ridículo. Se a mamãe existe, então onde é que ela está nesse exato momento? E o segundo bebê sabiamente respondeu: ela está ao nosso redor. Estamos cercados por ela. Sinta, perceba. Nós somos dela e nela vivemos. Sem ela, esse mundo jamais poderia existir. Ainda incrédulo, o primeiro bebê respondeu: bom, eu não posso vê-la, então, para mim, ela não existe. E o segundo bebê insistiu mais uma vez, dizendo: às vezes, quando você está em silêncio, você se concentra e você consegue ouvi-la. Você pode perceber a presença dela e até a batida do coração. Se você prestar atenção, ela conversa conosco, ela fala com você, ela fala comigo. Pare de reclamar, pare de questionar, preste atenção que você vai conseguir ouvir. Bom, esse diálogo se seguiu na história deste escritor húngaro, certamente até o parto. Mas nessa pequena história criada, inventada da imaginação criativa de um escritor, está a existência de Deus. A gente não consegue enxergar, não consegue ver a olhos nus, mas podemos sentir que Ele está junto conosco. E sem querer usar palavras vãs de consolo, como algumas pessoas usam por aí, eu quero dizer para você o que está escrito na palavra de Deus.

E Ele enxerga a nossa fé, mesmo que seja pequena, do tamanho de um grão de mostarda, como o próprio Filho dEle diz. Ele se deixa encontrar. Pense e reflita sobre isso. E que Deus abençoe a sua vida.

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